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2: Olá, boa noite.
3: Boa noite para você que nos acompanha em todo o país.
2: Quarta-feira, 29 de julho de 2026.
3: Vamos ao destaque do dia.
2: Pensão alimentícia poderá ser paga de forma automática via Pix.
3: Ligue 180 para denúncias de violência contra a mulher, deverá ser divulgado em locais de grande circulação. Graziele Bezerra.
2: O Ligue 180 funciona todos os dias, 24 horas por dia e é gratuito. Anvisa registra 5 novos medicamentos à base de semaglutida.
3: Remédio para diabetes também vem sendo usado em tratamentos de controle da obesidade.
2: E ainda, ciência para todos.
3: Exposição apresenta pesquisas que impactam o dia a dia do cidadão durante reunião anual da Sociedade Brasileira para o Progresso da Ciência.
2: Quem fala com a gente sobre o tema é Germana Pires, secretária de Ciência e Tecnologia para o Desenvolvimento Social.
4: Quem visitar a exposição vai conhecer pesquisas voltadas para a saúde, meio ambiente, tecnologia, a ciência que ela está presente no dia a dia de cada um.
3: Hoje, na apresentação da Voz do Brasil, Mariana Jungmann e Luciano Seixas.
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3: A partir de agora, a divulgação do Ligue 180, canal de denúncias de violência contra as mulheres, deverá ser ampliado.
2: E o pagamento de pensão alimentícia poderá ser feito de forma automática, via Pix, mediante decisão judicial.
3: Além disso, foi regulamentado o projeto que prevê a monitoração eletrônica do agressor.
5: A lei que prevê o monitoramento eletrônico do agressor foi regulamentada. Com isso, ficam estabelecidos mecanismos para o funcionamento do dispositivo de segurança, que alerta sempre que o agressor viola o perímetro de exclusão determinado judicialmente. O alerta deverá ser enviado simultaneamente à vítima e à unidade policial responsável pelo atendimento. Nesta quarta-feira, também foi regulamentada a criação de um Sistema Nacional de Informações, que reúne, organiza e sistematiza dados sobre formas de violência contra as mulheres. Foi definido ainda que, a partir de agora, o pagamento da pensão alimentícia pode ser feito via Pix, mediante decisão judicial, e a divulgação do Ligue 180 para denúncias de violência contra a mulher deve ser ampliada, como explica a ministra das Mulheres, Márcia Lopes.
6: Todos os espaços públicos, privados, têm a responsabilidade, o dever de colocar o Ligue 180. O fortalecimento da rede de atendimento e a mudança de cultura.
5: O Ligue 180 funciona todos os dias, 24 horas por dia, e é gratuito. Ele oferece atendimento, orientação, acolhimento e encaminhamento para a rede de proteção às mulheres. Para a Voz do Brasil, com locução de Graziele Bezerra, reportagem de Edinaldo Júnior.
2: Foram divulgados hoje os resultados do novo CAGED.
3: Em junho foram criados 145 mil postos de trabalho.
2: Todos os meses o estudo aponta o panorama do emprego formal no país.
7: Em junho de 2026, foram criados no país 145.161 postos de trabalho com carteira assinada. O estoque de empregos, ou seja, a quantidade total de vínculos seletistas ativos em junho, alcançou 48.032.308 postos, um crescimento de 0,3% em relação ao estoque registrado em maio. O ministro do Trabalho e Emprego, Luiz Marinho, falou dos destaques.
8: Dos cinco grandes grupos, teve saldo positivo. Serviços, 74.514. Agropecuária, 22.898. Comércio, 19.177. Indústria, 14.438. E construção, 12.136.
7: No acumulado de 12 meses, foram criados 942.854 postos de trabalho. O novo CAGED é utilizado desde janeiro de 2020 para captar, registrar e divulgar as estatísticas oficiais sobre o mercado de trabalho formal no Brasil. Atualmente, todas as empresas estão obrigadas a declarar as movimentações de trabalhadores por meio do E-Social. Os dados utilizados no novo CAGED são captados dos sistemas E-Social, CAGED e Empregador Web. Reportagem Luana Karen.
3: O setor hortigranjeiro movimentou mais de 16 milhões de toneladas no ano de 2025.
9: É o que mostra o levantamento divulgado hoje pela Companhia Nacional de Abastecimento sobre as vendas das centrais de abastecimento.
10: Morador de Brasília, Anderson Gimenez, costuma fazer as próprias marmitas para levar para o trabalho. Para isso, compra frutas e hortaliças semanalmente na central de abastecimento do Distrito Federal.
11: A gente faz a feira da semana, então a gente compra desde ovos lá, a gente encontra ovos caipira, a gente encontra todo tipo de variedades de frutas, todo tipo de hortaliça, verduras e legumes a gente compra lá. Então tem essa facilidade de nós encontrarmos todos os produtos da nossa necessidade em um mesmo local. E a qualidade das frutas e das verduras, eles são de primeira, tá?
10: O levantamento da Companhia Nacional de Abastecimento mostra que as ceasas do país movimentaram 16 milhões de toneladas em 2025, totalizando mais de 16 bilhões de reais. As centrais com maior volume de vendas foram a Companhia de Entrepostos e Armazéns Gerais de São Paulo, com quase 3 toneladas, o Mercado Municipal de Juazeiro, na Bahia, com 1.600.000 toneladas, e a Ceasa Minas, localizada em Contagem, com 1.5 milhão de toneladas. Para as hortaliças, as vendas aumentaram em 6 unidades, com destaque para Rio Branco, no Acre, com crescimento de 44%, Belo Horizonte e Foz do Iguaçu, que tiveram alta de 4%. Nas frutas, a Ceasa de Rio Branco também liderou as vendas, com alta de 24%, seguida por Goiânia, capital de Goiás, que teve crescimento de 21%. Os dados sobre as vendas nas centrais de abastecimento são coletados mensalmente pela Conab, que elabora o Boletim Hortigranjeiro. Com ele, é possível verificar onde há falta de algum produto ou excesso de produção, o que ajuda no planejamento dos agricultores, como explica Flávia Starling, gerente de produtos hortigranjeiros da Conab.
12: Nós recebemos informações dessas centrais atacadistas, esses entrepostos atacadistas, eles nos fornecem informações de comercialização e volume comercializado, e com base nessas informações nós confeccionamos o boletim hortigranjeiro mensal.
10: O levantamento mostra ainda que o país exportou 1.300.000 toneladas de frutas em 2025, um aumento de quase 20% em relação a 2024. Os destaques foram a manga, melão, melancia, limão e lima, tendo como principal destino a União Europeia. Reportagem Nazi Brum.
3: Embora possa parecer uma coisa restrita às universidades e institutos de pesquisa, a produção científica está presente no cotidiano de todos nós.
9: E quem faz ela acontecer no Brasil está reunido ao longo desta semana no Rio de Janeiro para o encontro anual da SBPC, a Sociedade Brasileira para o Progresso da Ciência.
3: Neste período está sendo promovida a ExpoTIC, feira que reúne unidades de pesquisa vinculadas ao Ministério da Ciência, Tecnologia e Inovação, universidades, entidades governamentais e o setor empresarial.
9: E para saber mais sobre o que acontece nesses dois espaços, nós conversamos com Germana Pires, secretária de Ciência e Tecnologia para o Desenvolvimento Social. Acompanhe. Secretária, bem-vinda. É um prazer ter a senhora conosco aqui na Voz do Brasil. Vamos falar então da ExpoTIC, né, que começou, a exposição que abriga o Ministério da Ciência, Tecnologia e Inovação, dentro da reunião anual da Sociedade Brasileira para o Progresso da Ciência, a SBPC.

0: vai conhecer pesquisas voltadas para saúde, meio ambiente, biodiversidade, tecnologias, inclusão, desenvolvimento sustentável, enfim. Vai ser uma oportunidade para todos, né, que atuam na área de pesquisa, como estudantes, professores e os diversos pesquisadores possam, e as pessoas, né, as famílias também, crianças, possam conhecer a ciência que ela está presente no cotidiano, no nosso cotidiano, né, no dia a dia de cada um. A ciência que melhora a qualidade de vida das pessoas.
1: A reunião anual da SPPC também é um evento super relevante, porque reúne a nata do pensamento científico do país, né? A senhora pode nos falar mais sobre o que é a SPPC e o que acontece nessa reunião anual?
0: A SPPC é uma entidade, né? Uma das mais tradicionais entidades científicas do Brasil. Já há 7 décadas, essa é a 78ª reunião anual da SPPC. E ela reúne pesquisadores, professores, estudantes, gestores públicos e representantes de diversas instituições públicas e privadas, além da sociedade em geral, né, para poder discutir ciência, discutir o progresso da ciência, né, a ciência voltada para o desenvolvimento do nosso desenvolvimento do país. Na SBPC acontecem, assim, tem uma programação densa e ampla, onde são realizados painéis, conferências, mesas redondas, minicursos, atividades culturais, uma série de ações voltadas para a popularização e divulgação da ciência.
2: E nesse ano, né, secretária, o encontro tem um tema que é o Ciência para Todos, Soberania, Desenvolvimento e Inclusão. Como é que esses três pilares se relacionam, influenciam a produção científica no país?
0: Exatamente. Esses três conceitos, eles estão profundamente conectados. Eu represento a Secretaria Nacional de Ciência e Tecnologia para o Desenvolvimento Social e existe algo que é muito importante, que a ciência esteja voltada para mudar a qualidade de vida das pessoas, né? Então, quando a gente fala em soberania, estamos falando da capacidade do país de produzir conhecimento, de desenvolver tecnologias e formar pessoas para enfrentar os seus próprios desafios. O desenvolvimento acontece quando esse conhecimento gera inovação, fortalece as instituições diversas, melhora os serviços públicos, impulsiona a economia, contribui para soluções sustentáveis. Nesse aspecto, o que significa a inclusão? Garantir que a ciência beneficie toda a população, reduzindo as desigualdades, ampliando oportunidades, garantindo que todas as pessoas tenham acesso às oportunidades, né, aos seus direitos sociais.
1: E a reunião também terá espaços temáticos, né, voltado para os jovens, para a discussão racial, para a cultura. Como é que vão funcionar esses debates?
0: Isso mesmo. Aqui tem um espaço amplo na SBTC Jovem, uma grande participação da juventude, de jovens pesquisadores. E a programação, de fato, é bem diversificada. Tem uma série de espaços voltados para o diálogo sobre cultura, educação, igualdade racial, no contexto das mesas redondas, da apresentação das pesquisas, enfim, é uma programação ampla, né, que apresenta essas diversas pesquisas desenvolvidas Brasil afora, em todas as universidades públicas, privadas.
2: A gente está falando aqui de dois eventos, vamos dizer assim, paralelos, né, que se relacionam. A reunião da SBPC e a Expo TIC. E aí, voltando a falar da exposição, um pouco mais, secretária, ela vai reunir aí 28 unidades de pesquisas que são vinculadas ao Ministério da Ciência, Tecnologia e Inovação, né? A senhora pode dar exemplos pra gente do que são essas unidades, que tipos de pesquisas elas fazem?
0: Sim, bem, o Ministério tem das 29 unidades de pesquisa que são vinculadas ao Ministério de Ciência e Tecnologia, 28 estão participando conosco aqui desse evento. As unidades de pesquisa, elas atuam em áreas muito diversas e refletem a amplitude da ciência produzida no Brasil. Existem instituições dedicadas a pesquisas espaciais,

0: biodiversidade amazônica, mudanças climáticas, tecnologias da informação, materiais avançados, energias, tecnologias nucleares, matemática aplicada, astronomia e tecnologias voltadas para o desenvolvimento social. Eu vou dar um exemplo, claro, por exemplo, o INSA, né, a Unidade Nacional do Semiárido, que desenvolve pesquisas voltadas para combater a seca no Brasil, na produção de alimentos, para poder trabalhar, por exemplo, a dessalinização, né, a gente tem um projeto no Ministério desenvolvido pelo INSA de dessalinização da água, produção de alimentos no semiárido, buscando combater a seca e combater a fome no Brasil. Então, esses projetos poderão, né, podem ser visitados aqui nos estandes das nossas unidades vinculadas.
1: Muito bem, nós conversamos com a secretária de Ciência e Tecnologia para o Desenvolvimento Social do Ministério da Ciência, Tecnologia e Inovação, Germana Pires. Muito obrigado por sua entrevista aqui à Voz do Brasil.
0: Eu agradeço a Voz do Brasil, sempre presente no dia a dia. Deixo o convite para todas as pessoas que quiserem participar aqui da SBTC e conhecer as pesquisas desenvolvidas no Brasil. Estamos aqui na Universidade Federal Fluminense, no Rio de Janeiro. Muito obrigada.
2: 5 novas canetas de semaglutida foram aprovadas pela Vigilância Sanitária e registradas nessa quarta-feira.
1: O medicamento ajuda no controle de doenças como a diabetes e é usado também no tratamento contra a obesidade.
2: E nós vamos entender agora como essa substância age no organismo na reportagem de Gabriela Noronha.
3: Os medicamentos à base de semaglutida são usados no tratamento de doenças crônicas como obesidade e diabetes. Trata-se de uma substância sintética que imita a ação do hormônio GLP-1, responsável pelo controle da glicemia no organismo, entre outras funções, como explica a médica endocrinologista Monalisa Azevedo.
4: Ela favorece o controle da glicose porque ela estimula a liberação de insulina e ela também influencia outros fatores do organismo, exerce um papel de induzir saciedade, inibir um pouco o apetite, controlar a compulsão alimentar e também estimular o gasto energético.
3: Nesta quarta-feira, 5 novas canetas emagrecedoras que têm semaglutida como princípio ativo foram aprovadas pela Anvisa, Agência Nacional de Vigilância Sanitária. Os medicamentos são voltados para o tratamento de pacientes adultos com diabetes tipo 2 e autorizados para uso complementar à dieta e exercícios, mas devem ser indicados e acompanhados sempre por um especialista, como destacou a endocrinologista Monalisa Azevedo.
4: A gente está falando de medicação e toda medicação é sujeita a efeitos adversos. Afinal de contas, a gente está trazendo uma substância artificial para dentro do corpo. E é por isso que é tão importante o acompanhamento médico.
3: A medicação feita com acompanhamento médico ajudou a servidora pública Carolina Abreu a vencer a obesidade depois de muitas tentativas para perder peso.
5: Desde muito nova, eu sofri com efeito sanfona, né? Tenta fazer dieta restritiva e daí não dá certo, e aí engorda, e aí emagrece. Então, eu resolvi procurar um endocrinologista e comecei a fazer o uso.
3: O processo de autorização dos medicamentos inclui a realização de estudos clínicos, avaliação de documentos e inspeção da linha de produção. Reportagem Gabriela Noronha.
1: E a gente continua falando dessas canetas emagrecedoras para fazer mais um alerta.
2: A Anvisa lembra que a retatrutida, uma medicação que ainda está em fase de pesquisa, não está aprovada para uso em nenhum país do mundo.
1: Assim como no Brasil, a empresa responsável por desenvolver essa medicação ainda não solicitou registro em nenhuma agência reguladora internacional.
2: A Anvisa reforça que o uso de um medicamento sem registro apresenta riscos à saúde, com efeitos colaterais desconhecidos.
1: Além disso, não há garantia de que o produto contenha o princípio ativo declarado, nem a quantidade informada.
2: Vale lembrar que o comércio de medicamentos irregulares é considerado crime pelo Código Penal.
1: Atenção, moradores das comunidades ribeirinhas de Santarém, Belterra e Aveiro, na bacia do Rio Tapajós.
2: A partir de agosto, o navio Hospital Abaré realiza novas expedições com consultas e exames gratuitos.
1: A embarcação atua como unidade básica de saúde fluvial itinerante e os atendimentos ocorrem por triagem e demanda espontânea das 8 da manhã às 6 da tarde.
6: Administrado pela Universidade Federal do Oeste do Pará, UFOPA, o navio Hospital Escola Baré, que atua como uma unidade básica de saúde fluvial itinerante, divulgou o calendário das próximas expedições e as orientações para acesso aos atendimentos nas comunidades ribeirinhas da bacia do Rio Tapajós, no Pará. Os serviços gratuitos são oferecidos nos municípios de Santarém, Belterra e Aveiro. O atendimento ocorre nas chamadas comunidades polo, com triagem e demanda espontânea. Para o cadastro no Sistema Único de Saúde SUS, é necessário apresentar documento oficial com foto, CPF, cartão do SUS, além da caderneta de vacinação. Gestantes devem levar a caderneta de pré-natal e pacientes em acompanhamento podem apresentar exames anteriores. As consultas de rotina são realizadas das 8 horas da manhã ao meio-dia e das 2 às 6 da tarde. Enquanto o navio estiver ancorado, também há plantão para casos de urgência. O cronograma prevê expedições entre os meses de agosto e outubro, com datas definidas para as regiões de Santarém, Aveiro e Belterra. Para saber mais, acesse ridh.ufopa.edu.br ou envie e-mail para ridh@ufopa.edu.br. Dilson Santa Fé, para a Voz do Brasil.
1: Direitos da infância. Projetos voltados à redução da vulnerabilidade de crianças e adolescentes podem participar de edital do BNDES.
2: Serão selecionados até 8 projetos para promoção, proteção e garantia de direitos da juventude.
7: Os projetos devem atender a pelo menos um dos 5 eixos prioritários, que incluem assistência social, segurança alimentar, proteção contra violência doméstica e sexual e prevenção ao uso de drogas. Com ações a serem executadas no Rio de Janeiro, São Paulo, Recife e Brasília, o apoio total pode chegar a 15 milhões de reais em recursos de doações incentivadas aos fundos dos direitos da criança e do adolescente. De acordo com o chefe do Departamento de Projetos Culturais do BNDES, Andrés Cortes, os recursos que viabilizam esse edital são obtidos a partir do mecanismo de incentivo fiscal previsto no Estatuto da Criança e do Adolescente e que se destina a ações que vão desde a prevenção da violência até o acesso à educação, saúde e cultura.
8: Esse edital visa destinar até 15 milhões para projetos sociais que garantam a diminuição de vulnerabilidades sociais ligados à infância e à juventude.
7: As inscrições dos projetos podem ser feitas até o dia 25 de agosto. Você pode obter mais informações sobre o edital no site bnds.gov.br/edital-FCA-2026. Reportagem André de Barros Lima.
2: Última notícia, em nota divulgada há pouco pela Secretaria de Comunicação Social da Presidência da República, o governo brasileiro repudiou o anúncio feito pelos Estados Unidos de prorrogar por mais um ano a declaração de emergência nacional em relação ao Brasil.
1: Segundo a nota, é inteiramente descabido caracterizar o Brasil como uma ameaça aos Estados Unidos, especialmente à luz dos históricos laços diplomáticos e da amizade que une os dois povos.
2: E essas foram as notícias do governo federal.
1: Fique agora com o Minuto do TCU. Em seguida, as notícias do Poder Judiciário e do Congresso Nacional. Boa noite.
2: Boa noite para você e até amanhã.
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14: Supremo Tribunal Federal solicita informações ao Legislativo e ao Executivo sobre emendas parlamentares. TSE destaca fabricação da urna eletrônica em 30 anos de implantação do processo eletrônico. E para o STJ, segurado com HIV, mesmo assintomático, tem direito à indenização por invalidez funcional permanente. Boa noite, eu sou Marcela Luiza. O ministro Flávio Dino, do Supremo Tribunal Federal, solicitou informações ao Legislativo e ao Executivo em uma ação movida pelo partido Rede Sustentabilidade contra o modelo atual das emendas parlamentares impositivas. Na ação, o partido questiona mudanças na Constituição que autorizam parlamentares a destinarem verbas sem garantias suficientes de prestação de contas, transparência e controle de conflitos de interesse. Diante do pedido do partido, o ministro Flávio Dino solicitou informações ao presidente da República e aos presidentes da Câmara e do Senado, estabelecendo o prazo de 10 dias para resposta. O ministro relator determinou que os poderes executivo e legislativo apresentem uma proposta detalhando o papel de cada agente público no ciclo da execução das emendas, definindo, inclusive, as responsabilidades dos parlamentares que indicam os recursos e os seus destinatários. Tribunal Superior Eleitoral destaca fabricação da urna eletrônica em seus 30 anos de implantação do processo eletrônico. O projeto é 100% nacional, pertence à Justiça Eleitoral e passa por rigoroso processo de auditoria. Estevam Furtado.
15: Há 3 décadas foram desenvolvidos 14 modelos de urna eletrônica e produzidos quase 1,5 milhão de equipamentos. O TSE elabora todas as especificações técnicas e de segurança que devem ser seguidas pelas empresas vencedoras das licitações. Após a aprovação do protótipo, a fabricação e os testes são acompanhados por servidores e técnicos da Justiça Eleitoral.
14: Segurado com HIV, o vírus da AIDS, mesmo sem sintomas, tem direito à indenização por invalidez funcional permanente. Esse entendimento é do STJ. Fátima Ochoa.
16: O militar com HIV foi considerado incapaz para as atividades militares. Ele tinha seguro coletivo com cobertura para invalidez funcional permanente total por doença. A Justiça de Rondônia determinou o pagamento da apólice, mas a seguradora recorreu ao STJ, alegando que o militar estava assintomático e não teria perdido a autonomia. Só que a terceira turma concluiu que, no caso de pessoas com HIV, a noção de perda da existência independente exigida para a indenização securitária deve considerar a irreversibilidade da infecção e a dependência contínua de tratamento médico, como nessa hipótese. Assim, concluiu que o militar tem direito à indenização por invalidez permanente. A relatora foi a ministra Nancy Andrighi.
14: Para garantir que um empregador pague uma dívida trabalhista, a justiça determina que o passaporte seja apreendido. Mas tem um detalhe: para o Tribunal Superior do Trabalho, é preciso considerar outras possibilidades antes disso. Rocine Gomes.
17: Um caso que ilustra essa questão envolve um português que mora no Brasil. Ele teve o passaporte apreendido por passar anos sem pagar a dívida. Ao julgar o processo, o TST decidiu pela liberação do documento. O motivo é que a instância anterior não analisou outras medidas antes de tomar essa decisão. Por exemplo, se o homem ocultou o patrimônio ou tinha um estilo de vida que demonstrava a possibilidade de pagar a dívida. Por isso, passaporte liberado.
14: Ministério Público Federal denunciou 216 pessoas por tráfico humano e contrabando de imigrantes entre 2025 e 2026. As denúncias são resultado do trabalho da unidade especializada no combate a esses crimes, que completa 2 anos este mês. Vanessa Pereira.
18: Desde 2024, o MPF centralizou as investigações sobre tráfico de pessoas na Unidade Nacional de Enfrentamento do Tráfico Internacional de Pessoas e Contrabando de Imigrantes. Em 2 anos de atuação, a unidade participou de mais de 1.100 processos judiciais. De 2025 até junho deste ano, 216 pessoas foram denunciadas à Justiça. 79 por tráfico internacional de pessoas e 137 por contrabando de imigrantes.
14: 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Uma boa noite e até amanhã.
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1: Eu sou Paula Groba.
2: E eu sou Ricardo Nakaoka.
1: E estes são os destaques de hoje do Jornal do Senado, que começa agora.
2: PEC da Segurança Pública chega ao Senado após modificações na Câmara.
1: Projeto suspende prazo para pesquisadoras durante licença maternidade.
2: Grupo de senadores cobra órgãos e propõe novas regras após caso do Banco Master.
1: Boa noite.
2: Boa noite.
1: Conciliar a carreira científica com a maternidade ainda é um desafio para milhares de pesquisadoras brasileiras.
2: Com o objetivo de evitar prejuízos à produção acadêmica, a Comissão de Direitos Humanos pode votar na volta das atividades do Senado um projeto que suspende prazos durante a licença maternidade. O repórter Márcio Maturana tem as informações.
3: Pesquisadoras, gestantes ou adotantes poderão ser beneficiadas com a suspensão dos prazos de bolsas, editais e projetos de pesquisa financiados com recursos públicos federais durante a licença maternidade. Isso é o que prevê um projeto que está pronto para votação na Comissão de Direitos Humanos na volta do recesso parlamentar, a partir de 3 de agosto. Pela proposta, o tempo de afastamento será acrescido ao prazo original e não poderá influenciar negativamente a avaliação de produtividade nem a participação em novos financiamentos públicos. A senadora professora Dorinha Seabra, do União do Tocantins, foi relatora de um outro projeto já transformado em lei, que também beneficia pesquisadoras gestantes ou adotantes.
4: Quando ela começou, ela não estava gestante. Ela fica gestante. Ela não pode ficar gestante, porque o prazo vai contar contra ela. O programa vai perder pontuação. E aí ela tem problema, inclusive, em outras vezes que ela preenche a bolsa. Maternidade não pode ser ônus para a mulher. E não pode significar escolha entre carreira, entre formação.
3: O texto em análise na Comissão de Direitos Humanos é um substitutivo da senadora Mara Gabrilli, do PSD de São Paulo, a um projeto apresentado pela senadora Soraya Tronic, do PSB de Mato Grosso do Sul. Para evitar a sobreposição de normas e oferecer maior segurança jurídica, esse substitutivo incorpora as mudanças propostas a uma lei já existente sobre prorrogação de bolsas de pesquisa no caso de maternidade.
1: E aguarda votação no plenário do Senado o projeto que cria o Exame Nacional de Proficiência em Medicina. A prova será requisito obrigatório para que os recém-formados possam obter o registro profissional nos conselhos regionais. No entanto, ainda há uma divergência sobre qual órgão será responsável pela aplicação. O senador Rogério Carvalho, do PT de Sergipe, apresentou um texto substitutivo para atribuir essa função ao Ministério da Educação. Em junho, o governo também publicou uma medida provisória que prevê que o MEC aplique o exame. A MP ainda depende de análise do Congresso Nacional.
2: Já o senador Doutor Irã, do PP de Roraima, relator da proposta na Comissão de Assuntos Sociais, defende que a avaliação seja aplicada pelo Conselho Federal de Medicina. Ao classificar a iniciativa como o projeto mais importante do movimento médico brasileiro neste século, o parlamentar cobrou que o plenário vote a medida o quanto antes.
5: Nós precisamos frear a proliferação desenfreada de escolas médicas nesse país, formando médicos de péssima qualidade e causando muita vulnerabilidade ao povo brasileiro, principalmente ao povo que procura o Sistema Único de Saúde do nosso país.
1: O caso do Banco Master levou o Senado a intensificar a fiscalização sobre o mercado financeiro.
2: No primeiro semestre, um grupo da Comissão de Assuntos Econômicos ouviu autoridades, reuniu documentos e apresentou propostas para evitar novas fraudes. A reportagem é de Marcela Cunha.
6: Criado no início deste ano, o grupo da Comissão de Assuntos Econômicos, que acompanha o caso Banco Master, já ouviu dirigentes do Banco Central, da Comissão de Valores Mobiliários e do Banco de Brasília. O presidente do Banco Central, Gabriel Galípolo, defendeu a atuação da instituição e apontou limitações de pessoal, de tecnologia e de estrutura de fiscalização. Já o presidente interino da CVM, João Carlos Uzeda Scioli, afirmou que o órgão detectou movimentações atípicas do Master desde 2022. O presidente do BRB, Nelson Antônio de Souza, foi questionado sobre as operações realizadas com o Master e os possíveis prejuízos para o banco público. O ex-controlador do Master, Daniel Vorcaro, chegou a ter depoimento marcado, mas obteve do Supremo Tribunal Federal o direito de não comparecer. Entre os resultados do trabalho, a CAI retirou o sigilo de parte das auditorias do Tribunal de Contas da União sobre o caso. Presidente do colegiado, o senador Renan Calheiros, do MDB do Alagoas, defendeu a divulgação dos documentos.
7: Nós estamos retirando o sigilo, que é uma auditoria que a sociedade tem total interesse em conhecer. E não sei por que o próprio tribunal decreta sigilo sobre uma auditoria que ele próprio fez.
6: O grupo apresentou ainda 3 projetos para mudar as regras do Fundo Garantidor de Créditos, ampliar o controle sobre a venda de títulos bancários e endurecer as penas para fraudes financeiras.
1: E a criação de uma política nacional de transformação digital no campo está em análise na Comissão de Agricultura. A proposta busca modernizar o setor agropecuário com o uso de tecnologias como a inteligência artificial.
2: O texto também prevê a criação de laboratórios de inovação, a capacitação de agricultores e a oferta de linhas de crédito específicas. O senador Sérgio Petecão, do PSD do Acre, relatou a proposta na Comissão de Ciência e Tecnologia. Na avaliação do parlamentar, a iniciativa democratiza o acesso à tecnologia na agricultura e promove avanços no setor.
8: A iniciativa busca democratizar a conectividade rural, promover capacitação digital e incentivar as pesquisas, o desenvolvimento e a inovação.
1: E a PEC da Segurança Pública chegou ao Senado, mas a proposta de emenda à Constituição que reorganiza o sistema de segurança pública do país será analisada pelos senadores em uma versão diferente da encaminhada pelo Poder Executivo. O texto aprovado pela Câmara dos Deputados destinou parte da arrecadação das apostas esportivas aos fundos nacionais de segurança pública e do sistema penitenciário. Além disso, retirou a redução da maioridade penal de 18 para 16 anos em crimes com violência ou grave ameaça à pessoa, cuja validade dependeria de um referendo popular.
2: Para o senador Camilo Santana, do PT do Ceará, a segurança pública deve ser tratada como uma agenda nacional, baseada na cooperação entre União, estados e municípios, e com atuação conjunta dos poderes da República. O parlamentar defende que a proposta seja colocada em votação. No entanto, a PEC depende de decisão do presidente do Senado, Davi Alcolumbre, para começar a ser analisada na casa.
9: O crime organizado não pergunta em quem a vítima votou. Uma bala perdida não escolhe partido. A mãe que perde um filho não quer saber se a solução veio da direita ou da esquerda. Ela quer justiça, ela quer segurança. Nós podemos divergir sobre muitos temas, mas precisamos ser capazes de construir uma agenda comum para proteger o povo brasileiro.
1: A programação especial de férias do Congresso Nacional já recebeu mais de 8.500 visitantes na primeira semana de atividades. A agenda gratuita, que segue até o dia 2 de agosto, reúne experiências interativas e atividades voltadas para toda a família.
2: O balanço parcial mostra o interesse do público em conhecer de perto o funcionamento do Poder Legislativo durante o período de recesso escolar. A reportagem é de Yasmin Rodrigues.
10: A programação especial de férias promovida pelo Congresso Nacional, que tem atraído turistas de diferentes estados brasileiros e até do exterior, busca aproximar os cidadãos do parlamento. Além de conhecer os espaços do Senado Federal e da Câmara dos Deputados, os visitantes podem acompanhar o espetáculo teatral Em Nome da Lei, 200 anos de Congresso, apresentado pelo projeto Visite em Cena, e assistir ao filme em realidade virtual, Eunice, a Primeira Senadora, que retrata a trajetória da primeira mulher a ocupar uma cadeira no Senado. Diogo Diniz, servidor da Coordenação de Visitação do Congresso Nacional, apresentou os números registrados até agora e o perfil do público que participou das atividades.
11: O destaque é o aumento da presença de crianças, que cresceu 16% em relação ao ano passado. Outra novidade também que chamou a atenção foi o Visite em Cena, que já reuniu mais de 1.300 pessoas. E o filme Eunice, a Primeira Senadora, também está fazendo sucesso. É um filme em realidade virtual, que já foi visto por mais de 400 pessoas.
10: A programação especial de férias é gratuita. Para participar, basta comparecer ao Congresso Nacional das 9 da manhã às 5 da tarde com um documento oficial com foto. A entrada é livre, sem necessidade de agendamento.
2: Com a edição de Paula Groba e trabalhos técnicos de Eliseu Caires, o Jornal do Senado fica por aqui. Acompanhe agora as notícias da Câmara dos Deputados. Boa noite.
1: Uma boa noite e até amanhã.

0: deputados.
1: Parlamentares analisam proibição de ligações telefônicas feitas por robôs.
2: Comissões reafirmam hora-aula como medida das atividades do professor.
1: Debate analisa medidas para a inclusão de autistas no mercado de trabalho.
2: Boa noite. Parlamentares e debatedores sugerem práticas mais efetivas em empresas para a inclusão de pessoas com transtorno do espectro autista. A repórter Sofia Peçanha acompanhou a discussão.
3: Durante a audiência na Comissão Especial sobre a Política Nacional para Pessoas com Autismo, parlamentares e especialistas defenderam que a inclusão de jovens e adultos autistas no mercado de trabalho depende tanto de políticas públicas quanto do engajamento das empresas na adoção de práticas mais inclusivas. A comissão debate o projeto de lei que institui uma política nacional para pessoas com transtorno do espectro autista, produzir conhecimentos mais aprofundados, desenvolver estudos e pesquisas que levem a práticas terapêuticas e educacionais mais eficazes, estabelecer políticas públicas que resguardem os direitos da pessoa com autismo, são alguns dos objetivos do projeto que está sendo analisado pelos deputados. Durante a audiência, os participantes reforçaram que a inclusão profissional é possível desde que haja suporte adequado. A deputada Maria Rosas, do Republicanos de São Paulo, defendeu o chamado emprego apoiado, como ferramenta para ampliar oportunidades.
4: Muitas pessoas dizem o seguinte: não há condições de inserir as pessoas com TEA no mercado de trabalho. Eu digo que sim, através do emprego apoiado, é uma tecnologia social que a gente tem a inclusão dessa pessoa com apoios, com suporte, com pessoas que vão orientar, vão ver o perfil. Então, é possível sim. Nós não podemos desistir, há uma necessidade de suporte, por isso o emprego apoiado, ele é muito bem-vindo.
3: O projeto em análise prevê o estímulo à inserção de pessoas com autismo no mercado de trabalho. Por isso, segundo parlamentares, a escuta de especialistas e de entidades que atuam na área é fundamental para orientar a construção de diretrizes mais efetivas e alinhadas às necessidades reais das pessoas com transtorno do espectro autista. O debate foi solicitado pelo deputado Orlando Silva, do PCdoB de São Paulo, com o objetivo de aprofundar a discussão sobre os desafios enfrentados por pessoas autistas na vida adulta, especialmente na busca por autonomia e emprego. Da Rádio Câmara de Brasília, Sofia Peçanha.
0: Direitos Humanos.
1: Pastor Diniz, do União de Roraima, apoia projeto que proíbe a divulgação de apostas, motéis e sites de acompanhantes em programas com classificação indicativa livre. Relator da matéria na Comissão de Comunicação, ele afirma que a medida protege crianças e adolescentes da exposição a conteúdos inadequados.
2: Pastor Diniz argumenta que a proposta tem respaldo na Constituição e ajuda a preservar o desenvolvimento físico, mental e emocional do público infanto-juvenil. Para o deputado, a restrição também reforça os valores éticos e sociais previstos para a programação de rádio e televisão.
0: Trabalho.
1: Debatedores criticam pejotização e alertam para a perda de direitos e queda na arrecadação. O repórter Murilo Souza acompanhou o encontro sobre o tema com deputados.
5: Debatedores criticaram em audiência pública na Câmara dos Deputados os efeitos da pejotização no mercado de trabalho. O termo se refere à contratação de trabalhadores como empresas, em atividades que antes exigiam carteira assinada. As críticas apontam perda de direitos trabalhistas e prejuízos à Previdência. A discussão ocorreu após decisão do ministro Gilmar Mendes, Supremo Tribunal Federal, que suspendeu processos sobre o reconhecimento de vínculo empregatício nesses casos. O tema terá repercussão geral e servirá de base para decisões em todo o país. Para parlamentares, o modelo amplia a exploração de trabalhadores. O deputado Bongás, do PT do Rio Grande do Sul, destacou que o trabalhador pejotizado não tem direitos como férias, 13º salário e FGTS.
6: Pejotizado não tem 13º, não tem férias, não tem adicionais, não tem tempo de suspensão de tempo de aviso prévio, né? Não tem recolhimento fundo de garantia. Então, todos esses aspectos. Então, do ponto de vista desta flexibilização e a troca, que muitas vezes, em maior dos casos, é simplesmente uma contratação, continua empregado, só que agora é empreendedor.
5: Dados do Ministério Público do Trabalho indicam que entre 2022 e 2023, o país deixou de arrecadar cerca de 100 bilhões de reais com esse tipo de contratação. Especialistas também alertam para os impactos fiscais e divergências no judiciário. Enquanto a Justiça do Trabalho costuma reconhecer o vínculo trabalhista e manter os direitos dos empregados, o Supremo Tribunal Federal tem validado contratos como prestação de serviço por empresas. Da Rádio Câmara de Brasília, Murilo Souza.
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0: Meio Ambiente.
2: Projeto que proíbe a utilização de penas e plumas de origem animal avança na Câmara. A ideia é que os adereços usados nas fantasias tenham origem sintética, como informa a repórter Maria Neves.
8: O projeto que proíbe a comercialização de fantasias e adereços com penas de origem animal avançou o primeiro passo na Câmara, com a aprovação pela Comissão de Desenvolvimento Econômico. De acordo com o relator, deputado Helder Salomão, do PT do Espírito Santo, além de proteger o direito dos animais, a proposta vai estimular a indústria nacional. O relator sustenta ainda que as mudanças não pretendem viabilizar festas populares, mas estabelecer limites e incentivar alternativas.
9: A substituição das penas e plumas de origem animal por sintéticas vai baratear muito o custo. Isso significa que a gente vai ter fantasias mais baratas, alegorias mais baratas, com a mesma beleza plástica que o carnaval, obviamente, exige. E, além disso, se a gente substitui, né, as penas e plumas de origem animal por plumas e penas sintéticas, nós vamos estimular a produção nacional.
8: Pelo texto aprovado, as penas poderão continuar sendo usadas quando não houver sofrimento animal. O reaproveitamento de plumas também continuará permitido até a entrada em vigor da futura lei. As regras para esses casos deverão constar no regulamento da norma. A proposta de autoria do deputado Célio Studart, do PSD do Ceará, também prevê multa de 5.000 a 1.000.000 de reais para quem descumprir a nova regra. Em caso de reincidência, a multa será aplicada em dobro e a cada nova infração, o valor da multa será dobrado novamente. O projeto ainda será analisado por 4 comissões da Câmara. Se aprovado, poderá seguir diretamente para o Senado, sem necessidade de passar pelo plenário. Da Rádio Câmara de Brasília, Maria Neves.
1: João Carlos Bacelar, do PL da Bahia, propõe a criação de uma comissão parlamentar de inquérito para investigar crimes contra animais. O deputado pretende apurar casos de crueldade contra animais em todo o país.
2: João Carlos Bacelar explica que a CPI deve identificar os responsáveis pelos crimes e investigar a atuação de grupos organizados. Segundo o deputado, a comissão também precisa avaliar a efetividade das políticas públicas e da fiscalização para coibir a violência contra animais.
0: Educação.
1: Comissões da Câmara finalizam votação do projeto que muda critérios de cálculo de tempo de professores em atividades com estudantes. Entenda as alterações na reportagem de Luiz Cláudio Canuto.
10: A Comissão de Educação da Câmara aprovou o projeto que estipula a hora-aula como medida para cálculo do tempo de professores da educação básica, usado em atividades com estudantes. Segundo a proposta, a hora-aula seria usada como referência, mesmo que a aula tenha duração inferior a 60 minutos. Atualmente, a lei do piso salarial do Magistério Público da Educação Básica tem outro critério. Estabelece que os professores devem respeitar o limite máximo de 2/3 da carga horária para atividades com estudantes. Ou seja, o tempo restante é usado para preparar aulas, corrigir provas e outras atividades. O texto aprovado é um substitutivo da deputada Lídice da Mata, do PSB da Bahia, que sintetiza um projeto do deputado Tarcísio Mota, do PSOL do Rio de Janeiro. A relatora diz que a proposta tenta acabar com a interpretação de que os minutos que restam da hora-aula pedagógica possam ser considerados tempo de atividade extra-classe, algo que já foi rejeitado pelo Superior Tribunal de Justiça em 2024. Contar esses minutos diminui o período para atividades extraclasse, como explica o autor da proposta, Tarcísio Mota.
11: Qual é a nossa novidade nesse projeto de lei? Que a gente percebeu que, infelizmente, alguns prefeitos e governadores resolveram dar uma de esperto e contar todos os minutinhos que estão na questão da carga horária do professor, e nos lugares em que a hora-aula é menor do que uma hora relógio, ou seja, tem menos do que 60 minutos, eles resolveram dizer, então, esses 10 minutos que sobram, se a hora-aula for de 50 minutos, conta para o tempo de planejamento. O que é uma falsidade. Fazendo com o quê? Como aconteceu lá no município do Rio de Janeiro. Os professores sejam obrigados a pegar mais turmas, tendo o mesmo tempo de planejamento, ou seja, é um descumprimento da lei, e sem ganhar mais um salário a mais. Ou seja, mais trabalho, menos tempo de planejamento, ferindo o princípio da lei do piso salarial nacional.
10: Como exemplo de como ficaria com a aprovação da lei, o deputado afirma que quando um professor dá 3 aulas, os minutos dedicados à aula não interferem no fato de que existe necessidade de um planejamento. O projeto muda a lei do piso salarial dos professores e acrescenta um dispositivo no artigo que estabelece textualmente: para fins do cálculo da proporção mínima de 2/3 da jornada destinada às atividades de interação com educandos, a carga horária do docente será apurada com base em horas-aula, mesmo se a sua duração for inferior a 60 minutos. A proposta para virar lei precisa ser aprovada pela Câmara e pelo Senado. Da Rádio Câmara de Brasília, Luiz Cláudio Canuto.
2: A deputada Lídice da Mata também foi a relatora do projeto na Comissão de Constituição e Justiça, que também aprovou o texto.
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0: Justiça.
1: Rodrigo Valadares, do PL de Sergipe, é autor de projeto que proíbe a concessão de indulto, graça, anistia e perdão judicial para condenados por crimes praticados contra crianças. A proposta também impede o reconhecimento do perdão do ofendido nesses casos.
2: O projeto de Rodrigo Valadares altera o Código Penal e o Estatuto da Criança e do Adolescente para impedir que os agressores tenham as penas perdoadas. O autor argumenta que o sofrimento do acusado não pode anular a punição pela morte de um filho.
0: Consumidor.
1: Câmara analisa a proibição de ligações telefônicas feitas por robôs. A repórter Júlia Lopes nos traz as medidas propostas.
12: Em 2025, o Brasil registrou mais de 10 bilhões de ligações telefônicas feitas por robôs por mês, segundo a Agência Nacional de Telecomunicações, a Anatel. Para reduzir o incômodo dessas chamadas à população, a Comissão de Defesa do Consumidor da Câmara dos Deputados aprovou um projeto que proíbe a realização de ligações automáticas em massa, conhecidas como robocalls. A proposta trata das chamadas feitas de forma repetitiva e sem a participação de um atendente humano, geralmente usadas para vender produtos, cobrar dívidas ou realizar pesquisas. Para o relator do projeto, deputado Áureo Ribeiro, do Solidariedade do Rio de Janeiro, embora a legislação já permita que o consumidor adote medidas como cadastrar o número em listas de bloqueio ou no serviço Não Perturbe, essas ferramentas ainda não são suficientes para impedir as ligações automatizadas.
13: De fato, mesmo com a existência de cadastros destinados a bloquear ligações de telemarketing, como Não Perturbe, e estas listas mantidas por PROCONs estaduais, os abusos continuam muito presentes na vida de todos nós. Isso porque, apesar de sua utilidade e crescente adesão popular, esses cadastros enfrentam limitações estruturais, tais como a iniciativa do próprio consumidor para inscrição.
12: Segundo o projeto, as empresas que desrespeitarem a regra estarão sujeitas a multas que variam de R$5.000 a R$50.000 por ligação ou mensagem indevida. Em casos de reincidência, poderão ter o serviço de telemarketing suspenso e até perder a autorização para atuar no setor de telecomunicações. O texto também obriga empresas e operadoras a adotarem tecnologias que garantem a identificação real de quem faz a chamada como forma de evitar fraudes. Apesar disso, a proposta prevê exceções para o uso de chamadas e mensagens automáticas. Elas serão permitidas em casos de utilidade pública, como avisos de órgãos públicos ou de empresas de serviços essenciais com informações urgentes, quando houver atendimento humano imediato, sem reprodução prévia de mensagens gravadas e em situações de obrigação legal. O projeto que proíbe ligações telefônicas automáticas feitas em massa será analisado agora pela Comissão de Constituição e Justiça. Da Rádio Câmara de Brasília, Júlia Lopes.
0: Segurança Pública.
2: Zuco do PL do Rio Grande do Sul propõe que a indenização paga a quem entrega armas de fogo tenha como parâmetro principal o preço médio de mercado, definido em regulamento. Ele também defende que a nota fiscal e o estado de conservação da arma sejam considerados no cálculo.
1: Relator da proposta na Comissão de Segurança Pública, Zuco substituiu a definição do valor em lei por diretrizes para que o executivo regulamente os critérios de indenização. O objetivo, segundo ele, é evitar questionamentos sobre a constitucionalidade da medida.
0: Economia.
2: Comissão Especial da Câmara está analisando a atualização do teto para a declaração de microempreendedor individual.
1: A repórter Noelle Nobre tem mais informações sobre o colegiado.
14: A comissão especial que vai analisar o projeto que aumenta o limite de faturamento do MEI, o microempreendedor individual, já foi instalada na Câmara. A deputada Anne Ortiz, do PP do Rio Grande do Sul, foi eleita presidente do colegiado e o deputado Jorge Götting, do Republicanos de Santa Catarina, será o relator. O projeto já foi aprovado pelo Senado e eleva para R$130 mil a receita bruta anual permitida para enquadramento como MEI. Atualmente, o limite é de R$81 mil. A proposta também autoriza a contratação de até 2 empregados, o dobro do permitido hoje. Anne Ortiz destacou que o teto atual está defasado há cerca de 10 anos, o que empurra muitos empreendedores para a informalidade.
15: Nós estamos tratando de um assunto que não é só urgente para os micro e pequenos empreendedores, empreendedores individuais, para todos aqueles que empreendem no nosso país, geram emprego, renda e fazem a economia girar, que estão aí há uma década trabalhando dentro de uma faixa, dentro de um teto desatualizado.
14: O relator Jorge Götting ressaltou a importância do setor e disse que o relatório buscará consenso com a área econômica do governo e com frentes produtivas.
16: Nós temos que impulsionar os negócios, dar condições do MEI crescer, como você falava antes, Anne, criar uma rampa para que o MEI daqui um pouco possa ser micro, para que o micro possa ser uma pequena empresa, para que a pequena empresa queira ir para o lucro presumido ou para o lucro real, para ela crescer.
14: Além de Anne Ortiz e Jorge Götting, a comissão será dirigida pelos deputados Adriana Ventura, do Novo de São Paulo, Helder Salomão, do PT do Espírito Santo, e Bia Kicis, do PL do Distrito Federal, eleitos como vice-presidentes. Da Rádio Câmara de Brasília, Noelle Nobre.
0: Agricultura.
2: Márcio Neiser, do Solidariedade do Maranhão, apresentou o projeto que cria o Sistema Nacional de Monitoramento da Pesca Artesanal. A proposta prevê adesão voluntária a um sistema de geolocalização e botão de emergência para embarcações de pequeno porte.
1: Segundo Márcio Neiser, o projeto autoriza o governo a conceder subsídio para aquisição e instalação dos equipamentos. Ele acredita que o novo sistema poderá contribuir para a segurança da atividade e para o planejamento de políticas públicas voltadas à pesca artesanal.
2: Termina agora o Jornal Câmara dos Deputados, produzido pela Rádio Câmara, com trabalhos técnicos de Ribamar Guimarães e apresentação de Val Monteiro e Márcio Aquilissardi. Uma boa noite para você.
1: A Voz do Brasil volta amanhã. Boa noite.
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0: pelos amigos, pela saúde de cada um de vocês aqui nessa noite. Obrigado a todos.
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1: Estamos chegando
2: agora.
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1: Alô, compadre, comadre, estamos chegando aqui no Clube do Caipirão, defendendo as tradições culturais de nossa terra com grandes sucessos do nosso cancioneiro. Muita música, alegria pra você, que é o melhor ouvinte do mundo. Vamos que vamos!
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1: A sonoplastia do meu irmão, companheiro Zé Luquinha, assessoria e produção da dona Juju. Juntos nós vamos reviver um passado tão vivo e presente na história e na memória de cada um de nós amantes da música sertaneja. Com a proteção de Deus, estamos chegando!

0: Clube do Caipirão, despertando você para mais um dia. Opa, que maravilha, mais uma vez, seja muito bem-vindo, compadre, bem-vinda, compadre, ao nosso Clube do Caipirão, edição especial sempre junto com você. A Juju já foi ajeitar um cafezinho pra nós, o Luquinha tá ali separando mais umas modas, e nós vamos juntos recordando os grandes momentos da nossa música sertaneja, e a moda por aqui não para.
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0: No jeito, Luquinha sinalizou, tá no disco, vamos ouvir o Circo da Vida. Essa é com Rony e Robson.

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1: Ó, o nosso programa de rádio, ele tem o objetivo de preservar a cultura caipira e a música sertaneja raiz. Por isso, nós temos alguns parceiros que nos dão um apoio cultural para continuarmos firmes nesse projeto.
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1: Nosso Clube do Caipirão está no ar desde 2008, defendendo a viola, a cultura, as tradições de nossa terra, sempre mantendo firme o melhor do nosso cancioneiro rural e da música tradicional, trazendo desde as raridades, as pioneiras da nossa canção, até mesmo as músicas mais novas, mas sempre dentro do estilão, do sertanejo raiz, tradicional e romântico. 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
1: Já já tem mais moda.
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2: É o Clube do Caipirão defendendo a viola caipira, as tradições de nossa terra. Bom dia pra você que tá chegando agora, você que já vem com a gente, seja muito bem-vindo. Tem muita moda boa pra gente ouvir.
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2: Agora no jeito Joaquim e Manuel, Som de Cristal.

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1: Uma super quinta-feira, bom dia!

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2: E vamos preservar o nosso meio ambiente, dicas e orientações com nosso amigo Wilson Sartori.
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2: Valeu, Wilson Sartori, pelas dicas. É isso aí, vamos cuidar do meio em que vivemos, vamos cuidar do nosso meio ambiente.
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2: Ó, modão aqui no Clube do Caipirão, vamos ouvir com Pedro Bento e Zé da Estrada, composição do Nono Basílio e do Índio Vago, Mágoa de Boiadeiro.

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2: Tá na hora de levantar, compadre, comadre, fica enrolando não.
4: Levanta, empiastro, vai trabalhar.
2: Já, já, tem muito mais sucessos pra você. Eu vou ali, já volto, é um coicinho só.
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4: Já estamos de volta com o Clube do Caipirão, maior programa sertanejo raiz do rádio.
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4: Moda boa não para por aqui. Vamos ouvir Apenas um Pecado, Chitãozinho e Chororó.

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2: Agora para o que você está fazendo, chegue mais próximo do rádio, aumenta o volume. Vamos ouvir Os Bastião no humor caipira do Clube do Caipirão.
3: Bastião, Bastião.
4: Que foi, meu filho?
3: Aqui, esses meninos de hoje em dia tá pra frente demais, hein?
4: Por que? O que aconteceu?
3: Ó, aqui ele chegou perto de mim e falou assim, papai, quanto que custa um casamento? Eu falei, sei não, minha filha, tô pagando até hoje.
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2: Aí, Os Bastião, aqui no Humor Caipira do nosso Clube do Caipirão. Siga no Insta, @osbastiãosg. Amanhã tem mais causo pra você.
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2: No jeito, Conselho de Amigo, clássica moda de 1961, com Nenete, Dorina, Adélio, Trio de Ouro.

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0: Filme na toada nessa bonita jornada da música sertaneja. E o compadre, comadre, você que tá acompanhando o nosso programa aí, ó. Você tá no trânsito, tá no trabalho, tá de boa. Faz um videozinho filmando o rádio, filmando aí o trabalho, ouvindo o Clube do Caipirão, na rádio que você tá ouvindo, a sua região, tá bom? Aí marca lá no Instagram, @ Clube do Caipirão, tá joia? Ah, Caipirão, não tem Instagram, não sei mexer com isso. Então manda aqui no WhatsApp pra gente postar, beleza? Código de área 18996431387. 996431387. Faz um videozinho onde você tá ouvindo o Clube do Caipirão, a hora que é, e manda pra gente, tá bom? Pra gente repostar aí e divulgar cada vez mais a nossa moda sertaneja.
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4: É o Clube do Caipirão pelo rádio, pela internet. O negócio é defender as tradições de nossa terra com as músicas que marcaram época. Bom dia!
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4: Agora no jeito, Tião Carreiro e Pardinho.

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1: Olá pessoal, quem fala com vocês é o cantor Daniel e eu também estou aqui no Clube do Caipirão. Um grande abraço.

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1: Bem, meus amigos, chegamos ao final de mais uma edição do nosso Clube do Caipirão, agradecendo você pelo carinho da sua companhia, da sua audiência. Fique com Deus, com ele também fluindo. Até mais.
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dia do remorso. É natural que nos vejamos diariamente diante de variadas situações em que as abençoadas lições do Cristo nos parecem distantes e utópicas. Circunstâncias em que deixamos o caminho do bem e abraçamos o atalho do equívoco. Há momentos em que a mágoa e a irritação assumem o controle. Então, maus pensamentos influenciam nossas atitudes. Em rompantes lamentáveis, permitimos que as relações familiares ou sociais sejam prejudicadas pelo azedume de comentários e pela acidez de atos. Depois, quando recuperamos a capacidade de raciocínio, o remorso nos invade, consumindo pouco a pouco construções espirituais das mais notáveis. Foi por causa do intenso sofrimento do remorso que Judas se deixou arrastar pela proposta suicida. Ele poderia ter se furtado aquela infelicidade, afastando-se da ideia que o estimulou a abandonar a vida. O Senhor o aconchegaria, como fez após o desvario cometido. Inúmeros foram os criminosos no mundo que admitiram seus erros sob o peso do remorso, começando o processo do arrependimento e da reparação. Voltaram ao caminho de suas vítimas, mesmo que delas sofressem acusações e agressividade. Quem está disposto a renovar-se não teme os corretivos ou remédios, ainda que doloridos e amargos. É necessário aprender a pedir desculpas, a confessar erros, a admitir equívocos, para que o remorso não se aninhe na alma. Tal sentimento não será capaz de sozinho acalmar a consciência culpada, nem de corrigir os estragos produzidos. É preciso que posturas sensatas sejam adotadas. O caminho da luz deve ser retomado. Somente assim, o arrependimento terá o poder de nos reerguer e não mais nos fazer sucumbir sob o peso da culpa. Não somos infalíveis, nem invulneráveis. Reconheçamos nossos erros quando eles ocorrerem. Partamos em seguida para o acerto. Pois todos que seguem pelos caminhos humanos podem tropeçar e tombar. Que essa verdade não seja justificativa para reincidências e recaídas, mas que nos seja motivação para o recomeçar constante e diário. O caminho para a perfeição é um trajeto longo e difícil. Somos espíritos iniciantes e inexperientes nessa bela e infinita jornada. Muitas serão as dificuldades que se apresentarão, e poderemos optar por trilhas equivocadas, mais de uma vez. Diversas serão as ocasiões em que nos veremos enrodilhados em nossos próprios vícios, ferindo nossos amores e destruindo projetos e sonhos. Não paremos na estrada a chorar pelo tempo perdido, tampouco pelo estrago havido. Sequemos as lágrimas, busquemos curar as feridas produzidas pela incúria e pela imprudência. Feridas que causamos nos outros e em nós mesmos. Reconstruamos as obras que nossos atos impensados e nossas palavras amargas arruinaram. Resgatemos todo o sofrimento que produzimos com o nosso mal ou com a nossa omissão no bem. Façamos nossa parte, sem lamentações inúteis nem lamúrias estéreis. Ergamos os olhos e, buscando a luz da verdade e a senda do bem, sigamos em frente.

0: assim chegamos ao final de mais um Momento Espírita. 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
1: Tá começando agora o seu companheiro de viagem, o seu parceiro de cabine, o programa que roda junto com você pelos quatro cantos desse Brasil.
2: Você não vai sozinho não, viu? Olha o Fernando Riquetti por cá.
1: Brasil Caminhoneiro, tá no ar! E aí, parceiro, saiu cedinho, se deparou com a neblina? Pois é, turma, neblina é mais comum no inverno, porque nessa época do ano as temperaturas ficam mais baixas, principalmente durante a madrugada e nas primeiras horas da manhã. O estradeiro Amarildo alerta a turma para a manutenção do sistema de iluminação do cargueiro.
3: Se tiver numa neblina e não tiver luz nenhuma traseira ali ou dianteira, né? É perigo iminente. Então a gente procura trabalhar em cima do padrão aí para evitar o máximo de acidente, né?
1: O sistema Anchieta Imigrantes em São Paulo é um dos pontos mais críticos para a formação de neblina em todo o país. Carlos Mansur é estradeiro da capital paulista e pelo menos uma vez por semana ele desce a serra rumo ao Porto de Santos. Para ele, a falta de cuidados com os freios vem ajudando a aumentar as estatísticas, viu?
4: Um amigo meu que sofreu um acidente aqui na descida da serra aqui, por falta de manutenção no freio, ele se acidentou. Não foi muito, né? Não foi fatal nada, mas arrebentou bastante o caminhão dele, destruiu bastante o caminhão.
1: Outro estradeiro que tá direto e reto para esse trecho aí é o santista Gustavo Fernandes. Ele conta o que faz quando encontra tudo branco pela frente.
5: Tem que reduzir a velocidade, manter a distância do veículo da frente, farol baixo ligado e muita atenção, porque a qualquer momento pode ter uma parada, a qualquer momento pode ter um acidente, então a gente tem que ter atenção redobrada nesses dias.
2: É, gente, neblina é aquela visitante do inverno que aparece sem avisar e faz a estrada desaparecer na nossa frente. Então, turma, na estrada a neblina pode até esconder a paisagem, mas nunca deve esconder a prudência.
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1: Quem já está por aqui é o Francisco Garonce, o nosso repórter especial. O assunto de hoje é tecnologia. Fala, Garonce!
7: O veículo está cheio de tecnologia que foi desenvolvida especificamente para cada um dos diversos componentes. E esse desenvolvimento tecnológico tem o objetivo de, em primeiro lugar, dar garantia de segurança para o correto funcionamento de cada uma dessas peças. As tecnologias não estão só no campo dos veículos, existe também muito trabalho de desenvolvimento tecnológico para o planejamento, construção, administração e manutenção das rodovias. Cada um dos diversos itens que compõem uma rodovia tem um desenvolvimento tecnológico por trás. Por exemplo, a placa, para indicar a velocidade, ela tem que seguir uma série de normas técnicas que garantem que ela vai ser vista de dia e à noite pelos condutores.
1: O Jamil Mejide, que é presidente do INPROTRAN, Instituto Nacional de Projetos para Trânsito e Segurança, fala sobre a importância da tecnologia nas rodovias brasileiras.
8: A gente vê que as rodovias brasileiras, aos poucos, de maneira progressiva e que está sendo acelerada, tem sido incorporado novas tecnologias, materiais mais modernos e inovações que melhoram não só o rodar na estrada, mas também em salvar vidas.
7: Uma das referências nacionais no desenvolvimento de tecnologias voltadas para um trânsito mais seguro é o campus do Gama, da Universidade de Brasília. Aqui estão localizados os laboratórios de engenharia automotiva. É nesses laboratórios aqui que se inicia o desenvolvimento das tecnologias que vão acabar na indústria, na produção de veículos e implementos. E quem nos recebe aqui para falar sobre isso é o professor Alessandro Oliveira.
9: Então, aqui é o laboratório de tribologia, né? Aqui é uma bancada, né? Onde existe a possibilidade de você fazer estudos de freio. E aqui a gente tem condição de simular o funcionamento do sistema de freio com a inércia de um carro rodando. Eu simulo, por exemplo, um veículo que pode estar, por exemplo, a 100 km por hora, né? E toda aquela energia daquele freio eu posso vir e depois testar aqui no freio e dissipar aquela energia de um carro andando. Posso fazer vários processos, simular um sistema de freio ABS, posso testar diferentes tipos de pastilha, e esse equipamento permite a gente fazer uma simulação completa do movimento da suspensão real de uma suspensão. Então eu posso colocar uma carga de 500 kg, que eu simulo o peso do veículo, e aí começo a trabalhar com a suspensão para ver realmente como ela funciona de modo geral.
7: Aqui na universidade, a cada passo que a gente dá, é inovação tecnológica que a gente encontra. Esse é o laboratório de acústica. Então aqui está sendo desenvolvido por um aluno, orientado por professores pesquisadores, um novo modelo de silenciador para abafar o ruído. Essa caixa reproduz exatamente o ruído que sai do motor. E aí o equipamento é verificado e aqui na ponta faz-se a medição para ver se ele realmente está abafando o ruído. Também desenvolvido por um aluno, faz essa reprodução da realidade e mede-se para encontrar a melhor tecnologia para os pneus que tenha o menor nível de ruído. Além dos estudos da engenharia dos veículos, a universidade também desenvolve tecnologias voltadas para a segurança rodoviária nas nossas estradas.
10: Nós aqui da Universidade de Brasília, a partir do CEFTRU, que é o Centro Multidisciplinar de Estudos em Transporte, dedicamos o nosso tempo desenvolvendo pesquisas, cursos de formação que exatamente formem cidadãos e que dê condições aos usuários, em especial os caminhoneiros, de ter segurança ao trafegar em nossas vias.
7: E essa conversa não termina aqui, a gente continua junto nas redes sociais.
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1: Tem música na boleia. Guilherme Benuto.

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1: Quem tá na rodagem precisa sempre ficar muito atento com a segurança. E você que tá direto e reto com a gente pode colaborar. Sabe como? Adotando novas atitudes na viagem. Presta atenção, tá na estrada e vai ultrapassar alguém? Precisa ficar de olho se o pneu de quem vai na frente não tá invadindo a faixa. Que você faz? Percebeu que ele tá indo para a esquerda? Dá uma seguradinha no freio ou dá aquela aliviada no acelerador e aquele papam, um toque na buzina para alertar o camarada. É bom dar uma olhada no retrovisor dele para saber se ele tá vindo meio dormindo ali com os olhos de cruzinha e tal. É muito natural isso acontecer, viu? Seja com carro, com caminhão e até com ônibus, né? Começaram aos pouquinhos invadindo a faixa da direita. Dá um toque na buzina, porque às vezes ele tá vendo alguma coisa no celular, né? Que é proibido. Ou então, aí ó, tá falando no PX, mexendo no rádio, vendo algum papel, né? Algum roteiro de entrega. Isso é perigoso, né? Pode comprometer sua segurança e a dele também. Gostou da dica? É isso aí!
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1: E vamos de música!
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1: Turma, nas minhas andanças Brasil afora, eu encontrei 3 estradeiros que estavam fazendo a manutenção na carroceria de madeira dos brutos numa empresa especializada. Os 3 transportam vidros. Vamos ouvir o papo.
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1: Tô aqui com 3 estradeiros. O Wilson, o Marconi e o Anderson. Não errei o nome de ninguém, né?
2: Não.
1: Turma, essa galera toda aqui faz o transporte de vidros pros ônibus, tanto rodoviários quanto ônibus urbanos também. E pra esse tipo de transporte, rapaz, se você não tiver um implemento qualificado, ajeitado direitinho, você corre um sério risco no caminho e até na hora de você fazer a descarga do produto também, né?
2: Sim, positivo. O implemento faz toda a diferença, né?
1: A carroceria de madeira, ela ajuda vocês no dia a dia ou no caso do transporte de vidro não faz tanta diferença?
2: Creio eu que ela é um pouco melhor, sim, é, com né? certeza. Eu creio que ela é um pouco melhor do que a chapa, entendeu? O caminhão não pula muito, né? Ela é um pouco mais firme, né? Nesse sentido, né?
1: Parece que dá uma segurada mesmo.
2: Parece que dá uma segurada. Isso que a palavra correta é isso, né?
1: Legal. Vamos ver se essa turma compartilha a minha opinião com você. Fica okay. Aí, não sai daí, não. Marconi, você também está no transporte de vidro. Você também trabalha com um caminhão pequeno, né? Um veículo urbano de carga, para poder fazer a entrega de vidro. Você percebe diferença quando você está trabalhando com o caminhão, com o carro de chapa com o que tá com carroceria de madeira ou não?
3: É muito diferente, né? Porque uma carroceria de chapa ela é mais pesada, né?
1: Sim.
3: É mais, bate muito. Já a madeira não, ela é mais leve e não bate tanto, né? Para amarrar é melhor, todo o sistema, né? Melhor. Muito bom, é melhor, é muito, é coisa boa.
1: Agora, não sei, né? A impressão que tá é que a carroceria de madeira, independente do tamanho do caminhão, ela tem um charme, né? Parece que chama muito mais atenção.
3: Bonita,
1: né?
3: Mais bonita, pintadinha mais bonita, né? Mais bacana.
1: Olha, e o Marconi conhece do assunto. Ele falou, Riquete, você sabe o que que fazia pintura de carroceria de madeira? Você não vai acreditar. O Moacir Franco, o que é cantor, compositor, começou a carreira pintando carroceria de madeira. Hoje o processo é todo diferente, o pessoal põe ali uma placa, fica bonito também, mas tem uma curiosidade pra você guardar no teu dia a dia. O Anderson é o mais novo aqui da gurizada, vem só um pouquinho mais pra cá. Rapaz, você aprende muito com essa turma aqui no dia a dia na tocada?
4: Aprendo sim, cada dia vou aprendendo coisas novas aqui na empresa e aprendendo um pouco mais na rua também.
1: É, né?
4: Que eu faço por amor a profissão motorista.
1: Opa, que legal, né? E essa turma aqui realmente fazendo esse transporte de vidro que precisa de cuidado, precisa de atenção, se você não tiver uma ferramenta legal para poder fazer tudo isso, né? Aquelas travas, né? Para você fazer a amarração da carga com cinta, fica complicado trabalhar no dia a dia, né, Anderson?
4: Sim, fica sim. Tem que ter corda, tem que ter cinta para poder amarrar mercadoria, porque o cliente não vai querer receber uma mercadoria variada, né? É uma obrigação nossa a gente levar com qualidade a mercadoria pro cliente.
1: Marconi, você chegou a pegar da época que fazia amarração da carga só com corda, sem aquela necessidade de utilizar cinta?
3: Ah, sim. Corda é uma coisa muito antiga, né, meu? Então a gente, até hoje, a gente às vezes tem que lutar com a corda mesmo, né?
1: É.
3: Porque a cinta é novidade, né? Coisa nova. É mais firme, mas é novidade.
1: E aqui o pessoal se preocupou com isso, né? Porque no lugar aquele gancho, já colocaram todas aquelas travas, prepara toda a estrutura do implemento para isso.
3: Aqui a preocupação é com as 2 coisas, cordas e com aquela cinta. Toda uma base para isso. Aqui é show de bola.
1: É, né?
3: É, show de bola.
1: Eita, nós. Valeu, meu irmão. Obrigado pela gentileza aí. É isso aí, turma. Todos os caminhões que transportam vidro devem estar com os equipamentos básicos de segurança, além de serem conduzidos por profissionais bem treinados para o delicado manuseio das chapas de vidro.
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1: Tem música na boleia. Banda!

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2: Fazendo rastro aqui pelo sul do Brasil. E quem vai em companhia é o Ednei Soares. Tudo bem, meu irmão?
3: Tudo bem, graças a Deus.
2: Tá no puxa do Arla, né?
3: Puxa de Arla.
2: Só que o teu caminhão não é o Euro 5 aqui.
3: Ele não usa Arla, mas eu tô aí no puxa de Arla pro posto de BR da região do Paraná, hein?
2: Tá bom, esse Arla aqui você pega onde?
3: Eu carrego em Araucária, no Paraná.
2: Araucária, né?
3: Araucária.
2: E que cidades você faz aqui pelo estado?
3: Eu faço aqui a região de Curitiba, a região metropolitana, né? E faço Marmeleiro, Realeza, Santo Antônio do Sudoeste, Santa Teresinha do Itaipu, perto de Foz do Iguaçu.
2: Sei, sei.
3: É, Venceslau Brás. Ah. E aqui a região de Curitiba mesmo.
2: É, chega a rodar bastante durante o dia então, hein, companheiro?
3: É, roda em torno de 500 quilômetros.
2: É, né? Uhum. Esse percurso todo que você faz, aí, qual que é a estrada mais complicada, que requer mais atenção aí do estradeiro?
3: Mais complicada aqui é o sentido do interior do Paraná, aqui é Cascavel, ali... É, Guarapuava, a 277 ali, tem que tomar muito cuidado, que a região ali é complicada pra andar.
2: Né? Mas o que, que é? Tem problema o quê? De buraco, falta de sinalização? Porque ali já é uma rodovia sob concessão lá já, não é?
3: Exatamente, mas tem bastante subida, né? Muita subida. E é uma rodovia que o pessoal anda muito alta velocidade, por ela ser até bem conservada, entendeu?
2: Quer dizer, aí, o pessoal aí acaba abusando, então, né?
3: Acaba abusando. Aí é perigoso de você sofrer algum acidente, se envolver em acidente, então é bom tomar mais cuidado.
2: O pessoal chega a sentar o pé lá, então, tem nego aí passa do 120 aí, fácil aí ou não?
3: Tem bastante.
2: Tem, né? Normalmente é o pessoal que também tá no 3, no 4 eixos aí, 8 eixos aí também, né?
3: Exatamente, é isso mesmo.
2: Agora uma dúvida que eu tenho também, para transporte de Arla, motorista tem que ter o curso de movimentação de produtos perigosos ou não?
3: Ele não é uma carga classificada, mas tem que ter o curso do MOP por causa da empresa que é registrada como transporte de produtos perigosos, né?
2: Certo.
3: Mas o Arla em si, ele não é classificado. Não, não é uma carga perigosa.
2: Bacana então. Boa viagem pra você, meu irmão. Sucesso, tá bom, querido?
3: Muito obrigado. Pra você também.
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0: E a gente bate seta pra direita, hora de ancorar o cargueiro. Pra você, ó, canhota liberada pra seguir viagem. Boa viagem, turma, boa viagem. 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Muito obrigado pela companhia, obrigado pela parceria, mas amanhã eu e toda a minha comitiva estaremos de volta. Grande abraço, turma, fique com Deus.

0: Olá, amigos, aqui é o Chitãozinho.
1: Oi, gente, também é o Chororó. Super abraço pra vocês.
2: Andei, andei, andei até encontrar.
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0: Senhor, neste dia que começa, venho te pedir a paz, a sabedoria e a força. Quero olhar o mundo com os olhos cheios de amor. Quero ver além das aparências teu filho, como tu mesmo vê. E assim, Senhor, ver o bem em cada um deles. Fecha meus ouvidos a toda calúnia. Guarda minha língua de toda maldade. Que só de bênção se encha minha alma. Que eu seja tão bom e tão alegre, que todos aqueles que se aproximam de mim sintam a tua presença. Reveste-me de tua beleza, Senhor, e no decorrer desse dia, eu me revele a todos. Amém.
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1: 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Ô, minha gente, salve, salve, bom dia, bom dia. Bom dia pra você e também pra você. Tudo bem, tudo tranquilo? Estamos chegando, né, nessa quinta-feira. Hoje, dia 30 de julho de 2026. Dia Mundial de Combate ao Tráfico de Pessoas e Dia Nacional do Cartaz. Já se passaram 211 dias do ano, hein? Lua cheia no céu. Agora, 5:10, bom dia. Bom dia para você em casa, bom dia para você no trabalho, né? Amigos aí nos bairros, né? Em casa ainda, preparando café, o chimarrão, você já no trabalho, bom dia. Amigos nos bairros, no centro, você no sítio, na chácara, na fazenda, amigos motoristas, né? Nos quatro cantos da cidade, bom dia, você passando pela BR, tá pegando a estrada. Bora na manhã, meu amigo Ademir já está ligado comigo. Ademir, bom dia, aprendendo previsão do tempo, né? É o Zé Mulato e Cassiano, ótima quarta-feira a todos, ótima quinta-feira a todos, né? Falou, Ademir, um abraço, muito bom dia, Dona Ivone, Novak, é, o William e a Salete também estão ligados, né? Bom dia, tamo na escuta, já no trampo, William, aí sim, hein? Eita, nós! Fala comigo, Batista, bom dia!
2: Bom dia, Joacir Ferreira, é nós de novo, vamos que vamos para uma quinta-feira abençoada. Tô trabalhando aí no Bandeirante agora, ontem, hoje,
1: aqui
2: amanhã.
1: Aqui pertinho.
2: Vamos que vamos, é o Batistão, Parque das Américas. Hoje pulei cedo, agora começa o trabalho de novo, tem que pular cedo. É, toca para nós aí, Suspiro da Viúva. Tião Carreira e Pardinho. Beleza, tamo junto, vamos que vamos, fazer o cafezinho, né?
1: Tá certo, fazer o cafezinho, aqui já tá pronto o café, aqui já tá pronto. Falou, meu amigo Batista. 5:11 agora, bora começar o programa. Igrejinha da Serra do Duque Dalvan, bom dia, bom dia. O galo tá cantando.

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3: 23 graus em Lucas.
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18: Bora tomar um café, Jorge Ferreira.
19: Bora tomar um cafezinho. Olha a hora, hein? 5:30, 5:30, 6 horas temos oração da manhã. 6 horas, oração da manhã com o padre Reginaldo Manzotti. É, vamos seguindo aqui agradecendo a você pela audiência, pela sua sintonia. Tá ligado, tá curtindo a programação da Regional.

0: 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Agora, 5:31, mandar um abraço que meu amigo Saristeu. Dona Maria não perde um programa, né? Seu Orlando das cadeias, ô seu Orlando, um abraço, bom dia, já tá tomando aquele mate, né? Fala comigo, Genésio, bom dia!
1: Bom dia, bom dia.
0: Acho que é o Batista, o Genésio tá aqui, ó, aqui, ó, aí sim. Bom dia.
2: Tá certo, fazer o café.
0: Cadê ele?
3: Bom dia, aê! Bom dia, bom dia, bom dia, Juacir Ferreira. Bom dia a todos, partiu. Na estrada, nobres, buscar o pozinho branco. Bom dia, dona Shirley. Toca pra nós uma do Tonico Tinoco, Juazir. Bom dia.
0: Bom dia. Beleza, Tonico Tinoco, bora tocar. 5:32. Ah, Eliane, bom dia. Quero participar do sorteio das pulseiras Despolucas. Toca a música Vivendo na Fé, Daniel de Jesus. Alô, Eliane, um abraço, bom dia. Cida Campinho Verde, bom dia. 5:33. Trazer o Sérgio Reis primeiro aqui, Sina de Violeiro.

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É o Daniel cantando com Zico e Zeca, Minha Vida, 5h42, olha a hora. Vamos seguindo aqui na sua manhã, bolo de cuscuz, que é isso, hein? Ah, meu Deus do céu. Toca Cavalo Preto, bom dia, Yara, Yara, né? Um abraço, bom dia, obrigado pela audiência, aí sim, né? Bolo de cuscuz é tudo de bom. Vamos seguindo, 5h43, meu amigo Hélio lá em Sorriso, toca pra nós Chitão e Chororó. Estrada, é isso? Valeu, meu amigo Hélio, bom dia, bom dia. Vou trazer aqui com o Gabriel Sáter, Cavalo Preto.

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3: Ô, Joacir Ferreira, eu tô aqui no pé do rádio.
4: Tá no pé do rádio, então tá bom demais, hein? Eita! Hoje tem sorteio área VIP pra curtir Mariana Fagundes, né? No, na Expo Lucas. Então, ó, mande o nome completo, viu, gente? Nome completo pra Mariana Fagundes. Tem também camarote bacana, viu? Para Túlio e Thiago e também curtir Daniel Henrique, beleza? Manda aí pra nós. Marli, bom dia, Marli, Jardim das Palmeiras, obrigado pela audiência, dona Shirley, aí no Jardim das Palmeiras, bom dia, dona Shirley, obrigado pela sintonia, galera da BRF Florestal, pedindo Chico Rei Paraná, um abraço a toda moçada e curtindo, né? O Darcy, eu vi pedindo Jacó e Jacózinho, Terra Bruta. Seis, faltando pra em seis. Vou trazer aqui o Daniel de Jesus, né?

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2: 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Bom dia, meus irmãos e irmãs. Bom dia, povo de Deus. Você sabe que domingo é o dia do padre? Então, rezando, pedindo saúde do corpo e da alma, vamos incluir também os nossos irmãos sacerdotes. Comece pensando no padre da sua paróquia, no padre que fez um bem na sua vida. Batizou você, seus filhos, fez seu casamento. Em nome do Pai, do Filho e do Espírito Santo. Amém. Senhor Deus da vida, no início deste dia, queremos pedir saúde. Dai-me, Senhor, a saúde necessária para ganhar o pão de cada dia. Livrai-me de todo mal, do perigo, da peste, da epidemia da gripe, Senhor. Livrai-me de todo mal. Rezo também, Senhor, e clamo a vossa misericórdia sobre todos os enfermos. Senhor, sustentai-os na fé, mantenha-os na esperança. Revela sabedoria aos médicos e dai paciência a todos os que cuidam dos doentes. De modo particular, Senhor, no início deste dia, intercedo em favor daqueles que estão acamados, hospitalizados e até desenganados dos médicos, mas de modo particular por este enfermo, cujo nome apresento agora. Senhor médico dos médicos, curai as feridas, libertai os doentes da enfermidade, dai-lhes, Senhor, saúde no corpo e na alma, dai-lhes, Senhor, paciência na provação, dai-lhes, Senhor, coragem de lutar. Curai, Redentor nosso, todos os enfermos. Amém. Um bom dia a todos.
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4: Ô, Joaci Ferreira, fala hora pra mim, fala hora pra mim, meu filho, que eu tô bem atrasado.
0: Olha a hora, bora conferindo, 6:10, agora 6:10. Daqui a pouquinho tem pra você o Agro News, tem sorteio no final do programa. Hoje tem, ó, vou sortear área VIP, hein? É, entrada aí para a área VIP da show da Mariana Fagundes. Tem camarote bacana pra você curtir, Tuli Thiago e Daniel Henrique na Expo Lucas. Nome completo aí pra nós, viu? 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O Darcy pediu aqui a música com Jacó e Jacózinho, né? Vou tocar agora. O Matheus dos Santos curtiu aqui, melhor participar do sorteio, né? Valeu, Matheus. Obrigado pela audiência. Ô, Noriel, bom dia, Noriel. Bora pra mais um dia abençoado. Amém. Isso aí, meu amigo. Matheus, tá ligado? Pedindo estrelinha, ótima quinta-feira, né? Uma abençoada quinta-feira a todos. Valeu, Matheus, aí do bairro Alvorada. Meu amigo Ed Carlo, bora trampar aí sim, Ed. Hoje tem Corinthians. Valeu, oi, Ed, um abraço. Ô, Luizão.
5: Bom dia, meu amigão. Tudo de bom pra vocês.
0: Boa tarde, Luizão.
5: Que nós tenha uma quinta-feira cheia de saúde e paz.
0: Tá certo, meu amigo. Obrigado,
5: bom dia, Joaquim Ferreira. Tudo de bom pra você, meu amigão.
0: Valeu, Luizão, um abraço. Bom dia, mão na música. Boa. Lá pro meu amigo Damião. Opa. Tem boas amizades que faz. Porque aqui não entendi que faz falando a verdade. Essa é. Batata, o Batata, fazendo a Bom Jesus. Obrigado pela audiência, né? Mandando lá pro amigo Damião. Vamos lá então, são 6:12 agora, 6:12. Quem canta primeiro? Jacó e Jacozinho.

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2: 6:22.
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5: Olha a hora, hein? Pulando já para 6:30. Muito bom dia. Quinta-feira, 30 de julho, para você que está aniversariando hoje. Parabéns, felicidades, muita saúde. Bom dia, meu amigo Adelir Pastório, né? Escuta, valeu, meu amigo, um abraço, Eliane e toda a família. Adair Chácara Valardão, também tá ligado, meu amigo Roberto, a Flávia, né? Toda a família, meu amigo Barreirito, lá no Rio Verde, ô Barreirito.
6: Oi, bom dia, Jacir. E aí, tudo bem essa semana aí?
5: Tranquilo, tranquilo.
6: Tudo beleza, tudo tranquilo?
5: Opa!
6: Manda uma música aí com os filhos de Goiás, Barquinho de Ouro, pra nós que estamos ouvindo teu programa, tá? E eu quero oferecer pra todo mundo aí que tá ligado aí, ouvindo o teu programa, tá? Um abração pra você e pra todos que estão ligados aí na regional, tá?
5: Valeu, Barreirito, vou trazer aqui com os Parada Dura, né? Também ficou top. Meu amigo Pedro também tá ligado comigo, Pedro.
7: Bom dia, Joacir, tudo tranquilo? Toca uma música aí pra nós do Leonardo aí, O Cara Errado.
5: O Cara Errado.
7: Beleza? Um abraço, fica com Deus, uma ótima quinta-feira pra todos.
5: Valeu, Pedro, um abraço.
7: Do programa.
5: Bom dia, obrigado pela audiência.
8: Bom dia, meu patrão Joacir, manda uma pra nós aí.
5: Fala, Turco!
8: Teodoro Sampaio, os quatro cantos da casa aí. Tava escutando a rádio ontem, escutei o Xozeca, ressuscitou, pensei até que ele tinha pulado, sumiu. Falou? E pra todo que gostar da música. Obrigado.
5: Seu Zeca tá forte, Turco, como tá forte, andou sumido aí, mas tá lá, firme e forte, né, Zeca? Falou, Turco, um abraço.
9: Pode chegar, moça.
5: Bom dia, meu amigo Eduardo. Aí, Eduardo, aí sim, né? Tá mateando, ligado na regional. Lá no bairro Verde, Eduardo Ledur é o cara, um abraço. Bom dia, Joacir, ô, vovô Lino, Cid Folha Seca, bom dia. Meu amigo Eugênio, Fundação Rio Verde, um abraço, muito bom dia. Agora 6:30.

0: E os quatro ganham da casa, hein? Pedido do meu amigo Turco. Ei, o homem do pastel, é o Turco. Bora pro sorteio agora, vou sortear primeiro aqui, tá? Pra você que cadastrou aqui durante o nosso programa, uma área VIP, entrada área VIP, pra você curtir Mariana Fagundes. Bora aqui pro sorteio, deixa eu ver quem vai levar, né? Saiu pra Eliane da Silva, tá? Eliane da Silva, telefone 65-9924, final 38. Eliane da Silva, tá? Vai receber aí no seu zap certinho o ingresso, QR Code, tá bom? E agora pro camarote bacana, Túlio, Thiago e Daniel Henrique. Saiu aqui pro Matheus dos Santos Carneiro. Matheus dos Santos Carneiro, 669645, final 26, né? Prepare-se para curtir a Expo Lucas.
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0: O preço da soja, né? Da soja se aproximou nos últimos dias de R$150 em a saca em Paranaguá. Dados do CPE indicam que isso representa uma alta na casa de 10% só em julho. Entre os motivos está o clima tenso no Oriente Médio, né? Que puxou para cima a cotação do petróleo. Com a tendência de gasolina mais cara, cresce a demanda por biocombustíveis, o que tem impactado direto no mercado da soja, né? Fonte de biodiesel. Além disso, o setor está preocupado com o impacto do El Niño na próxima safra. A safra brasileira de mamona será maior em 2026. Dados da Conab apontam que a colheita vai crescer 30% para 130 mil toneladas, consequência dos aumentos da área de cultivo e do rendimento das lavouras. Também saíram números sobre as colheitas de gergelim, com queda de 26% para 294 mil toneladas, e girassol, que vai crescer 11% para 111 mil toneladas.
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1: 22 graus.
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10: Finalzinho de programa, dá um abraço aqui pro Paulo Adalberto, mandando a música aí para todos, né? Tá escutando o programa, tá ligado lá com a esposa, né? Também com a mãe, dona Jacinta Ribeiro, um abraço, toda a família, meu amigo Paulo, a Marli, né? Todos aí ligados. Dona Lúcia Marlene, bom dia no bairro Cerrado. Minha amiga Salete, lá da Chácara JS. Alô, Salete. Meu amigo Flávio Timóteo.
11: Bom dia, meu amigo Joacir Ferreira. Nós aqui, rapaz. Flavião, chegando aqui na margem. Manda um abração a todos os transbordeiros da margem ali, o pessoal que trabalha ali, o pessoal da margem e do Genesine aqui, nós todos. Manda um abração pro nosso amigo Jura, Celso Crem, o João. Meu amigo Ademir do Balsam, rapaz, Chimichurri, Ademir do Balsam, ele vai saber o que que é isso, viu?
10: Chimichurri.
11: E é o nosso amigo Urso, meu amigão, ótima e abençoada quinta, tamo junto.
10: Tamo junto, Flávio, é, o ursão sumiu, né, rapaz? Eita, nós, hein? Valeu, Flávio, um abraço.
12: Você já tá indo embora, Jacir Ferreira, seu programa passou rápido demais.
10: Vamos embora. Obrigado, Senhor. Que Deus abençoe nosso dia, né? Tenhamos um dia abençoado. Obrigado. Estou de aniversário, ô Joaquim, mandou aqui, ó, parabéns, Joaquim Pereira, Bairro Verde, nosso ouvinte aí, ó, felicidade, muita saúde, Deus abençoe, viu? Muita saúde pra você, meu amigo. Amanhã, 5 da manhã, encontro marcado, hein? Quem chegar primeiro, espero o outro, um abraço, até lá.

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13: Em Lucas do Rio Verde, agora são 7:05. Muito bom dia. Está no ar o nosso Regional Notícias, edição desta quinta-feira. Uma produção do Departamento de Rádio e Jornalismo da Regional FM. Textos e edição de Sérgio Neri e Altair Anderle. A supervisão é de Davi Paré Agüero. A apresentação de Altair Anderle. Hoje é quinta-feira, 30 de julho de 2026. Você vai acompanhar aqui no nosso Regional Notícias. Prefeitura de Lucas do Rio Verde inicia a revitalização do Espaço da Figueira, patrimônio histórico cultural do município. Mutirão do CRAS abre portas para jovens em busca do primeiro emprego. Saúde amplia a oferta de especialidades por meio de telemedicina em Lucas do Rio Verde. Montagem da estrutura da Expo Lucas entra na reta final. Polícia Civil identifica esquema de cobranças ilegais contra comerciantes e cumpre prisões e buscas em Nova Mutum. Homem é encontrado morto e enterrado em cova clandestina após sessão de tortura em Lucas do Rio Verde. Estas e outras você vai conferir a partir de agora, aqui no nosso Regional Notícias, edição desta quinta-feira que está começando.
14: Confira agora a previsão do tempo.
13: A quinta-feira em Lucas do Rio Verde será de sol com muitas nuvens durante o dia, períodos de céu nublado, noite com muitas nuvens, temperatura mínima de 23 e a máxima de 35. No momento, a temperatura em Lucas do Rio Verde está na marca dos 24 graus. A umidade relativa do ar varia de 34 a 78%. Ventos a 6 km por hora.
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16: Bom dia. Eu lembro muito bem do tempo em que a propaganda de esquerda no Brasil anunciava que o regime cubano é muito mais eficiente que o brasileiro, porque Cuba está em situação muito melhor que o Brasil. Pois, infelizmente, ironicamente, eu fui testemunha disso pela minha idade. Eu lembro que houve tempos antes de Fidel Castro que Cuba era a pérola do Caribe. Grande produção de açúcar e de charutos, principalmente, mas o lugar de turismo do mundo inteiro, cassinos elegantíssimos, orquestras fabulosas, grandes hotéis, hoje são ruínas, parece um museu a céu aberto. Até os novos hotéis estão sentindo a atual situação, né? Cuba, sob o regime de Fidel Castro, com o dinheiro da União Soviética, foi levando. Mas quando a União Soviética acabou, né, e a Rússia estava com outros problemas, o benfeitor foi o regime venezuelano, de Chávez e depois Maduro. Petróleo, de graça, em troca de domínio político e na Venezuela, né? Só que agora também não tem mais o regime de chavista bolivariano lá da Venezuela para ajudar. Nem mesmo o México consegue ajudar, porque Trump falou para o presidente, olha, opte, quer comércio com os Estados Unidos ou com Cuba? Né? Então Cuba está nas últimas. E eu lembro do tempo que os brasileiros iam lá para fazer a colheita de cana, né, para ajudar a revolução. Hoje é o contrário. Hoje os cubanos estão fugindo, não principalmente para o Brasil, eles fogem para países melhores. Né? A Flórida está cheia de cubanos. O secretário de Estado americano, Marco Rubio, é filho de cubanos. Eles vão para países de preferência de língua espanhola, né? Mas vêm muito para o Brasil. E são o número um, os cubanos constituem o número um de pedido de asilo. Praticamente em cada 10 pedidos de asilo, 6 são de cubanos, dá quase 60%. No primeiro semestre deste ano foram 34.346 pedidos. Vieram depois os venezuelanos e depois da República Democrática do Congo. No ano passado foram 41.919. 55% dos pedidos de asilo vieram dos cubanos. Só para a gente saber das consequências aqui no Brasil, lá do país em que o Brasil tentou ajudar, fazendo aqueles mais médicos, né, que era a venda de mão de obra escrava, porque eles ficavam com 12%, se não me engano, do que o Brasil pagava. O Brasil botou dinheiro no porto de Mariel, BNDES, dinheiro que era para Banco Nacional de Desenvolvimento Social. Nacional é Brasil. O dinheiro que era para ser aplicado no Brasil para o desenvolvimento social foi aplicado em Cuba, no Porto de Mariel, que está sendo sancionado agora pelo governo americano. Uma outra questão que eu queria lembrar a vocês. Gente, está bombando nas redes aquela atleta de basquete, a Sophie Cunningham. Ela ficou apontando assim. Esse é homem, isso não é mulher, está infiltrado aqui, não é mulher. Soco nela no nariz, derrubada. Não tem como comparar no basquete o adversário sendo homem contra uma mulher. É a força bruta, é o osso mais consistente, é o pulmão oxigenando mais. Não tem como. Num esporte que demanda força ou violência, né, não tem como botar um homem infiltrado num time dizendo que é mulher, achando que é mulher. Né? Então, estou registrando aqui o absurdo que agora está bombando no mundo inteiro, pode ser que chame a atenção da maluquice da liga de basquete que organiza uma coisa dessas. Né? E, por fim, queria falar sobre motos. Né? Imagina eu dizendo para vocês que hoje provavelmente vão morrer 35 motociclistas ou motoqueiros. 35. Essa tá chegando nessa média diária de mortes. O jornal diz assim, estão morrendo mais, a causa é o aumento da frota. Não, a frota está chegando quase a 40 milhões, mas essa não é a causa. A causa é a imprudência e a falta de conhecimento de como pilotar uma moto, que são duas rodas, depende da força centrífuga dos pneus, que vai tender a mudar a rota, depende da inércia, para, não para, sai da trajetória ou não, né? E depende da gravidade, que é o equilíbrio. A pessoa tem que ter no mínimo uma noção dessas leis físicas, né? E não pode ter imprudência de desrespeitar trânsito, regras de trânsito, passa pela direita, não ocupa o lugar de um carro, se infiltra por qualquer lugar e acaba tendo esse trágico número diário, a cada dia, quase 35 pessoas, como todos nós, que são mortos no trânsito pilotando uma moto, porque a cara dele é o para-choque. Não tem a proteção que tem o carro, nem cinto de segurança. No Rio de Janeiro, Alexandre Garcia.
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13: Agora são 7h15. Esse é o nosso Regional Notícias, edição desta quinta-feira. Prefeitura de Lucas do Rio Verde inicia a revitalização do Espaço da Figueira, patrimônio histórico e cultural do município. A Prefeitura de Lucas do Rio Verde iniciou as obras de revitalização do Espaço da Figueira, árvore tombada como patrimônio histórico cultural do município, localizada no final da Rua Horizontina, no bairro Pioneiro. A intervenção tem como objetivo preservar um dos principais símbolos da história de Lucas do Rio Verde, ao mesmo tempo em que transformará o local em um espaço mais seguro, acessível e acolhedor para a população. Com cronograma de execução de 120 dias, a obra contempla a construção de um muro de arrimo, regularização do terreno, instalação de grades de proteção, pavimentação com paver, implantação de bancos, floreiras, postes de jardim, refletores para iluminação cênica da árvore, lixeiras e bebedouro, doado sempre pelo Sicredi, claro. O projeto também prevê a execução de um painel artístico no muro, valorizando o contexto histórico do município e o trabalho dos artistas locais. De grande porte e relevância simbólica, a figueira africana marcou os primeiros anos de ocupação de Lucas do Rio Verde. Muito antes da construção das primeiras igrejas, sua ampla sombra servia de abrigo para celebrações religiosas, reuniões comunitárias e encontros entre pioneiros e as equipes do INCRA durante o processo de colonização. Reconhecendo sua importância histórica para a formação do município, a árvore foi tombada como patrimônio histórico e cultural por meio de um decreto em novembro de 99, passando a receber proteção oficial do poder público. Com a revitalização, a prefeitura reforça o compromisso com a preservação do patrimônio histórico, a valorização da memória coletiva e a criação de espaços públicos que fortaleçam a identidade cultural de Lucas do Rio Verde, proporcionando também mais lazer, convivência e qualidade de vida. 7h18, mutirão do CRAS abre portas para jovens em busca do primeiro emprego. Dar o primeiro passo rumo ao mercado de trabalho nem sempre é fácil. Pensando nisso, um mutirão de empregabilidade reuniu adolescentes de 14 a 17 anos no CRAS em uma ação que aproximou os jovens de empresas e abriu novas possibilidades para quem busca a primeira oportunidade profissional. A iniciativa foi promovida pela empresa Cavaco Forte por meio do programa Raízes do Futuro, com apoio do CRAS, que ajudou a mobilização das famílias e dos participantes. Ao longo do mutirão, os adolescentes entregaram currículos e participaram de entrevistas de emprego. Para muitos, foi o primeiro contato com um processo seletivo e a oportunidade de apresentar as suas habilidades diretamente a uma empresa. Com a participação dos adolescentes e o envolvimento da iniciativa privada, o mutirão marcou o início de uma proposta que pode abrir novas oportunidades para quem busca o primeiro emprego. A expectativa é de que novas edições de ações sejam realizadas e outras empresas também participem da iniciativa. Agora 7:19 em Lucas do Rio Verde. 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
18: Soja.
19: Os contratos futuros de soja com vencimento em agosto registraram queda nos Estados Unidos na quarta-feira. Na Bolsa de Chicago, a cotação era de US$ 11,78 por bushel. Valores no mercado físico no Brasil por saca de 60 quilos. Estado do Mato Grosso, cidade de Rondonópolis, R$ 138,00. Bahia, Luiz Eduardo Magalhães, R$ 127,50. E Santa Catarina, Rio do Sul, R$ 128,00.
18: Boi gordo.
19: Em São Paulo, na B3, os contratos com vencimento em julho eram negociados ao final da quarta a R$ 346,15 por arroba. Houve elevação de 0,03% no dia. Boi à vista no Mato Grosso, em Cuiabá, R$ 314,83 por arroba.
18: Café.
19: Os contratos futuros de café arábica com entrega prevista para setembro terminaram a quarta-feira em Nova York, nos Estados Unidos, em queda. A cotação era de R$ 2.210,87 por saca de 60 quilos. No Brasil, no mercado físico, valores do café arábica, tipo 6, por saca de

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2: 7:22.
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3: A hora certa em Lucas do Rio Verde, agora são 7:27. Estamos de volta com a sequência do nosso Regional Notícias. Saúde amplia a oferta de especialidades por meio de telemedicina. A Secretaria de Saúde de Lucas do Rio Verde está ampliando a oferta de especialidades médicas por meio de telemedicina. A medida tem como objetivo suprir a falta de profissionais, além da psiquiatria, que começou a ser ofertada no final do mês de junho. Outras duas novas especialidades serão ofertadas nos próximos dias: a reumatologia e neurologia. As consultas são realizadas uma vez por semana no Espaço Saúde, utilizando uma plataforma de comunicação. Em pouco mais de um mês, já foram atendidos mais de 30 pacientes. As consultas são realizadas em dia e horário agendado. Tem prioridade de atendimento os pacientes com doenças graves, que fazem uso de medicamentos e que a doença pode trazer risco de vida. A telemedicina se popularizou no Brasil durante a pandemia da Covid-19. A prática é regulamentada pelo Conselho Federal de Medicina, trazendo segurança aos pacientes. Ainda segundo o secretário municipal de saúde de Lucas do Rio Verde, a secretaria tem buscado profissionais fora do estado de Mato Grosso com o objetivo de oferecer o serviço à população. Agora são 7:28 em Lucas do Rio Verde. Montagem da estrutura da Expo Lucas 2026 entra na reta final. A festa terá como um dos principais objetivos celebrar os 38 anos de emancipação de Lucas do Rio Verde. Faltando poucos dias para o início da festa, a organização intensificou os trabalhos de montagem da estrutura no recinto localizado na rotatória da prefeitura. Em entrevista à imprensa, Bruno Cicuto, representante da empresa que está organizando o evento, detalhou o andamento das obras e as novidades para esta edição.
4: Então, já começamos as montagens, né? Como estamos aqui debaixo, aqui de onde vai ser montado o camarote bacana. Do outro lado, os camarotes empresariais já montados, praticamente todos montados. O palco já iniciou a montagem. E faltando aí uma semana para começar a grande Expo Lucas, né? Principal evento, principal festa aí que comemora o aniversário de Lucas do Rio Verde. Com grandes shows, portões abertos para toda a população convidada para vir no evento, para curtir o parque de diversão, os shows, o rodeio, a praça de alimentação, entre outras atrações aí que vai ter aí na Expo Lucas 2026. Aumentamos um pouco mais o recinto, tá? Veio um parque de diversões maior. Temos aqui também um palco, um grande palco com muito LED, muita luz, que o pessoal vai gostar muito. Então, todos convidados aí para na próxima terça-feira, abertura aí da Expo Lucas 2026.
3: De acordo com o organizador, o público encontrará um espaço ainda mais amplo e bem planejado para aproveitar os 5 dias do evento, que contará com portões abertos para a população. Para quem deseja garantir presença nos setores pagos com valores promocionais, a organização alerta para o prazo de troca de lotes.
4: Lembrando aí que nessa quarta-feira é o último dia de vendas do segundo lote, tanto dos passaportes quanto dos ingressos diários, dos setores diários. área VIP e camarote bacana. A área VIP é o setor que fica na frente do palco e o camarote bacana é o camarote balada, onde o pessoal chega mais cedo, assiste o rodeio, assiste os shows do palco principal e depois tem as atrações do duplo sertanejo e DJs que tocam em madrugada fora no camarote bacana. O rodeio aqui no Mato Grosso é uma grande atração, né? Quase em todo o Brasil, mas no Mato Grosso o pessoal é muito apaixonado no rodeio. Teremos aqui o campeonato Arena Dreams, que é o maior campeonato aí do Mato Grosso, que é nossos parceiros aí já faz vários anos, aí o Diogo e a Monize, e mais um ano aí com o rodeio da Expo Lucas.
3: Agora são 7:32. Polícia Civil identifica esquema de cobranças ilegais contra comerciantes e cumpre prisões e buscas e apreensão em Nova Mutum. A Polícia Civil deflagrou na manhã desta quarta-feira a Operação Libertas para cumprir 10 ordens judiciais contra integrantes de um grupo criminoso investigado por extorquir comerciantes em Nova Mutum. A investigação aponta que membros de uma facção criminosa exigiam pagamentos periódicos de empresários sob ameaça, impondo uma espécie de taxa para que os estabelecimentos pudessem funcionar sem represálias. A operação revelou um esquema criminoso estruturado com divisões de funções entre investigados e atuação organizada voltada à obtenção de recursos por meio de intimidação de comerciantes. O delegado titular da DERF, Jean Paulo Nascimento, deu detalhes desta ação.
5: Até o presente momento, a gente identificou 27 estabelecimentos comerciais que estavam fazendo pagamento dessa taxa, que varia de 150 a 300 reais, né? Esse pagamento ele é mensal e a facção realizava essa extorsão, essa exigência mediante ameaça, por meio de telefone, por vezes ia presencialmente até aos estabelecimentos comerciais para fazer essa cobrança. Né, de posse dessas informações, instauramos inquérito policial, conseguimos identificar 5 pessoas diretamente envolvidas na prática desse crime. Representei por medidas cautelares junto ao juiz de garantias e tivemos deferimento de busca e apreensão em 4 endereços aqui em Nova Mutum e também em Brabá, e 5 prisões desses envolvidos, prisões preventivas, cumprida aqui em Nova Mutum e em Cuiabá também.
3: De acordo com o delegado Jean Paulo, não havia um setor determinado da cidade de Nova Mutum em que aconteciam as cobranças, o que mostra um poder de abrangência por parte do grupo criminoso.
5: Estão espalhados em vários pontos do município e conseguimos identificar também que, por vezes, alguns comerciantes, sim, eram vítimas de ameaça, mas também identificamos alguns estabelecimentos que pagam por amizade com membros faccionados, e essas condutas serão devidamente individualizadas com inquérito policial, e aqueles que fazem esse pagamento de livre e espontânea vontade serão sim indiciados também por financiamento da organização criminosa. Inclusive, no ano passado, quando eu cheguei em Nova Mutum, fiz uma reunião com a CINCDL, né, com o presidente Rodrigo, com o Camilo, com o Danilo, expliquei que essa prática estava ocorrendo, né, em todo o estado do Mato Grosso, e pedi para que eles conversassem com os comerciantes para que, se tivesse, né, ameaças, extorsões, que me procurassem, né? Então a gente já avisou a CDL, aqui a gente reforça esse pedido para que você, comerciante, que foi vítima de extorsão, foi vítima de ameaça, que nos procure para que a gente possa realizar a investigação para desses criminosos. E é importante ressaltar também, já fico alerta para os comerciantes, que ocorre muito estelionato com isso. Às vezes o estelionatário liga no estabelecimento fingindo ser membro da facção e pede dinheiro. E por vezes esse comerciante fica ali temeroso e acaba pagando para o estelionatário, está fazendo um pagamento mensal para um estelionatário. Então, por isso a importância de nos procurar para que a gente dê encaminhamento e possa prender esses criminosos.
3: Agora são 7:35 e os temporais têm atingido diversas regiões do Brasil.
6: O temporal da tarde desta quarta-feira na região sudeste trouxe transtornos em diversos municípios. Apagões foram registrados em algumas cidades. Trens, balsas e o metrô tiveram a operação comprometida no Rio de Janeiro. Árvores foram arrancadas com a ventania de até 120 quilômetros no estado do Rio e em São Paulo. A prefeitura carioca orientou a população a evitar deslocamentos. Até às 19 horas desta quarta-feira, havia o registro da morte de um homem em Santos após ser atingido por uma árvore. Outra árvore caiu sobre um carro na cidade paulista de Cesário Lange, matando o condutor. A defesa de Jair Bolsonaro informou ao STF que o ex-presidente não autorizou a produção do vídeo apresentado na convenção do PL. Na peça, um Bolsonaro produzido por inteligência artificial pediu apoio à candidatura do filho Flávio. Os advogados argumentaram que Jair Bolsonaro não teve contato com o filho, visto que o direito de visita de Flávio ao pai está suspenso por 90 dias. O Republicanos anunciou que o senador Cleitinho não será candidato ao governo de Minas Gerais. Líder nas pesquisas, Cleitinho nega e diz que vai concorrer. O Republicanos descartou Cleitinho após o senador ter faltado à convenção do partido que ratificaria a candidatura dele. Cleitinho perdeu um irmão na semana passada, vítima de leucemia. A Agência Nacional de Vigilância Sanitária, Anvisa, aprovou o registro de 5 novos medicamentos à base de semaglutida, princípio ativo das canetas utilizadas no tratamento do diabetes tipo 2 e da obesidade. A substância ajuda a controlar os níveis de açúcar no sangue e também reduz o apetite. O tratamento com canetas emagrecedoras já está sendo oferecido como teste no Sistema Único de Saúde. O jogador Neymar anunciou que não jogará mais pela seleção brasileira. Com a decisão, o atleta santista não participará dos 3 amistosos previstos para esse ano, em Singapura, Índia e Austrália. De volta ao Brasil, o técnico Carlo Ancelotti pretende utilizar jogadores que participaram da última Copa do Mundo.
3: Agora são 7:38. Devedores agora têm até o dia 31 de agosto para renegociar débitos pelo Desenrola.
7: O prazo para renegociar dívidas com descontos pelo Desenrola 2.0, que terminaria na próxima segunda-feira, 3 de agosto, foi prorrogado até o dia 31 de agosto. De acordo com dados mais atualizados, essa versão do programa já beneficiou 9 milhões de pessoas. Dessas, 2,5 milhões renegociaram suas dívidas bancárias e pagaram o débito à vista. Outras 1,6 milhão pessoas renegociaram as dívidas e estão pagando parceladamente. Além disso, pelo menos 5 milhões de pessoas tiveram suas dívidas perdoadas, sendo desnegativadas porque tinham débitos de até R$100. Vale lembrar que o Desenrola 2.0 oferece descontos que podem chegar a 90%, dependendo do tipo da dívida e do tempo de atraso. Podem ser renegociadas dívidas nos cartões de crédito, empréstimos e financiamentos do FIES. Da Rádio 2, Milena Abreu.
3: A hora certa, agora são 7:39. Depois do intervalo comercial, você acompanha as informações do esporte e de segurança pública. Aguarde um instante só e a gente volta.
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11: Muito bem, a hora certa, agora são 7:45. Estamos de volta com a sequência do nosso Regional Notícias. Falar de esportes agora, né? Dois brasileiros garantiram vaga ontem à noite nas oitavas de final da Copa Sul-Americana. O Vasco da Gama venceu o Independiente de Medellín da Colômbia jogando em São Januário por 1-0, gol do Thiago Mendes a 39 do segundo tempo. O Vasco havia empatado o jogo da ida em 1-1. Vitória simples ontem garantiu vaga nas oitavas. Outro brasileiro classificado é o Bragantino, que jogando em Bragança Paulista, derrotou o Sporting Cristal do Peru por 1-0, gol do Pedro Henrique a 13 do segundo tempo. Os dois estão classificados para a próxima fase, ou seja, para as oitavas de final. Hoje tem mais brasileiro brigando por vaga nas oitavas. Daqui a pouco a gente fala sobre isso, né? Ontem também, o Cienciano do Peru goleou o Lanús da Argentina por 4-0 e também está classificado para a próxima fase, para as oitavas de final da Sul-Americana. Como eu disse, hoje à noite tem o Grêmio brigando por vaga nas oitavas de final da Sul-Americana. O tricolor gaúcho recebe o Bolívar da Bolívia na Arena em Porto Alegre. Perdeu o jogo da ida por 3-2, precisa vencer por 2 gols de diferença hoje à noite, direto para ir direto para as oitavas, ou vencer por 1 gol de diferença e levar para pênalti. Também hoje tem Higgins e Boca Juniors, Caracas da Venezuela e Santa Fé da Colômbia, os jogos que vão definir os últimos classificados para as oitavas da Sul-Americana. Sérgio Neri, bom dia. Bom dia, Gabriel Agüero, tá aí também, né? Com as imagens, né?
12: É isso aí, bom dia, Altair, bom dia, Gabriel, bom dia, ouvintes da Regional FM, uma noite aí feliz, né? Para as equipes brasileiras na Sul-Americana, né? O Vasco e o Bragantino venceram por 1-0, jogando em casa, garantiram a classificação, e a gente espera que essa alegria, esse bom desempenho se estenda para hoje também, né? Que o Grêmio consiga e tem que reverter um placar aí, uma derrota sofrida pro Bolívar, mas jogando na arena em Porto Alegre é perfeitamente possível aí, e o Grêmio precisa também consolidar uma reação durante a temporada, né?
11: É, porque a coisa tá braba lá, né? Bom, o jogo da ida sofreu muito com a altitude lá de La Paz, né? 4.600 metros, é difícil jogar, perdeu 3-2, poderia ter sido pior. Eu acho que tem plenas condições de reverter hoje à noite na arena, se jogar futebol, né? Falar em futebol, jogar futebol, os resultados não foram bons para o tricolor ontem à noite pelo Campeonato Brasileiro da Série A. O Grêmio está na zona de rebaixamento, né? Com os resultados de ontem, porque o Mirassol ganhou do Remo, jogando em Mirassol, pelo marcador de 2-1 e ultrapassou o tricolor. O Internacional empatou com o Flamengo em 1-1 e também ultrapassou o tricolor dos Pampas, né? Fluminense e Bahia empataram em 0-0 e o Palmeiras dá mostras de que vai conquistar o título de novo, vai brigar pelo menos muito forte pelo título. Goleou Vitória da Bahia por 4-0 lá em Salvador, onde sempre é muito difícil jogar, mas também teve a vida facilitada, porque o Vitória teve 2 jogadores expulsos durante os 90 minutos em Serginho.
12: Os 2 zagueiros, né?
11: Aí fica fácil, né?
12: Vamos derrubar o muro aqui para invadir a casa.
11: Eu não vi o jogo, não sei o que aconteceu, se as expulsões foram corretas ou não, né? Teve inclusive gol contra do Fabiano, né? O Palmeiras fez 4-0.
12: Os jogadores e a comissão técnica e o presidente do Vitória reclamam aí que antes das expulsões aí dos 2 zagueiros do Vitória, o Maurício, enquanto o jogo estava 1-0, o Maurício desferiu uma cotovelada exatamente em cima do Kaká, né? Em uma disputa ali, o Kaká zagueiro da equipe do Vitória. A arbitragem deu falta, deu apenas o cartão amarelo, e cotovelada é uma agressão, né? Algo que foge um pouco aí do futebol. E a imagem não mente, né? Houve ali realmente a cotovelada, a arbitragem acabou decidindo punir apenas com o cartão amarelo. Logo na sequência, um carrinho do Kaká, que ele saiu com a bola, um carrinho ali em uma disputa com o Arias, o árbitro deu cartão vermelho direto pro zagueiro do Vitória, e na sequência o outro zagueiro, esqueci o nome dele agora, Lucas Evangelista, se não me engano, acho que é isso, que jogava no Bragantino ano passado, fez um sinal ali de aquele sinal clássico, né? O dedo polegar raspando ali na palma da outra mão, dizendo que era um roubo, E aí a arbitragem acabou expulsando corretamente o segundo zagueiro do Vitória e abrindo o caminho aí para essa vitória bastante interessante do Palmeiras. É 4-0 fora de casa, não é fácil. No final do jogo, a torcida do Vitória cantava ironicamente, né? É campeão pro Palmeiras. Né? E assim, são manifestações aí justas aí da torcida, e a arbitragem precisa realmente manter um critério, né? Arbitragem, o tal do VAR que trouxeram, o desenho do VAR parece parece gráfico de videogame dos anos 80, né? É muito ruim.
11: Eu tava dando uma olhada aqui na zona de rebaixamento do Campeonato Brasileiro, Sérgio, enquanto você falava, e dando uma olhada nas campanhas de Inter e Grêmio, a dupla Grenal. Impressionante, né? O Inter está na frente do Grêmio porque marcou um gol a mais, né? Dá uma olhada aí, ó. O Inter tem 22 jogos, aliás, 22 pontos, né? 22 pontos em 21 jogos, 5 vitórias, 7 empates, 9 derrotas, marcou 23, sofreu 27, tem saldo negativo de 4. O Grêmio tem 22 pontos, em 20 jogos, tem um jogo a menos o Grêmio,
12: né? Um jogo a menos.
11: Um jogo a menos que o Inter, né? 20 jogos, tem 5 vitórias, 7 empates, 8 derrotas, perdeu uma a menos que o Inter. O Inter perdeu 9, o Grêmio perdeu 8. O Grêmio marcou 22 gols e sofreu 26. O Inter marcou 23, sofreu 27. Os dois estão com saldo negativo de 4. Cara, não dá para admitir dois times gigantes como são Grêmio Internacional, toda a tradição que tem, futebol gaúcho, e aí a imprensa bairrista do Rio Grande do Sul, vou te falar um negócio, os caras, acho que tá tudo bem, né? Mas não tá, né?
12: É igual você falou, o peso da camisa, o peso da tradição, da história dessas duas equipes aí, né? Não combina com essa posição aí na tabela, né? Os dois, se o Inter não tivesse empatado ontem, estaria.
11: Se tivesse perdido pro Flamengo, era o Inter que estava na zona de rebaixamento e não o Grêmio, né?
12: Exatamente, era um ponto a menos, teria 21, estaria empatado ali com o Vasco e com o Remo, né? E agora essas equipes têm que se recuperar.
11: Uma pena que não tem Grenal agora já nessa semana. Aí,
12: né? Tem que fazer um tem que fazer um segundo turno mais honroso, né? Que combine mais aí com a sua história, né? Tá pequeno demais esse rendimento aí, Dudu.
11: Muito pouco, né? Muito pouco. E o próximo jogo do Grêmio é contra o Botafogo, lá no Rio de Janeiro. Só isso, né? Só isso. Bom, ontem à noite nós tivemos, então, pelo Campeonato Brasileiro, né? Como já informamos aqui, né? Esses jogos aí que abriram a rodada. O Palmeiras venceu, Fluminense e Bahia empataram, Inter e Flamengo empataram e o Mirassol ganhou do Remo, né? O Remo que vai brigar aí para não cair também, né? Hoje à noite nós teremos pelo Campeonato Brasileiro, o Corinthians recebe o Atlético do Paraná lá na Neoquímica Arena em São Paulo. Curitiba e Cruzeiro jogam no Couto Pereira em Curitiba, né? Aqui, Corinthians e Atlético, Corinthians buscando uma vitória para se aproximar cada vez mais aí do G4, inclusive já tá sonhando lá em cima, né, Sérgio?
12: Exatamente, é um jogão aí esse Corinthians e Atlético, duas equipes aí fortíssimas, jogando em casa, né? Não tem o que falar do Corinthians, é um time muito forte aí. E o Atlético Paranaense buscando também aí uma melhor colocação, é uma equipe também difícil de bater em qualquer chão.
11: Avisa pros flamenguistas aí que o choro é livre, pode chorar à vontade, né? O Flamengo eu acho que perdeu força, né? Com esse empate contra o Inter ontem aí, eu acho que o Flamengo não...
12: Não é nem questão de chorar, né? Para quem conhece um pouco de futebol, né? E não se deixa levar pela emoção, dá para ver que o Flamengo não tá jogando nem a metade do que jogou quando era com o Felipe Luiz, quando era com o Jorge Jesus. É um time sem criatividade, é um time sem força de ataque, e perdeu também a força da arbitragem, né? Que agora o Palmeiras contratou esse reforço importantíssimo.
11: Mas é difícil, né? Falar de arbitragem hoje em dia, com VAR, com tudo mais, é difícil, né? Os erros de arbitragem tendem a diminuir. Agora, 7:54 da manhã.
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11: Muito bem, né? Sérgio Nery, o que é que aconteceu? Ontem nós tivemos mais um homicídio em Lucas do Rio Verde, foi uma barbaridade, né? O rapaz foi morto e enterrado, né?
12: Exatamente. Na verdade, foram duas vítimas em um crime aí que poderia ser um duplo homicídio, né? Um homem foi socorrido no corpo de bombeiros logo nas primeiras horas da manhã de ontem. Era por volta de 6h50, segundo aí um informativo divulgado aí pelo corpo de bombeiros de Lucas do Rio Verde. Esse rapaz chegou até o corpo de bombeiros bastante machucado ali, com uma lesão na cabeça. E segundo ele, foi um tiro que desferiram contra ele, pegou de raspão. E aí ele recebeu os primeiros atendimentos ali no corpo de bombeiros, posteriormente foi encaminhado para o Hospital São Lucas, né, para um atendimento mais específico, e algumas horas depois a Polícia Militar foi informada de que havia um corpo jogado em um buraco ali nas imediações do bairro Tessili Júnior, e acabou ligando as duas ações, né? Esse homem que chegou até o corpo de bombeiros, ele falou que ele estava no alojamento da empresa em que trabalha, juntamente com um colega, os dois recém-chegados de São Paulo, e por algum motivo aí eles foram abordados dentro do alojamento e foram, ainda na noite de terça-feira, e foram levados aí até uma área de mata, onde foram, segundo esse rapaz sobrevivente, foram torturados, e o colega
11: dele... Os dois seriam mortos,
12: o colega dele acabou sofrendo aí, a princípio, segundo a Politec, pelo menos 2 disparos de arma de fogo, e foi jogado ali em um buraco. Esse rapaz também recebeu ali um disparo e ele se fingiu de morto, né? O tiro pegou de raspão, ele se fingiu de morto, e quando o pessoal deixou ali o espaço onde foram largados os corpos, ele conseguiu fugir e andou ali alguns metros.
11: Deu até sorte chegar que os caras não enterraram ele, né, Sérgio? Podiam ter enterrado vivo, rapaz.
12: Pois é, e se jogasse em terra em cima ia ficar difícil ali para esse rapaz fugir. E ele acabou oferecendo ali instrumentos ali para investigação da polícia, né? E esse rapaz que foi encontrado morto é o Jonathan Rafael de Souza Leopoldino, de 34 anos. A vítima sobrevivente, né, não teve o seu nome divulgado, é lógico, né, para zelar pela segurança dele. Mas ele forneceu ali dados que ajudaram na investigação policial, e no final da tarde de ontem, dois suspeitos do envolvimento no sequestro e homicídio dessas duas vítimas foram localizados pela polícia. Segundo o delegado Arthur Almeida, as investigações começaram logo nas primeiras horas da manhã, após a polícia ser informada de que os dois homens estavam desaparecidos desde a noite anterior, quando teriam sido sequestrados em um alojamento localizado ali no setor industrial. Conforme o delegado, a partir da análise das informações obtidas durante a investigação, os policiais identificaram um dos suspeitos, que mantinha contato com uma testemunha presente no momento do sequestro. Localizado, este homem admitiu informalmente que estava no local e apontou o envolvimento de um primo, proprietário do veículo utilizado para transportar as vítimas até o ponto onde ocorreram as agressões e a execução.
11: Esse veículo foi encontrado numa oficina mecânica, né?
12: Exatamente, na Avenida Tocantins. O segundo suspeito também foi localizado e, de acordo com o delegado, ambos confessaram informalmente participação na ação criminosa. Só que eles negam, né, que dispararam contra as vítimas. Uhum. Segundo eles, haviam pelo menos mais duas pessoas ali envolvidas nesse crime. E ainda, de acordo com o delegado Arthur Almeida, pedir para você correr um pouquinho a imagem ali, até subir mais um pouco ali, isso. As investigações apontaram que os dois homens sequestrados eram naturais do estado de São Paulo e haviam chegado recentemente a Lucas do Rio Verde para trabalhar. E ainda, de acordo com a polícia, integrantes de um grupo criminoso bastante atuante aqui em Lucas passaram a suspeitar, sem qualquer comprovação, de que esses dois rapazes pertenciam a um grupo rival apenas por serem paulistas. O delegado destacou que não há qualquer elemento que indique que as vítimas possuíam ligação com organização criminosa qualquer que seja. A motivação, segundo a investigação policial até o momento, foi baseada apenas na origem das vítimas.
11: Que coisa, hein?
12: Pois é. e a polícia informou que os dois suspeitos foram localizados enquanto trabalhavam, um preso em uma oficina mecânica e outro em um supermercado da cidade aqui de Lucas do Rio Verde. E os investigados deverão ser autuados aí por crimes de organização criminosa, sequestro, tortura, homicídio qualificado por motivo torpe, tentativa de homicídio daquela vítima que sobreviveu e foi atendida no Corpo de Bombeiros, e ainda ocultação de cadáver, né?
11: É.
12: Eles jogaram ali o corpo em um buraco que estava já aberto ali naquela mata.
11: Tudo premeditado, né, Sérgio?
12: Tudo premeditado. Quer dizer, perceberam que haviam dois paulistas ali e desconfiaram, né? Quer dizer, julgaram.
11: Que poderiam ser rivais, né?
12: Sem qualquer prova ali, foram então. É uma situação muito complicada.
11: Que barbaridade, né?
12: Muito
11: bom, vamos esperar que a polícia encontre os outros, né? Porque tem mais gente envolvida nisso aí, né?
12: Exatamente, tem mais gente envolvida. E se for realmente comprovada toda, a gente imagina que seja, né? É aquele grupo que é chamado de disciplina, né? Da facção, que eles são, a atribuição deles é realmente julgar, sentenciar e executar aí aqueles que eles consideram rivais. É o tal do a justiça paralela, né? O estado paralelo.
11: Muito bem. Bom, deu, né? Bora.
12: É isso aí, a partir das 12 horas mais informações.
11: Maravilha, né? Obrigado, Sérgio Neri, pelas informações. Agora 8 horas com pontualidade, tá chegando aí o Ratinho Viola para comunicar para você no Bom Dia 103. A todos vocês, uma excelente quinta-feira.
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3: Salve, salve, Lucas do Rio Verde. Bom dia. Tá no ar mais uma edição do nosso Bom Dia 103 aqui pela sua Regional FM nesta quinta-feira, dia 30 de julho de 2026. São 8h07. Tá por aqui o Ratinho Viola com você até o meio-dia. Vai participando, tá liberado o WhatsApp da Regional 65996071705. Amanhã tem o sorteio aqui no nosso programa daquele bolo, né? Aquele bolo delicioso da panificadora Romã. E aí, tá a fim de concorrer? Você está completando aniversário durante esta semana? Então manda pra cá seu nome, não esquecem, seu nome e a data do seu aniversário. Ou alguém aí da família, né, que está completando aniversário, manda pra cá o nome desta pessoa com a data pra concorrer. Vale do último domingo até o próximo sábado. E tem também um sorteio de um copo Stanley, é um copo personalizado lá da Casa do Consórcio. E hoje tem sorteio aqui no nosso programa do quê? Camarote Bacana, tá? Ingresso para Camarote Bacana, Expo Lucas 2026, para o dia 4 que acontece. Showzaço, hein? Gabriel Marcolan e DJ Munhoz estarão por lá, e área VIP para o dia 6, Zé Neto e Cristiano. Quer participar, quer concorrer? É pelo WhatsApp, 65996071705. Marcos Ibelotti.

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2: Agora são 8:26. Eita, estamos de volta. 103,5. Com bastante participações na manhã da Regional FM. Hoje tem sorteio de ingressos da Expo.

0: Camarote Bacana, Gabriel Marcolan, DJ Munhoz, Área VIP, Zé Neto e Cristiano. 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Alô, Amarildo, abraço. O Amarildo tá lá no Cidade Nova. Obrigado pela companhia. A Flávia do Cidade Nova também concorrendo aos ingressos. Bom dia, queria participar do sorteio. Zé Neto Cristiano, quero ir muito no show deles. Mas e quem é que quer? Não faço a mínima ideia de quem é que quer ir. Gente, tem que mandar o nome na mensagem, viu? Porque senão fica de fora, né? Sem o nome na mensagem, o sistema não vai efetivar o seu cadastro, fica de fora. Meu amigo João Cigano, lá do bairro Jaime Seite Fuji, aquele abraço, bom dia. Bom dia, no trabalho e na escuta, quero concorrer os prêmios. Também não faço nem ideia do que está fazendo, no que trabalha e nem quem é. Não tem nome na mensagem. Abraço para Ana Cláudia, do bairro Bandeirantes, obrigado pela audiência. Na sintonia do nosso programa também. Quem mais? O Amarildo, do Cidade Nova, quer ganhar o ingresso da área VIP, né? Do Zé Neto Cristiano. Obrigado pela audiência. Ivete, Ivete tá na sintonia do programa também, concorrendo aos prêmios. Obrigado pela companhia. A Iraide Silva, lá do Parque das Américas, com a gente também, na manhã de quinta-feira. Que bacana, um abraço para todo mundo aí do bairro Parque das Américas, curtindo a regional. Heloísa do Vida Nova, aquele abraço, Heloísa, obrigado pela companhia. Meu amigo Nelson, lá do bairro Veneza 3, grande abraço, Nelson, obrigado pela companhia, meu querido. Quem mais ligado com a gente? Manda o áudio, vamos saber quem é, bom dia.
1: Bom dia, dia amigo Ratinho, Eliane Ângela Pessoa do bairro Jardim Primavera, tô aqui te ouvindo, quero concorrer os prêmios daí da rádio.
0: Obrigado.
1: Tenha um ótimo dia.
0: Pra você também, Eliane, abração, querida, obrigado pela companhia. Meu amigo Jonathan, tá lá na Boleia do Bruto, na sintonia da regional. Meu amigo Josué do Parque das Araras, também ligado com a gente, aquele abraço, bom dia. Bora matar a saudade? Tá na hora, hein? Os clássicos da regional chegando por aqui.
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7: Regional 8:47.

Muito bem, estamos de volta. Abraço pra Lúcia, lá da Fazenda Divisão. Abraço pra Kemri, o Graxa, todo mundo por lá curtindo a regional, participando do sorteio dos ingressos para a Expo Lucas. O Clésio, meu kids, também tá lá no bairro Primavera, acompanhando a gente, participando do sorteio. Abraço especial pra Nelson Binsfield, lá do bairro Imperial. Aguinaldo Ramos, Ângelo Casonato é o bairro. Abraço especial pro Mauro Nunes, também participando do sorteio do Camarote Bacana. Gabriel Marcolã e DJ Munhoz. Hoje tem sorteio também de área VIP pra Zé Neto e Cristiano. Ana Castela,

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11: Quinta-feira Eucarística. Então, comigo repita, graças e louvores se deem a todo momento ao Santíssimo e Diviníssimo Sacramento. Amados filhos e filhas, Quinta Eucarística, e hoje nós começamos um novo novenário. Um novenário voltado para os pais. Isto mesmo, seu pai vivo, seu pai falecido. E clamando a Sagrada Família de Nazaré. Um clamor muito necessário. Sagrada Família de Nazaré, minha família, vossa é. Abençoai os pais vivos, abençoai os pais falecidos. Faça esse agrado para os seus pais, seja ele vivo ou falecido. Faça esta oração, esta novena que começa hoje. E claro, na presença do Santíssimo Sacramento. Amados irmãos e irmãs, saúdo a todos a partir da Rádio Evangelizar, de onde tudo começa, as rádios irmãs, cujos nomes cito neste momento. Em Sagrada Família de Nazaré, eu entrego a minha família, entrego, Senhor, os meus pais, pela TV Evangelizar, sinal digital em todo o país, em várias cidades, canal aberto, pelo YouTube, Padre Manzotti Oficial, e pelo aplicativo da Associação Evangelizar é Preciso, e todas as plataformas digitais. Amado povo de Deus, queridos filhos e filhas, nós estamos reunidos na Trindade Santa. Então, em nome do Pai, do Filho e do Espírito Santo, amém. Naquele tempo, disse Jesus à multidão: o reino dos céus é como uma rede lançada ao mar e que apanha peixes de todo tipo. Quando está cheia, os pescadores puxam a rede para a praia, sentam-se, recolhem os peixes bons nos cestos e jogam fora os que não prestam. Assim acontecerá no fim dos tempos. Os anjos virão para separar os homens maus dos que são justos e lançarão os maus na fornalha de fogo. Ali haverá choro e ranger de dentes. Compreendestes tudo isso? Eles responderam sim. Então Jesus acrescentou: assim, todo mestre da lei que se torna discípulo do reino dos céus é como um pai de família que tira do seu tesouro coisas novas e velhas. Quando Jesus terminou de contar esta parábola, partiu daí. Senhor, o reino dos céus é uma rede aberta. A igreja é uma rede aberta que acolhe e recolhe a todos. Ainda não é tempo de separar os peixes ruins dos peixes maus. Por quê? Porque o Senhor espera que todos se convertam, que todos possam tornar-se peixes bons, discípulos amados do Senhor. Senhor Deus, que nós, pela tua graça, pela palavra, pela Eucaristia, possamos nos converter. Também o texto fala de que o mestre da lei é chamado a tirar as coisas velhas do Antigo Testamento e entendê-las a partir das coisas novas e boas do Novo Testamento. Então, acreditemos na ação de Deus. Acreditemos que Deus pode tudo. É o Deus do impossível. Vamos juntos rezar. Vamos juntos pedir. Vamos juntos clamar. Hoje, quinta eucarística, os milagres vão surgir. Então acredite no milagre que possa acontecer na sua vida. O inferno estremece ao nome de Jesus. Nós sabemos disso. Então, qual a intenção que você quer colocar neste início de novena? Tem algo que esteja acontecendo na tua família que precisa de um milagre? Tem algo que está acontecendo na tua família, no teu relacionamento, no casamento, na relação entre pais e filhos? É o momento de você rezar pela Sagrada Família de Nazaré. Transforme a minha família, Senhor. Senhor Deus, nós queremos receber do teu Espírito uma nova unção. Canta, igreja, uma nova canção, a canção que vem do Espírito Santo de Deus em nós. Você se coloque em oração agora. Se coloque em prece, eleve seu pensamento em Deus. releve sua alma ao Senhor e reze, reze, peça, suplica, clame. Senhor Deus, de infinita misericórdia e bondade, do ponto de vista humano está difícil, do ponto de vista da própria natureza nossa fragilizada, é praticamente impossível, mas com tua graça, Senhor, com tua graça, tudo é possível. Então eu confio, os milagres vão surgir pelo nome de Jesus. Se você está com problema, sabemos quantas pessoas, inclusive hoje alguém partilhava sobre uma cirurgia nos olhos, um apelo a Santa Luzia para recobrar a vista, seja por glaucoma, seja por um problema que você possa ter, não importa, clame ao Senhor. Se você está com uma ferida no corpo, coloque a mão sobre a ferida e diga: Senhor, cicatrize essa ferida. Você está pedindo o dom da maternidade, coloque a mão no ventre e diga: Senhor Deus de milagres e prodígios, dai-me a graça da maternidade e eu farei da minha família um exemplo vivo a partir da Sagrada Família de Nazaré. Nós seremos uma família cristã. Eu educarei meus filhos na fé de Cristo e da Igreja. Então, a pergunta que fica: o que você vai pedir à família nesta novena? E segundo, não esqueça de anotar o nome do seu pai, do seu avô materno, paterno, e coloquemos em oração. Eu volto já, volte comigo.
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0: amado povo de Deus, os milagres vão surgir e eu convido você a fazer um momento de intercessão. Eu quero colocar diante de Deus tantos acontecimentos que tivemos nesta semana. Vamos falar a nível mundial. O terremoto no Japão. São nossos irmãos, apenas distantes. Olhai, Senhor, por eles. Coloquemos o incêndio na Europa, de modo particular, na Espanha e na França. Tenha misericórdia das vítimas e de tudo que está acontecendo. Mas quero colocar hoje, de modo muito particular também, e eu tenho acompanhado em oração, as enchentes no Rio Grande do Sul. Rezemos como eles estão sofrendo, padecendo. Não faz muito que passaram por uma, agora de novo. Por todos os que sofrem, nossos irmãos no Rio Grande do Sul. Quero também colocar intercessão e peço que reze pelas quatro pessoas que morreram após levar um choque no acampamento católico no Pará. Quatro pessoas morreram e uma ficou gravemente ferida durante um acampamento da Igreja Católica de Itupiranga, no sudoeste do Pará. As vítimas sofreram descargas elétricas enquanto montavam uma barraca. Dois adolescentes de 17 anos, dois adultos de 26, 39. Rezemos. Expressemos nossa solidariedade e proximidade espiritual aos familiares, aos amigos enlutados, à comunidade paroquial, os participantes do acampamento que sofrem consequência dessa dolorosa tragédia. Portanto, sejamos intercessores e você sabe que a intercessão faz parte da obra evangelizar, é preciso. Então rezemos por aqueles, quando se escuta uma notícia ruim, que nossa, dentro de nós brote uma intercessão. Lá em Marabá, Pará, nós temos a TV Evangelizar, canal 21.1. Minha saudação ao bispo Dom Vital Coberlini. Espírito de intercessão e comunhão é muito importante. Maria Estela, que a paz de Jesus esteja com você, Maria Estela.
1: Bom dia, padre, sua bênção.
0: Deus a abençoe, querida. De onde você fala?
1: Mogi Mirim, interior de São Paulo.
0: Maria Estela, de Mogi Mirim, interior de São Paulo, como você me acompanha?
1: Eu acompanho pelo YouTube.
0: Minha saudação. Vai lá, querida, por favor, a palavra é sua.
1: Ah, então, padre, eu queria um aconselhamento. Eu tenho o meu irmão mais novo, ele tinha 34 anos e há 3 anos atrás ele correu a meia maratona de São Paulo. Ele era muito ativo nos esportes,
0: tá.
1: Se cuidava, fazia todos os exames, assim, regularmente. E ele terminou a prova, conversou com a esposa dele, tudo, e teve 2 paradas cardíacas e faleceu. E assim, foi um choque muito grande pra gente. E a gente, assim, vai fazer 4 anos agora em novembro. Pra gente, assim, a dor, o sofrimento é muito grande ainda. Até ontem no evangelho, né, foi de Marta e Maria, lá com o irmão que faleceu, isso. Jesus.
0: Que e chorou assim, com um amigo que perdeu, né?
1: Exatamente, e assim, fica naquele, no coração nosso, da família toda, né? Eu já tinha perdido meu pai 3 anos antes. E assim, foi assim, a família nossa ficou, vamos dizer assim, acabada. A gente é muito forte na fé, sempre fomos, minha mãe sempre foi muito de igreja, meus pais, mas assim, é uma dor assim, sem fim.
0: Entendo. Primeiro, meus sentimentos pela perda do pai, meus sentimentos pela perda do irmão. Gostaria de pedir o nome, depois eu vou te orientar, mas o nome do seu irmão primeiro.
1: É Paulo Eduardo.
0: Tá.
1: Donati.
0: E do seu pai que faleceu?
1: Luiz Benedito Donati.
0: Tá, que nós começamos hoje e você vai, creio que você vai fazer, rezar pelo seu pai falecido, como eu vou rezar por meu pai Antônio Manzotti, né? Maria Estela, sem dúvida, a morte, esses dias eu refletia sobre isso. do ponto de vista humano, é uma violência. É uma violência. Nós temos que entender que no plano de Deus, a morte não constava. Ela entrou pelo pecado. Porém, existe algo que não é conforta como um anestésico sem sentido. Existe uma verdade. E a verdade é a ressurreição. Então, onde se apegar, Maria Estela? Se apegar nas coisas boas que teu irmão fez. Cuidar e, de alguma forma, ser presença na vida da sua cunhada e dos seus sobrinhos. Terceiro, Deus não queria a morte do seu irmão. E acreditar que a morte não é um fim, é a ressurreição. Então, quando a família, quando forem conversar sobre isso, é sempre importante você, como uma pessoa que entende de igreja, lembrar da ressurreição. Isso ajuda muito. Falar sobre ele e não omitir. É importante falar. Porque às vezes, não vamos falar porque o incomoda. Não deixa ele viver em paz. Não, é bom a família conversar e matar a saudade dos fatos. Mas sempre ter uma palavra de esperança, da eternidade. Então é muito importante colocar sempre este ponto, porque não coloca um ponto final na vida do Paulo Eduardo. Coloca um ponto e vírgula numa eternidade com Deus. Mas o que mais os incomoda? O que é que mais incomoda vocês?
1: É assim, como foi? Foi de uma forma tão rápida, vamos dizer assim, a gente não teve nenhum tempo de pedir para Deus, assim, uma oração, falar: Deus, cuida do meu irmão para ver se ele pode viver um pouco mais, assim. Foi súbito, foi assim, algo que você fala assim, ficou doente, a gente conseguiu, visitou, rezou, alguma coisa, mas assim, a hora que a gente soube, ele já tinha morrido, falecido.
0: Filha, eu digo para você, mesmo se a morte fosse diferente na idade dele, uma doença que o acamasse também seria um sofrimento.
1: Ah, com certeza.
0: Então,
1: acho que até maior, né, seria. Porque, assim, para ele, ele foi para a glória de Deus, eu tenho plena certeza. Ele não sofreu, ele era uma pessoa muito boa. Ele teve a graça de ir sem sofrimento, né, eu acredito.
0: Certo. Assim. Então é nisso que tem que se apegar.

0: diretor é Benedito Clóvis. O bispo Dom Luiz Gonzaga Fecchio, da diocese de Amparo. Eu vou pro intervalo e volto. 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Eu vou pro intervalo e volto já com a leitura orante.
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0: 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Filhos e filhas, eu estou com dois papéis brancos na minha mão. Você vai dizer o porquê. E eu queria muito que você fizesse isso. Não vou fazer agora, que eu vou com a leitura orante. Em um, eu vou colocar o nome do meu pai, o meu avô materno, meu avô paterno, e vou colocar em oração. No outro papel, você vai colocar uma graça para sua família. Combinado? Nós não estamos rezando pela família, Sagrada Família de Nazaré? Então faça isso até o final do programa. Eu vou colocar embaixo da imagem da Sagrada Família de Nazaré que está aqui. E você, embaixo de uma imagem que você tem no seu altarzinho, no seu orebe, no seu cantinho de oração. Padre, eu posso colocar o nome de mais alguém que faleceu? Claro que pode, filho. Claro, sempre. No coração de Deus cabe a humanidade. Escutou? No coração de Deus cabe a humanidade. Vamos à leitura orante? Por falar em leitura orante, você interagiu ontem comigo? Paciência, gente. Eu gosto. Ontem eu coloquei lá o texto que foi marcante demais. Pela graça de Deus, eu sou quem sou. Muita gente partilhou, muita gente escreveu, isso, sacristão, mas tá bom demais, em memória, nosso querido Peixão, mas tá muito bom esse sacristão. Gratidão, Senhor, pela vida, pelos milagres da minha família, o pessoal interagindo no Instagram, lutar pela depressão, depois, vamos lá no finalzinho, que eu tava olhando ontem, meu Deus, pela graça da misericórdia, eu sou quem sou. Foi um ano dolorido, mas Deus me sustentou. A Vânia Maria, Aires Queiroz, Inácio Leda, Yamara, Adailde Rezende, Genilda Godin. Meu Deus, passei a minha trajetória, dali um livro, mas sou forte em Deus, e assim por diante. Então sempre interaja. Vamos seguir com a leitura orante? Bíblia aberta? Cartilha de oração.
1: Fala, Senhor.
0: Hoje, a nossa ressurreição. 1 Coríntios, capítulo 15, versículo 12. Escute lá. Se a nossa mensagem é que Cristo foi ressuscitado, como é que alguns dizem que os mortos não vão ressuscitar? Gente, uma palavra muito atual. Tem muito católico hoje que se diz católico, que não acredita na ressurreição. Morreu, acabou. Meu Deus, que desespero. Bom, vamos lá. Se não existe ressurreição dos mortos, então quer dizer que Cristo não ressuscitou. E se Cristo não foi ressuscitado, nós não temos nada para anunciar e vocês não têm nada para crer. Você entende? Se destruir a ressurreição, a minha, a sua, quer dizer que Jesus não ressuscitou. E se Jesus não ressuscitou, não existe cristianismo, porque nós pregaríamos um Cristo morto na cruz? Acabou. Morreu, aí sim. Se terminou na Sexta-feira Santa, meu filho, para que fé? Onde está o cristianismo? Nós pregamos um Deus morto, vencido? Não, nós pregamos um Deus vitorioso, ressuscitado. Gente, isso é catequese forte, hein, meu filho? Na próximo diálogo dentro de casa, você vai puxar esse assunto. Onde está isso na Bíblia, seu padre? 1 Coríntios, capítulo 15, versículo 12. Versículo 15 continua ainda. E ainda mais, nesse caso, estaríamos mentindo contra Deus, porque afirmamos que ele ressuscitou. Mas se é verdade que os mortos não são ressuscitados, então Deus não ressuscitou Cristo. Porque se os mortos não são ressuscitados, Cristo também não foi ressuscitado. E se Cristo não foi ressuscitado, escute bem, a fé que vocês têm é ilusão. E vocês continuam perdidos no pecado. Cuidado! Quando acreditamos em reencarnação, quando negamos a ressurreição, quando falamos que a morte acabou, será que tem? Tem nada lá, não. É aqui só. Nós estamos desconstruindo toda a ação salvífica de Deus. Versículo 18. Se Cristo não ressuscitou, os que morreram crendo nele estão perdidos. Pense nos mártires. Pense naqueles que deram suas vidas na boca dos leões. Naqueles que preferiram morrer queimados do que negar Jesus. Pense naqueles que não mediram esforços de sacrificar tudo por Cristo. Se a nossa esperança em Cristo só vale para esta vida, nós somos pessoas infelizes no mundo. Eu sempre digo isso. E é verdade. Se a nossa esperança em Cristo só vale nessa vida, nós somos pessoas muito infelizes. Muito, muito infelizes. Mas, na verdade, agora Paulo vai reafirmar. Cristo foi ressuscitado. E isso é a garantia de que os que estão mortos também serão ressuscitados. Porque assim como por meio de um homem, Adão, lá no paraíso, veio a morte, assim também por meio de um homem veio a ressurreição, Jesus Cristo. Assim como por estarem unidos com Adão todos morreram, assim também por estarem unidos com Cristo todos ressuscitarão. Senhor, eu creio na ressurreição, mas aumentai minha fé. Tirai toda e qualquer dúvida da ressurreição e que eu tenha essa esperança na vida e na morte. Com Cristo quero viver, com Cristo quero morrer, para com Cristo ressuscitar. Amém. Eu vou para o intervalo e volto já, volte comigo.

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0: Eu creio na ressurreição.
1: Diga isto. Eu creio. E toda vez, e não será poucas vezes, que refletiremos sobre a morte, retome o tema da ressurreição. Muito nos ajuda. Amado povo de Deus, eu quero lembrar que amanhã, com grande alegria, estarei em Araquari, Santa Catarina. Às 19h30, convido você de toda a região, além de Araquari, para Santa Missa. Eu começo com a Santa Missa e logo após, um show de evangelização pela música. Nós transmitiremos pela TV Evangelizar e você pode acompanhar pelo YouTube Padre Manzotti. Atenção, Estados Unidos. Um pouquinho da agenda. Você já garantiu a sua inscrição? Parece longe, mas está perto, gente. Menos de 15 dias. Um pouquinho mais, 15 dias. Dia 15 e 16, eu estarei em Hudson, sábado e domingo. Padre, mas são dias, pregações diferentes. Se você quiser, vai os dois dias. Estou preparando as pregações. Um dia, outro dia, outro dia. Pregações, adoração, missa, no Clube Português. Vamos lá? Como você garante a sua presença? camarotetickets.com, das 8h30 às 5 da tarde no sábado e no domingo, das 8h30 às 5 da tarde. E a temática será do cansaço à esperança, do abatimento ao vigor, a força que vem de Deus. Então, Estados Unidos, dia 15 e 16, das 8h30 às 5 da tarde. Dia 22 de agosto, eu estarei em Delran, New Jersey. É o dia, mas ali eu estarei falando sobre inabalável. Inabalável, com fé a tempestade vai passar. Será na Escola Católica da Cruz Sagrada, das 8 às 5 da tarde. Dia 25 de agosto, eu estarei em Orlando, na Flórida, às 7 horas da noite. Basílica do Santuário Nacional Nossa Senhora Rainha do Universo. Também camarotetickets.com. Mais informação da programação você encontra no padrereginaldomanzotti.com.br ou @missao.usa. Maria, que a paz de Jesus esteja com você.
2: Amém.
1: Deus a abençoe. De onde você fala?
2: São Bento do Sul.
1: Meu abraço a São Bento do Sul, Santa Catarina. E como você me acompanha aí?
2: Aplicativo, YouTube.
1: Fala mais alto, minha querida, bota força. Cadê o café da manhã? Força!
2: Pelo aplicativo, pelo YouTube.
1: Tá certo, então diga lá, minha querida.
2: Eu gostaria de pedir oração pela minha sobrinha.
1: Tá, como é que é o nome dela?
2: Suzane Teixeira Lisboa.
1: Suzane? O que que tá acontecendo com ela?
2: Ela passou por uma cirurgia.
1: Tá.
2: Aí deu complicações. Já faz 2 meses que ela tá internada.
1: Nossa.
2: Isso. Ela tá internada em Curitiba, na Angelina Caron.
1: Certo.
2: Aí, tudo veio se complicando pela cirurgia do pancreatite aguda que ela fez.
1: Meu Deus. Sim.
2: Aí, deu infecções, né? Nos órgãos todos.
1: Entendi.
2: Hoje ela tá com uma bactéria no sangue. Tá. Nossa. Com pneumonia e com os pulmões comprometidos. Aí eu queria que o padre rezasse comigo, porque hoje é o aniversário dela.
1: Nossa.
2: Hoje ela tá completando 36 anos.
1: Nova. Vamos rezar sem dúvida. E levarei no altar do Senhor. Hoje eu rezo missa às 4 horas da tarde e rezo missa às 5h30 da tarde. Então levarei o nome. Sim. Da Suzane Teixeira Lisboa. Vamos rezar juntos.
2: Sim, vamos rezar.
1: Senhor das Santas Chagas.
2: Senhor das Santas Chagas.
1: Tenha misericórdia da minha sobrinha Suzane.
2: Tenha misericórdia da minha sobrinha Suzane.
1: Derrame uma gota do seu preciosíssimo sangue.
2: Derrame uma gota do seu preciosíssimo sangue.
1: Sobre todo o corpo dela.
2: Sobre todo o corpo dela.
1: Senhor, Ajude os médicos.
2: Ajude os médicos.
1: A acabar com esta bactéria.
2: A acabar com esta bactéria.
1: E todas as células.
2: E todas as células.
1: Que possam estar contaminadas.
2: Que possam estar contaminadas.
1: Senhor Jesus.
2: Senhor Jesus.
1: Eu creio no teu poder.
2: Eu creio no teu poder.
1: Eu creio na tua bondade.
2: Eu creio na tua bondade.
1: Pelas tuas santas chagas.
2: Pelas tuas santas chagas.
1: Derramai uma gota do preciosíssimo sangue.
2: Derramai uma gota do teu preciosíssimo sangue.
1: Sobre a minha sobrinha Suzana.
2: Sobre minha sobrinha Suzana.
1: Senhor Jesus, eu rezo com a Maria pela Suzane, mas rezo por todos os que estão numa situação similar. Libertai, Senhor, santificai, Senhor, abençoai, Senhor. Curai, Senhor, aquilo que os médicos não estão conseguindo, os remédios não estão fazendo efeito. Ó Jesus, pelas tuas santas chagas, tenha misericórdia daqueles que estão nos leitos dos hospitais, mas também aqueles que estão nos leitos da casa, dos cuidadores. Nós te pedimos por infinita misericórdia e bondade, restitua a saúde. Diga a Maria, amém.
2: Amém.
1: Que Deus abençoe, que seja o aniversário, no aniversário dela, a restauração da saúde. Maria de São Bento do Sul, Santa Catarina, acompanha pelo aplicativo YouTube, lá, Dom Francisco Carlos Bach, arcebispo de Joinville. Michele, que a paz do Senhor esteja com você. Michele?
3: Sou benção, padre.
1: Deus abençoe. Você fala de onde?
3: Campina Grande, Paraíba.
1: Campina Grande, Paraíba. Como é que você me acompanha?
3: Pelo YouTube.
1: Tá certo, mas ali nós temos também a Rádio Caturité. Diga lá, Michele.
3: Padre, eu tenho um vício de jogos de internet. Que eu já fiz dívidas com agiotas, já tirei contas de casa. E eu desinstalo e assim, fica pedindo de volta, tipo assim, algo que fica mandando mensagem. Aí fora isso, ainda tem uma depressão, pós-parto que eu tenho, crise de ansiedade e transtorno. Esse vir, eu comecei porque um filho meu me ensinou. Aí ele parou.
1: Ô filho maledeto.
3: Muito.
1: Ensina outra coisa, né?
3: Mas ele parou.
1: Ele parou?
3: Parou. Minha mãe rezou muito, ele parou. E eu não consigo. Já dei fim a celular, já comprei celular, já fiquei sem celular. Eu tenho um vício de estar comprando as coisas, fazendo dívida. Não sei se é por conta da ansiedade. E aqui é onde eu moro, o posto daqui está sem psicólogo, psiquiatra. E só quem trabalha na minha casa é meu esposo.
1: Entendi.
3: Aí as dívidas ficam tudo para ele.
1: Não é justo, filha. Michele, não é justo.
3: Eu tô desempregada também.
1: Não é justo. Você tem que realmente tomar uma atitude. Uma atitude é: se você não consegue ter celular, você vai ter que abrir mão dele. Você vai ter que desabilitar todo e qualquer jogo. Filha, você é mais forte que o jogo. Diga: eu sou mais forte que o jogo.
3: Eu sou mais forte que o jogo.
1: Filha, não justifique essa. Você tá com compulsão. Porque não é só jogar. Você falou de fazer dívida. Pega o cartão e quebra. Filha, você tem que. Diga: eu sou mais forte que esta compulsão.
3: Eu sou mais forte que essa compulsão.
1: Deus me dá forças.
3: Deus me dá forças.
1: Para vencer a compulsão de compras.
3: Para vencer a compulsão de
1: Para vencer esse vício dos jogos.
3: Para vencer esse vício dos jogos.
1: Eu tenho que ir para o intervalo e eu volto já. Volte comigo.
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0: tinha reservado para agora até um testemunho muito bonito, mas eu me sinto na necessidade de voltar a falar com a Michelle. Eu sei que ela não tá mais na linha. Mas o caso da Michelle é um caso, mas que representa muitos. Michelle, você tomou consciência, é um vício. Eu disse, desculpa a palavra maledeto do teu filho, que essas coisas a gente não ensina, coisa ruim a gente não ensina. Mas tudo bem, ele largou, louvado seja Deus. Filha, não é porque você tentou uma vez e teve uma recaída que você vai parar de insistir. Eu disse e repito, não é justo com seu marido e não é justo com você. Você fazer dívidas para ele pagar e segundo, você ser prisioneira do vício. Então se você abriu mão do celular um tempo, bloqueou e teu filho que te ensinou a fazer jogar, ele sabe que é possível bloquear teu celular, é possível de vocês não conseguir entrar num jogo. Então peça isso para ele. Se teve uma recaída, faça o propósito de novo. Filha, a partir dali você vai para agiotagem. Você vai colocar teu marido e vai estragar teu casamento por causa de um vício. É um vício, é uma doença. Ah, padre, mas isso é ansiedade, é depressão, eu tenho compulsão de compra. Por isso que eu falei, você é mais forte. Você é mais forte. Eu escutei que você falou que ali não está tendo psicólogo, psiquiatra. Mas insista. Se você tem dinheiro para jogar, não custa pagar uma consulta e procurar uma ajuda profissional. Eu vou repetir de novo. Se você tem dinheiro para gastar em jogo e fazer compras que não precisam, porque geralmente na compulsão se compra coisa que nunca vai usar, tá lá estocado, pague um psiquiatra. Mas depois deixe seu nome aqui, a nossa equipe vai ligar para você. Mas Michelle, não se auto-justifique, enfrente esta realidade e digo com toda certeza, você vai acabar com o teu casamento e vai acabar com tua vida financeira. Lute contra isto. Recai, faça o propósito de novo. Que Deus te abençoe. Campina Grande, YouTube, lá, Rádio Caturité FM, Dom Dulcênio Fontes de Matos, de Campina Grande. Hoje, aniversário da rádio Índia FM, de Indianópolis, Paraná, Vale FM, São Domingos do Prata, Minas Gerais, Vida FM de Três Pontas, Minas Gerais, TV Âncora, Marechal Deodoro, Alagoas, RS Provedores, Maragogi, Alagoas. Lembra que eu falei e eu tinha dois papéis em brancos, não mais. Agora já tem nomes. Você escreveu o nome do seu pai, o nome do seu avô materno, paterno, incluía alguns falecidos. E também, o que você quer pedir para tua família? E depois eu vou colocar aos pés da imagem da Sagrada Família de Nazaré. 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E juntos, a novena, primeiro dia da Sagrada Família e pelos pais. Sagrada Família de Nazaré, coloco em oração todas as famílias e clamo que as famílias aqui na terra tenham o discernimento necessário para fugir de todas as ciladas dos Herodes de hoje, como fizeste na Gruta de Belém na fuga para o Egito. Jesus, Maria, José, eu coloco como intenção os pais aqui na terra diga o nome do seu pai, vivo ou falecido. Aos falecidos, pedimos o descanso eterno e a luz perpétua. Aos vivos, diga o nome se o seu pai é vivo, saúde, prosperidade, paz. Senhor, abençoai e santificai as famílias, de modo especial os casais. Aperfeiçoai o amor dentro do matrimônio. Fazei que sempre lembrem o pacto nupcial e possam a cada dia, no perdão, no diálogo, na fidelidade, reavivar o amor que os une. Senhor, que o perdão seja abundante, que o amor seja constante e o diálogo uma ponte de recomeço. Afugentai da família os vícios, brigas, discórdias, desavenças, infidelidade, enfermidade. Afastai para longe todos os ataques dos inimigos contra as famílias e, de modo particular, nesta intenção, diga qual é. Sagrada Família de Nazaré, santificai e protegei minha família. Repita. Sagrada Família de Nazaré, santificai e protegei minha família. Sagrada Família de Nazaré, santificai e protegei a minha família. O Senhor esteja convosco. Ele está no meio de nós. Abençoai, Senhor, a água, a roupa dos enfermos, as fotos de família. Abençoai os remédios e todos os que mais precisam. Em nome do Pai, do Filho e do Espírito Santo. Amém. E como é quinta eucarística, eu termino com o clipe Meu Deus, eu creio. Evangelizar é preciso.
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5: Grêmio recebe o Bolívar para buscar classificação às oitavas da Sul-Americana.
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5: A Sul-Americana pode até não ser prioridade do Grêmio. Mais uma classificação para as oitavas de final na noite desta quinta-feira dará com toda certeza mais tranquilidade a Luiz Castro no comando técnico. Para atingir este objetivo, a partir das 7 da noite, horário de Brasília, o tricolor precisa vencer por 2 gols de diferença o Bolívar da Bolívia na arena. Uma vitória simples leva a decisão para os pênaltis. Já os bolivianos jogam pelo empate para passar pelos playoffs.
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0: Alô, alô, turma mais querida do rádio. Que alegria ter você aqui sintonizado com a gente para mais um Momento Pet. Eu sou o Lineu Silva e tô super animado para nossa primeira parte do programa, cheia de carinho pelos nossos bichinhos. E para começar, uma dica super simples, mas que faz toda a diferença, viu? A gente sabe que hidratação é vida para os nossos peludos. Então, que tal espalhar vários potes de água pela casa? É sério, muitos pets acabam bebendo menos porque o pote fica lá longe, sabe? Ou onde eles não descansam, não brincam. Quando a água tá mais fácil, eles lembram de beber mais vezes. Isso é essencial, principalmente em casas grandes ou quando o calor aperta. Facilita a vida deles e garante a saúde.
1: Mas não sai daí não. Daqui a pouquinho tem mais dicas quentinhas pros seus pets. Fica ligado.

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6: Agora são 10:09, 10:09. Estamos de volta com a segunda edição do nosso Bom Dia 103, aqui pela Regional FM, no oferecimento de agrorações e amigo internet. Vai participando com a gente porque hoje tem sorteio de ingresso para Camarote Bacana. Gabriel Marcolã e DJ Munhoz tem área VIP para o show do Zé Neto e Cristiano na Expo Lucas 2026. Vai participando, 65996071705.

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1: Regional 10:22.
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1: Regional, 10 horas e 26 minutos.

Muito bem, estamos de volta. Um abraço para Bruna do bairro Vida Nova, na sintonia do nosso programa. Também a Bruna Soares do bairro Jaime Saint Fuge. Abraço especial para Ana Paula do bairro Bandeirantes. Alan Júnior ligado com a gente lá no Primavera 2. Obrigado pela companhia. Abraço especial para Rosali do bairro Bandeirantes também. A Eliane Fabrim, obrigado pela companhia. Abraço para Thaís do bairro Rio Verde, curtindo a Regional FM, e a minha amiga Lindalva lá do Jardim Primavera. Um grande abraço para todo mundo aí do Jardim Primavera também. 10h28, hoje tem o sorteio daqui a pouquinho, camarote bacana para o show do Gabriel Marcolan, DJ Munhoz, e área VIP para o show do Zé Neto e Cristiano.

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2: Agora são 10 horas com mais 45 minutos. Estamos de volta.
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2: 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É amanhã. Amanhã eu sorteio aqui na programação da Regional FM. Abraço pra Jaqueline Domanski, né? Fazenda Nossa Senhora Aparecida. Grande abraço para todos que estão aí ligados com a gente. Também a Gisélia. A Gisélia é do bairro Menino Deus, né? Participando com a gente também. Obrigado pela audiência. A Juscelia do bairro Cerrado, a Lenice também na sintonia lá no bairro Vida Nova. Grande abraço para todo mundo. A Cirlei do bairro Jaime Seite Fuji tá lá fazendo o almoço e acompanhando a programação da Regional também, né? Já já o sorteio do Camarote Bacana, Gabriel Marcolan e DJ Munhoz, e tem também área VIP para o show do Zé Neto e Cristiano. 10 horas 47 minutos. João Neto e Frederico.

0: Saúde amplia a oferta de especialidades através da telemedicina.
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0: A Secretaria de Saúde de Lucas do Rio Verde está ampliando a oferta de especialidades médicas através da telemedicina. A medida tem como objetivo suprir a falta de profissionais. Além da psiquiatria, que começou a ser oferecida no final do mês de junho, outras duas novas especialidades serão ofertadas nos próximos dias: reumatologia e neurologia. Segundo a coordenadora da Central de Regulação, doutora Juliana Reinheimer, a alternativa tecnológica tem trazido resultados satisfatórios, principalmente em relação ao cuidado com o paciente. As consultas são realizadas uma vez por semana no Espaço Saúde, utilizando uma plataforma de comunicação. Em pouco mais de um mês, já foram atendidos mais de 30 pacientes. O secretário de Saúde, Wellington Souto, ressaltou a importância da iniciativa, principalmente diante da falta de profissionais em muitas especialidades médicas. As consultas são realizadas em dia e horário agendado. Tem prioridade de atendimento os pacientes com doenças graves, que fazem uso de medicamentos e que a doença pode trazer risco à vida. Segundo a coordenadora, uma das preocupações do município foi em relação à continuidade do tratamento, para que não hajam interrupções do processo que possam trazer outras complicações. A telemedicina se popularizou no Brasil durante a pandemia da Covid-19. A prática é regulamentada pelo Conselho Federal de Medicina, trazendo segurança aos pacientes.
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4: 34 graus.
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4: Muito bem, estamos de volta, 11h07. Jailson Macedo, do bairro Jardim das Palmeiras, aquele abraço, obrigado pela audiência. Sandra Silva também ligada com a gente, grande abração para todo mundo por aí. Fernando e Sorocaba.

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1: 34 graus.
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1: Regional, 11 horas e 26 minutos. Estamos de

11:27 agora. Vamos saber quem são os ganhadores para o show do Gabriel Marcolan e DJ Munhoz, Camarote Bacana. Quem? Mauro Nunes foi o sorteado. Final do telefone 5990. E área VIP, Zeneto Cristiano, Lúcia, final 6827, o telefone. Parabéns aos ganhadores. Amanhã tem o sorteio do bolo da promoção Aniversariantes da Semana, Panificador Romã. Tem também o copo Stanley, né? Personalizado lá da casa do consórcio. Embaixador Gustavo Lima.

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1: Regional 11:43.
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3: Regional agora 11 minutos.

Muito bem, estamos de volta. O João Pedro Miranda estará de aniversário amanhã, né? E ele é esposo de quem? Da Karen, do Parque das Américas, né? Parabéns pra ele, felicidades. Muitos anos de vida ao João Pedro Miranda. Amanhã, inclusive, tem um sorteio do bolo, né? Não vamos perder o programa. Joaquim Pereira está curtindo a Regional FM. Tá de aniversário hoje, né, Joaquim? Parabéns, felicidades, muitos anos de vida. Amanhã o sorteio, como eu disse, do bolo da promoção aniversariante da semana. Boa sorte pra você, tá? Felicidades, muitos anos de vida. Galera, tamo indo nessa, obrigado pelo carinho da audiência, vem aí o Jornal do Meio Dia, apresentação do Sérgio Neri e o nosso Bom Dia 103 volta amanhã, sexta-feira, no oferecimento de agrorações e também de Amigo Internet.

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0: 12:04 em Lucas do Rio Verde. Está no ar o Jornal do Meio-Dia. Hoje, quinta-feira, dia 30 de julho de 2026. O Jornal do Meio-Dia é uma produção do Departamento de Jornalismo da Rádio Regional FM de Lucas do Rio Verde. Textos e edição Sérgio Neri e Altair Anderle. Apresentação Sérgio Neri, supervisão geral Davi Paré Agüero. No Jornal do Meio-Dia desta quinta-feira, prazo de adesão ao programa Desenrola 2.0 é prorrogado. Mato Grosso movimenta 354 bilhões de reais no comércio e mantém liderança no Centro-Oeste. Conciliação garante acordo para pagamento de insalubridade a 10 mil trabalhadores em Lucas do Rio Verde. A partir de agora, no Jornal do Meio-Dia. 12:05.
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2: Bom dia. Eu lembro muito bem do tempo em que a propaganda de esquerda no Brasil anunciava que o regime cubano é muito mais eficiente que o brasileiro, porque Cuba está em situação muito melhor que o Brasil. Pois, infelizmente, ironicamente, eu fui testemunha disso pela minha idade. Eu lembro que houve tempos antes de Fidel Castro que Cuba era a pérola do Caribe. Grande produção de açúcar e de charutos, principalmente, mas o lugar de turismo do mundo inteiro, cassinos elegantíssimos, orquestras fabulosas, grandes hotéis, hoje são ruínas, parece um museu a céu aberto. Até os novos hotéis estão sentindo a atual situação, né? Cuba, sob o regime de Fidel Castro, com o dinheiro da União Soviética, foi levando. Mas quando a União Soviética acabou, né, e a Rússia estava com outros problemas, o benfeitor foi o regime venezuelano, de Chávez e depois Maduro. Petróleo, de graça, em troca de domínio político na Venezuela, né? Só que agora também não tem mais o regime de chavista bolivariano lá da Venezuela para ajudar. Nem mesmo o México consegue ajudar, porque Trump falou para o presidente, olha, opte, quer comércio com os Estados Unidos ou com Cuba, né? Então Cuba está nas últimas. E eu lembro do tempo que os brasileiros iam lá para fazer a colheita de cana, né, para ajudar a revolução. Hoje é o contrário. Hoje os cubanos estão fugindo, não principalmente para o Brasil, eles fogem para países melhores, né? A Flórida está cheia de cubanos. O secretário de Estado americano, Marco Rubio, é filho de cubanos. Eles vão para países de preferência de língua espanhola, né? Mas vêm muito para o Brasil. E são o número um, os cubanos constituem o número um de pedido de asilo. Praticamente em cada 10 pedidos de asilo, 6 são de cubanos, dá quase 60%. No primeiro semestre deste ano foram 34.346 pedidos. Vieram depois os venezuelanos e depois da República Democrática do Congo. No ano passado foram 41.919. 55% dos pedidos de asilo vieram dos cubanos. Só para a gente saber das consequências aqui no Brasil, lá do país em que o Brasil tentou ajudar fazendo aqueles mais médicos, que era a venda de mão de obra escrava, porque eles ficavam com 12%, se não me engano, do que o Brasil pagava. O Brasil botou dinheiro no porto de Mariel, o BNDES, dinheiro que era para Banco Nacional de Desenvolvimento social. Nacional é Brasil. O dinheiro que era para ser aplicado no Brasil para o desenvolvimento social foi aplicado em Cuba, no Porto de Mariel, que está sendo sancionado agora pelo governo americano. Uma outra questão que eu queria lembrar a vocês. Gente, está bombando nas redes aquela atleta de basquete, a Sophie Cunningham. Ela ficou apontando assim. Esse é homem, isso não é mulher, está infiltrado aqui, não é mulher. Soco nela no nariz, derrubada. Não tem como comparar no basquete o adversário sendo homem contra uma mulher. É a força bruta, é o osso mais consistente, é o pulmão oxigenando mais. Não tem como. Num esporte que demanda força ou violência, né? Não tem como botar um homem infiltrado num time dizendo que é mulher, achando que é mulher, né? Então, estou registrando aqui o absurdo que agora está bombando no mundo inteiro, pode ser que chame a atenção da maluquice da liga de basquete que organiza uma coisa dessas. E, por fim, queria falar sobre motos, né? Imagina eu dizendo para vocês que hoje provavelmente vão morrer 35 motociclistas ou motoqueiros. 35. Essa tá chegando nessa média diária de mortes. O jornal diz assim, estão morrendo mais, a causa é o aumento da frota. Não! A frota está chegando quase a 40 milhões, mas essa não é a causa. A causa é a imprudência e a falta de conhecimento de como pilotar uma moto, porque são duas rodas, depende da força centrífuga dos pneus, que vai tender a mudar a rota, depende da inércia, para, não para, sai da trajetória ou não, né? E depende da gravidade, que é o equilíbrio. A pessoa tem que ter no mínimo uma noção dessas leis físicas, né? E não pode ter imprudência de desrespeitar trânsito, regras de trânsito, passa pela direita, não ocupa o lugar de um carro, se infiltra por qualquer lugar e acaba tendo esse trágico número diário, a cada dia, quase 35 pessoas, como todos nós, que são mortos no trânsito pilotando uma moto, porque a cara dele é o para-choque. Não tem a proteção que tem o carro, nem cinto de segurança. No Rio de Janeiro, Alexandre Garcia.
1: Comentários e Alexandre Garcia. 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
0: 12 horas e 12 minutos em Lucas do Rio Verde. Prazo de adesão ao programa Desenrola 2.0 é prorrogado.
3: Mais tempo para renegociar as dívidas. O prazo do programa Desenrola 2.0 foi estendido até o final de agosto. A medida foi anunciada nesta terça-feira. O programa venceria na próxima semana, mas o novo período de vigência vai até o dia 31 do próximo mês. Com a prorrogação, consumidores com pendências financeiras terão cerca de mais um mês para regularizar a situação junto às instituições bancárias, explicou o ministro da Fazenda, Dario Durigan.
4: Esse prazo adicional vai ser importante, inclusive, para que as pessoas que hoje estão tentando acessar os programas de moto, de carro, para trocar sua moto, trocar seu carro, possam resolver eventuais pendências que tem nos bancos previamente, que é usar o desenrola, para depois se enquadrar nas condições para as operações de carro e moto também poderem fazer jus a essas obrigações.
3: Ainda de acordo com Durigan, a extensão do cronograma não demanda novos recursos do Fundo de Garantia de Operações. Ou seja, do ponto de vista fiscal ou impacto direto ao Tesouro Nacional, não gera mais custos.
4: Isso não demandará novos aportes ao FGO, então é sem custo adicional do ponto de vista fiscal. E as condições do programa, elas se mantêm as mesmas do que foi originalmente anunciado. Então, portanto, não tem nenhuma restrição ou ampliação ou alteração com relação ao que a gente apresentou no novo Desenrola Brasil originalmente.
3: Até agora, mais de 9 milhões de famílias foram atendidas pelo programa. 2,5 milhões renegociaram as dívidas bancárias com pagamento à vista. Mais de 1,5 milhão optaram pelo parcelamento. E 5 milhões de pessoas tiveram o nome de inadimplentes retirados por causa de débitos de pequeno valor, embora a dívida continue para renegociação futura. A expectativa é que, com o mês adicional de prazo, o total de beneficiários do Desenrola chegue a 10 milhões. A publicação oficial da nova data limite deve ser feita até sexta-feira. Da Rádio Nacional em São Luís, Gabriel Correa.
0: 12:14. Mato Grosso movimenta 354 bilhões de reais no comércio no ano e mantém liderança na região centro-oeste do Brasil.
5: O comércio mato-grossense alcançou quase 354 bilhões de reais em receita bruta de revenda de mercadorias em 2024, consolidando o estado como a principal economia comercial do centro-oeste. A receita total movimentada no estado representou aproximadamente 38% de toda a receita comercial da região, que somou mais de 930 bilhões de reais. Os dados são da pesquisa anual de comércio 2024 do IBGE. O resultado reforça a posição de Mato Grosso como uma das principais economias comerciais do país e consolida o estado como líder regional, sustentado principalmente pelo desempenho do comércio atacadista. Em 2024, Mato Grosso contava com pouco mais de 31 mil empresas comerciais e quase 36 mil unidades locais com receita de revenda, responsáveis pela ocupação de mais de 221 mil pessoas. Os gastos com salários, retiradas e outras remunerações somaram 8 bilhões e 440 milhões de reais ao longo do ano. Além disso, a pesquisa levanta amplo conjunto de informações econômico-financeiras, incluindo receita, margem de comercialização, número de empresas e unidades, pessoal empregado, gastos com pessoal, despesas diversas, estoques e investimentos em ativos. Entre os estados do Centro-Oeste, Mato Grosso apresentou o maior faturamento do setor comercial. Em termos de pessoal ocupado, o estado aparece na segunda posição regional, atrás apenas de Goiás. Os dados da pesquisa são fundamentais para orientar ações voltadas à infraestrutura logística, qualificação de mão de obra, planejamento urbano e atração de investimentos. Também ajudam a compreender a dinâmica econômica regional e a evolução das cadeias produtivas que sustentam o crescimento de Mato Grosso e do Centro-Oeste. Sapiquá, Rádio Agência, da redação em Cuiabá, Enéas Jacobi.

12:17 em Lucas do Rio Verde. Vigilância Sanitária realiza capacitação para manipuladores de alimentos. A Secretaria de Saúde de Lucas do Rio Verde, através da Vigilância Sanitária, realiza nos dias 10 e 17 de agosto uma capacitação para manipuladores de alimentos. O treinamento será realizado no auditório do Espaço Saúde, das 19h até as 22h. Para participar, os interessados devem ter no mínimo 18 anos de idade. As inscrições são realizadas através de um QR Code disponível no site oficial da Prefeitura de Lucas. São duas turmas, cada uma com 50 vagas, de acordo com a ordem de inscrição. O treinamento é destinado aos proprietários e profissionais do ramo alimentício, incluindo ambulantes. O objetivo da capacitação é orientar sobre os procedimentos adequados para garantir a segurança alimentar durante todas as etapas da produção de alimentos. Serão abordados temas como higiene, conservação, estrutura física, procedimentos obrigatórios de acordo com as orientações da Vigilância Sanitária. A capacitação é de 3 horas para cada turma. Os alunos que concluírem o treinamento receberão certificado emitido pela Escola de Saúde Pública de Lucas do Rio Verde. Informações mais detalhadas através do telefone 65 3548 2507.

0: 12:19, Prefeitura inicia a revitalização do Espaço da Figueira, patrimônio histórico-cultural de Lucas do Rio Verde. A Prefeitura de Lucas do Rio Verde iniciou as obras de revitalização do Espaço da Figueira, uma árvore tombada como patrimônio histórico-cultural do município, localizada ao final da Rua Horizontina, no bairro Pioneiro. A intervenção tem como objetivo preservar um dos principais símbolos da história luverdense, ao mesmo tempo em que transformará o local em um espaço mais seguro, acessível e acolhedor. Com um cronograma de execução de 120 dias, a obra contempla a construção de um muro de arrimo, regularização do terreno, instalação de grades de proteção, pavimentação com paver, implantação de bancos, floreiras, postes de jardim, refletores para a iluminação cênica da árvore, lixeiras e um bebedouro doado pela cooperativa Sicredi. O projeto também prevê a execução de um painel artístico no muro, valorizando o contexto histórico do município e o trabalho de artistas locais. De grande porte e relevância simbólica, a Figueira Africana marcou os primeiros anos de ocupação de Lucas do Rio Verde. Muito antes da construção das primeiras igrejas, sua ampla sombra servia de abrigo para celebrações religiosas, reuniões comunitárias e encontros entre os pioneiros e as equipes do INCRA durante o processo de colonização. Reconhecendo sua importância histórica para a formação do município, a árvore foi tombada como patrimônio histórico-cultural através do Decreto Municipal número 874, de 10 de novembro de 1999. Com a revitalização, a Prefeitura reforça o compromisso com a preservação do patrimônio histórico, a valorização da memória coletiva e a criação de espaços públicos que fortaleçam a identidade cultural de Lucas do Rio Verde, proporcionando também mais lazer, convivência e qualidade de vida à população. Instantes, mais informações para você no Jornal do Meio-Dia.
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2: 12:26. Conciliação garante acordo para pagamento de auxílio insalubridade a cerca de 10 mil trabalhadores em Lucas do Rio Verde. Os pagamentos foram definidos após uma ação trabalhista coletiva que reconheceu a necessidade do pagamento de auxílio insalubridade, tanto a funcionários ativos quanto inativos, aqueles que foram desligados da empresa. O advogado Luiz Augusto Cuice respondeu pelo sindicato da categoria, proponente da ação.
3: Luiz Augusto Cuice.

0: Agora sim, conciliação garante acordo para pagamento de insalubridade a cerca de 10 mil trabalhadores em Lucas do Rio Verde. Os pagamentos foram definidos após uma ação coletiva trabalhista que reconheceu a necessidade do pagamento de auxílio insalubridade, tanto a funcionários ativos quanto inativos, aqueles que foram desligados da empresa. O advogado Luiz Augusto Cuice responde pelo sindicato da categoria proponente da ação.
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0: 12:30.
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0: 12:35. Vamos então à reportagem sobre a conciliação que garantiu um acordo coletivo para pagamento de insalubridade a 10 mil trabalhadores em Lucas do Rio Verde. Os pagamentos foram definidos após uma ação trabalhista coletiva que reconheceu a necessidade do pagamento do auxílio insalubridade, tanto a funcionários ativos quanto inativos, aqueles que já foram desligados da empresa. O advogado Luiz Augusto Cuice responde pelo sindicato da categoria proponente da ação.
1: São algumas ações coletivas que tratam do pedido de insalubridade que o Sindicato dos Trabalhadores da Indústria, na época, moveu contra a empresa, né? E agora, depois de quase um ano de negociação, a gente conseguiu fazer uma composição para que todos os trabalhadores da indústria, tanto os ativos como aqueles que saíram, poderem receber o que é direito, que seria o adicional de insalubridade. É um acordo coletivo, é importante lembrar que é por adesão, né? Faz adesão desse recebimento os trabalhadores que tiverem interesse, né? Os ativos, de toda a parte da indústria, têm direito, né, de receber de todo o período trabalhado, né? E os inativos também, de fevereiro de 2020 até fevereiro de 2026. Então são 6 anos que abrange o direito dessas ações coletivas.
0: De acordo com o advogado, a negociação com os trabalhadores ativos acontece durante esta semana. Já para os inativos, aqueles que foram desligados, a negociação será feita a partir da próxima semana na sede do sindicato da categoria, na Avenida da Fé, no bairro Tessili Júnior. Ele explicou ainda que as características que definem quem tem direito a receber o auxílio por insalubridade.
1: O adicional de insalubridade é devido ao trabalhador que está exposto a alguns agentes, tanto biológico, sangue, produto químico, como o calor, o frio e o ruído, né? Então, todos os trabalhadores, independente de qualquer indústria, que esteja exposto a esses agentes físicos e os EPIs não tiram essa nocividade, eles têm direito a esse recebimento.
2: Doutor, é interessante também que os trabalhadores, os ativos e inativos, eles entendam também que não vai haver qualquer tipo de retaliação por parte da empresa, né?
1: Exatamente. Como se trata de um processo coletivo que o próprio sindicato moveu contra a empresa, né? E agora pondo fim com um acordo juntamente com a empresa, então todos aqueles que tiverem adesão não vai ter nenhum tipo de retaliação da empresa, não vai ter audiência, não precisa demorar todo um período de 2-3 anos, que é a demora de um processo trabalhista, para poder receber o que é de direito. É só fazer adesão, que no máximo 30, 40 dias já está na conta dele, sem nenhum tipo de desconto. O sindicato está fazendo esse trabalho, não vai descontar nenhum tipo de honorário, nenhum tipo de taxa do trabalhador.
2: Uma grande vitória do sindicato, né?
1: Sem dúvida. Hoje atinge mais de praticamente 10 mil pessoas, incluindo os ativos e inativos. E o principal, a pessoa vem, recebe, nenhum tipo de retaliação, nenhum tipo de risco de processo. É um trabalho que a gente vem fazendo aí para mais de 5 anos. E graças ao princípio da conciliação, a BRF, junto com o Sintral, a gente conseguiu fazer essa composição e resolver. E aqueles que tiverem aderir, que está sendo muito grande a adesão, iniciamos ontem, receber o que é direito, sem nenhum tipo de retaliação, enfim.
0: O presidente do Sindicato dos Trabalhadores da Indústria de Alimentos de Lucas do Rio Verde, Roberto Padilha, considera a conciliação entre as partes uma vitória, que traduz a importância do trabalho jurídico e o entendimento entre as partes.
3: Na verdade, isso aí já vem de 3 anos que a gente vem nessa batalha, né, para poder conquistar isso para o trabalhador, porque é um mérito para o trabalhador, porque a gente sabe que o benefício que a gente está oferecendo hoje para ele é um dinheiro limpo, não tem custos nenhum para ele, até a questão jurídica já organizou tudo isso. Então, para o trabalhador vai ser um mérito gigantesco, né? Ele vai poder comprar uma moto, dar entrada no seu carro, entrar na casa, então, e é um dinheiro limpo, não desconta nada, não tem problema com a empresa já foi acertado isso já junto juridicamente, então a gente sabe que para o trabalhador vai ser um benefício gigantesco. A gente sabe que precisa da empresa, trabalhador e sindicato. Tem que andar junto. A gente sabe que não adianta você querer bater na empresa ou querer bater no sindicato, que nunca anda junto. A gente vê situações aí em outras categorias que isso não acontece. Pra você ter uma ideia, hoje aqui o nosso vale alimentação é o maior da companhia. E assim, a gente tem uma estrutura gigantesca aqui do sindicato, que a gente atende o nosso associado a R$32, aonde que ele vai ter isso? Com um dentista e advogado. Por quê? Porque a gente consegue fazer um trabalho bonito, um trabalho bom. E essa parceria, entre aspas, com a empresa, a gente discute isso em mesa. né? Não é à toa que a gente fecha acordos coletivos aí, todo ano a gente fecha, e você pode ver que o trabalhador aí, tanto de benefício que ele tem, além do vale alimentação, auxílio creche, né, tudo que ele tem, né, graças a esses acordos coletivos fechados em mesa mesmo.
0: O presidente também destacou que é preciso ficar atento aos prazos para buscar o direito ao pagamento do auxílio por insalubridade, principalmente entre os inativos. É necessário que eles busquem pelo sindicato para definirem a forma de pagamento dos valores.
3: Olha, o acordo é fechado para um ano. Então, nesse um ano, ele tem que entrar em contato aqui com o jurídico do sindicato. Aí, depois, ele faz online mesmo essa questão, né? Pode ser feito mesmo, até o juiz permitiu. Então, ele pode receber isso através do jurídico nosso, ele entra em contato. Aí, ele manda os dados preenchidos, online mesmo ele assina e depois ele recebe. No prazo de 20 dias após o juiz homologar, né? Que antes nós ia fazer isso em folha de pagamento, mas como vai para a folha, aí desconto imposto de renda, nós não concordamos. Porque daí o trabalhador também perde mais ainda, né?
0: Horas e 42 minutos, empresário é preso em Nova Mutum por suspeita de estupro de vulnerável e armazenamento de pornografia infantil. A Polícia Civil de Mato Grosso prendeu ontem um empresário de 29 anos investigado por crimes de estupro de vulnerável e armazenamento de pornografia infantil em Nova Mutum. De acordo com a Polícia Civil, as investigações se estenderam por aproximadamente 10 meses e resultaram na reunião de elementos considerados consistentes para apontar a prática de violência sexual contra a própria irmã do investigado, que era adolescente na época dos fatos. Durante a apuração, os policiais cumpriram um mandado de busca e apreensão na residência do suspeito para recolher equipamentos eletrônicos utilizados por ele. Após análise técnica dos dispositivos, os investigadores localizaram diversos arquivos contendo material de pornografia infantil. Com base nas provas obtidas ao longo da investigação, a Polícia Civil solicitou à Justiça a prisão preventiva do empresário, medida que foi deferida pelo Poder Judiciário. O mandado foi cumprido em uma residência localizada no bairro Flor do Cerrado, em Nova Mutum. Após ser detido, o suspeito foi encaminhado à delegacia para os procedimentos legais e posteriormente colocado à disposição da Justiça. Horas e 43 minutos, polícia prende suspeitos de sequestrar trabalhadores em Lucas do Rio Verde. Um foi morto e o outro sobreviveu. A Polícia Civil prendeu ontem, poucas horas após o crime, dois suspeitos de participação no sequestro de dois trabalhadores na madrugada desta quarta-feira em Lucas do Rio Verde. Uma das vítimas foi assassinada a tiros e teve o corpo ocultado dentro de um poço em uma área de mata. Ele foi identificado como Jonathan Rafael de Souza Leopoldino. A outra vítima conseguiu sobreviver após ser atingida de raspão por um disparo e fugir, sendo socorrida e encaminhada para atendimento médico. O delegado Arthur Almeida informou que as investigações começaram logo após a comunicação do desaparecimento das vítimas. Segundo o delegado, os investigadores descobriram que um dos sequestrados mantinha contato com uma pessoa que também estava no alojamento de onde os trabalhadores foram raptados no momento da ação criminosa. Conforme Arthur Almeida, durante conversa informal, o primeiro suspeito admitiu que estava no local e apontou a participação de um primo que teria utilizado um automóvel Fiat Uno para transportar as vítimas até o local da execução. De acordo com o delegado, ambos confessaram informalmente que participaram da ação criminosa, embora neguem terem sido os autores dos disparos. As investigações apontam que todos os envolvidos integram uma facção criminosa. A motivação do crime estaria relacionada à suspeita de que as vítimas, recém-chegadas do estado de São Paulo para trabalhar em Lucas do Rio Verde, pertenceriam, supostamente, a uma organização criminosa rival. Horas e 45 minutos, recém saído da cadeia, é preso novamente por tráfico de drogas em Nova Mutum. Um homem que havia deixado recentemente o sistema prisional foi preso novamente na noite de ontem em Nova Mutum, suspeito de tráfico de drogas. Durante a abordagem da cavalaria da Polícia Militar, ele resistiu à prisão, precisou ser contido pelos policiais e acabou encaminhado ao hospital regional antes de ser levado à delegacia. De acordo com o boletim de ocorrência, a equipe fazia patrulhamento pelo bairro Colina 2 quando abordou um pedestre para uma averiguação. Durante a conversa, o homem informou que um suspeito estaria vendendo drogas na Rua dos Coqueiros, nas proximidades do Bar do Compadre. Os policiais intensificaram as rondas na região e localizaram um homem com as características repassadas. Ao perceber a aproximação da equipe policial, ele dispensou uma carteira de cigarros no chão. Dentro do objeto, os militares encontraram 17 porções de uma substância análoga à pasta base de cocaína, já fracionadas e prontas para comercialização. Na revista pessoal, os policiais também apreenderam R$230 em dinheiro. Conforme a PM, o suspeito afirmou ser morador de rua e revelou que havia acabado de deixar o sistema prisional onde cumpriu pena por tráfico de drogas e roubo. Ao receber a voz de prisão, o homem reagiu e passou a resistir à ação policial, dizendo que não voltaria para a cadeia. Segundo a ocorrência, foi necessário o uso progressivo da força para contê-lo e realizar o algemamento diante da resistência e do risco de fuga. Além das 17 porções de pasta base de cocaína, a polícia apreendeu uma porção de maconha, um telefone celular, um cartão bancário e o dinheiro encontrado com o suspeito. Ele foi encaminhado à Delegacia de Polícia Civil. 12 horas e 47 minutos.
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5: Alô, meus amigos do esporte, aquele abraço, muito boa tarde, nós estamos chegando com as informações esportivas aqui na Regional FM, sempre no oferecimento do Sicredi, onde o seu dinheiro rende um mundo melhor. Recebe o Bolívar para buscar classificação às oitavas da Sul-Americana. A Sul-Americana pode até não ser prioridade do Grêmio, mas uma classificação para as oitavas de final na noite desta quinta-feira dará com toda certeza mais tranquilidade a Luiz Castro no comando técnico. Para atingir este objetivo, a partir das 7 da noite, horário de Brasília, o tricolor precisa vencer por 2 gols de diferença o Bolívar da Bolívia na arena. Uma vitória simples leva a decisão para os pênaltis. Já os bolivianos jogam pelo empate para passar pelos playoffs. Inter sofre empate contra o Flamengo, mas evita entrada no Z4. O torcedor colorado que se permitiu sonhar terminou a noite desta quarta-feira frustrado depois de ver o Inter sofrer o empate no segundo tempo contra o Flamengo, vice-líder do Campeonato Brasileiro. Apesar do sabor amargo, uma vez que o Colorado esteve à frente no placar por boa parte do jogo, o 1-1 no Beira-Rio encerrou uma sequência de 4 derrotas consecutivas no Brasileirão. O resultado mantém o Inter pressionado pela proximidade do Z4, mas foi o suficiente para evitar a zona de rebaixamento por enquanto. Rodada complica planos do Grêmio, que entra na zona de rebaixamento. Os resultados do início da rodada do Campeonato Brasileiro complicaram os planos do Grêmio nesta quarta-feira. Como seu jogo contra o Botafogo será adiado pela disputa da Copa Sul-Americana, o tricolor entra na zona de rebaixamento e disputará a próxima rodada do campeonato no Z4. O Mirassol venceu o Remo e chegou a 23 pontos no 14º lugar. Como o Inter empatou com o Flamengo, chegou aos mesmos 22 pontos que os gremistas, mas fica à frente nos critérios em 16º, enquanto o rival é o 17º, abrindo o descenso. A disputa, por sinal, embolou, com o Vasco tendo 21 pontos, assim como o Remo, e todos na cola do Grêmio. Com isso, o confronto diante do São Paulo ganha um peso vital para a campanha gremista. Sábado, às 16h, na Arena, apenas a vitória garantirá a saída do desconforto Z4. Dois brasileiros garantiram vaga nas oitavas de final da Copa Sul-Americana na noite de ontem. O Vasco da Gama venceu o Independiente de Medellín em São Januário por 1-0 e garantiu vaga. O Bragantino também fez 1-0 no Sporting Cristal do Peru e está nas oitavas. Na outra partida de ontem, pelos playoffs, o Cienciano do Peru goleou o Lanús da Argentina por 4-0 e está classificado para as oitavas de final. Quatro jogos foram realizados ontem à noite pelo Campeonato Brasileiro da Série A. O Mirassol saiu da zona de rebaixamento ao vencer o Remo por 2-1. Internacional e Flamengo empataram em 1-1 em Porto Alegre, no estádio Beira-Rio. O Fluminense ficou no 0-0 com o Bahia e o líder Palmeiras goleou Vitória da Bahia por 4-0 fora de casa. Hoje à noite nós teremos bola rolando para Corinthians e Atlético do Paraná, Curitiba e Cruzeiro. Três jogos vão movimentar a Sul-Americana na noite de hoje e definir os últimos classificados para as oitavas. Em Porto Alegre, o Grêmio precisa vencer o Bolívar da Bolívia por 2 gols de diferença. Higgins e Boca Juniors, Caracas da Venezuela e Santa Fé da Colômbia completam os jogos de hoje.

no dia do remorso. É natural que nos vejamos diariamente diante de variadas situações em que as abençoadas lições do Cristo nos parecem distantes e utópicas. Circunstâncias em que deixamos o caminho do bem e abraçamos o atalho do equívoco. Há momentos em que a mágoa e a irritação assumem o controle. Então, maus pensamentos influenciam nossas atitudes. Em rompantes lamentáveis, permitimos que as relações familiares ou sociais sejam prejudicadas pelo azedume de comentários e pela acidez de atos. Depois, quando recuperamos a capacidade de raciocínio, o remorso nos invade, consumindo pouco a pouco construções espirituais das mais notáveis. Foi por causa do intenso sofrimento do remorso que Judas se deixou arrastar pela proposta suicida. Ele poderia ter se furtado aquela infelicidade, afastando-se da ideia que o estimulou a abandonar a vida. O Senhor o aconchegaria, como fez após o desvario cometido. Inúmeros foram os criminosos no mundo que admitiram seus erros sob o peso do remorso, começando o processo do arrependimento e da reparação. Voltaram ao caminho de suas vítimas, mesmo que delas sofressem acusações e agressividade. Quem está disposto a renovar-se não teme os corretivos ou remédios, ainda que doloridos e amargos. É necessário aprender a pedir desculpas, a confessar erros, a admitir equívocos, para que o remorso não se aninhe na alma. Tal sentimento não será capaz de sozinho acalmar a consciência culpada, nem de corrigir os estragos produzidos. É preciso que posturas sensatas sejam adotadas. O caminho da luz deve ser retomado. Somente assim, o arrependimento terá o poder de nos reerguer e não mais nos fazer sucumbir sob o peso da culpa. Não somos infalíveis, nem invulneráveis. Reconheçamos nossos erros quando eles ocorrerem. Partamos em seguida para o acerto, pois todos que seguem pelos caminhos humanos podem tropeçar e tombar. Que essa verdade não seja justificativa para reincidências e recaídas, mas que nos seja motivação para o recomeçar constante e diário. O caminho para a perfeição é um trajeto longo e difícil. Somos espíritos iniciantes e inexperientes nessa bela e infinita jornada. Muitas serão as dificuldades que se apresentarão e poderemos optar por trilhas equivocadas, mais de uma vez. Diversas serão as ocasiões em que nos veremos enrodilhados em nossos próprios vícios, ferindo nossos amores e destruindo projetos e sonhos. Não paremos na estrada a chorar pelo tempo perdido, tampouco pelo estrago havido. Sequemos as lágrimas, busquemos curar as feridas produzidas pela incúria e pela imprudência, feridas que causamos nos outros e em nós mesmos. Reconstruamos as obras que nossos atos impensados e nossas palavras amargas arruinaram. Resgatemos todo o sofrimento que produzimos com o nosso mal ou com a nossa omissão no bem. Façamos nossa parte, sem lamentações inúteis nem lamúrias estéreis. Ergamos os olhos e, buscando a luz da verdade e a senda do bem, sigamos em frente.

0: assim chegamos ao final de mais um Momento Espírita. 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
2: Sinfra aprova anteprojeto e túnel em rodovia vai custar 72 milhões.
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2: O secretário de Estado de Infraestrutura e Logística, Marcelo de Oliveira, publicou na semana passada a aprovação do anteprojeto de engenharia para a construção do túnel na região do Portão do Inferno, na MT-251, entre Chapada dos Guimarães e Cuiabá. O documento, publicado no Diário Oficial do Estado em 23 de julho, estima a obra em 72 milhões e 500 mil reais. O anteprojeto é uma versão inicial, uma espécie de esboço que vem antes do projeto oficial. Ele serve para organizar ideias, testar soluções e definir caminhos. Segundo a publicação, o anteprojeto foi elaborado pelo consórcio Assessoramento 3S, que será responsável pela construção do túnel e seus respectivos acessos em um trecho entre o fim da duplicação da MT-251 e a divisa entre Cuiabá e Chapada dos Guimarães. A comissão da Sinfra ressaltou que a aceitação do anteprojeto não isenta a empresa responsável de eventuais erros, omissões ou inconsistências técnicas que possam ser identificados posteriormente. O consórcio permanece responsável técnica, civil e legalmente por todos os estudos, levantamentos, projetos, orçamentos e demais documentos que integram o anteprojeto. O projeto prevê a construção de um túnel de 170 metros de extensão em pista de concreto, com acostamento, como solução para os recorrentes deslizamentos registrados na região do Portão do Inferno.
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gente linda! Sim. Boa tarde! Boa tarde, meus amores! Boa tarde, minhas amoras! Boa tarde, Lucas do Rio Verde! Estamos chegando hoje, quinta-feira, já com o pezinho lá no final de semana, quinta-feira, penúltimo dia do mês de julho! Pra você, muito boa tarde, você em casa, você no trabalho, você no trânsito, obrigadão, tá? Pela audiência, pela preferência também, meus amigos aí navegando pelo site da Regional FM, meu abraço, meu carinho, e até às 5 horas a gente faz a festa por aqui, eu daqui, você daí! A gente não se conhece, mas através da música, a gente se entende bem melhor. Pra você participar, o WhatsApp liberado hoje, 659-9607-1705. Hoje eu tenho ligação do Lebruto, você não pode falar alô, tem que falar, manda um Lebruto pra mim. Também tenho 2 ingressos pra você curtir aí, a Expo Lucas, é área VIP pro show de Panda e Bedume Jeca, e camarote pra você assistir aí o show de Joey Maia e DJ Lucas Puntel na programação da Regional. Participe, eu tô te aguardando. Pra você, muito boa tarde, bem-vindo, bem-vinda à Regional FM, há mais de 20 anos te fazendo companhia. Pra você, boa tarde.

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7: Fala, turma! 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
1: Na mais ouvida, 1:27 para você. Boa tarde.

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0: A mais ouvida pra você, meus amores, boa tarde, boa quinta-feira, quinta-feira brasileira, já tô vendo ela ali, ó, chegando a sexta-feira, já é um pré-final de semana, quinta-feira, né? Quinta-feira sua linda, amanhã sexta-feira, ai, que delícia, é bom demais. Amanhã eu trabalho bem mais animado, né? Sexta-feira, então, meu Deus do céu, é bom demais. Hoje tem ingresso aí pra você curtir a área VIP do show de Panda e Fidume Jeca, também camarote pra curtir aí o show de Joey Maia e DJ Lucas Puntel aqui na programação. Vai mandando mensagem e também tem Lebruto hoje na programação da número 1 de Lucas do Rio Verde pra você. Muito boa tarde. WhatsApp liberado 659-9607-1705. E amanhã, sexta-feira, tem sorteio pra você de uma recarga de gás da Zap Gás. Mais o botijão que dura muito mais, também sorteio de uma janta de filé mignon, mais uma caneca de chope lá do espetinho do Léo. Meu amigo Marcão na audiência, boa tarde Marcão, meu querido.
2: Fala bebezito, você tá bom?
0: E bonito.
2: Quero participar do sorteio de hoje aí e de amanhã. Positivo. Vai uma chuvinha aí.
0: Aqui tá um calor, Marcão.
2: Estamos aqui no sentido aqui de Morocó. Tá chovendo por cá. E aí na cidade? Forte abraço aí, meu amigo. Tudo. Tamo junto aí. Melhor rádio de Lupa de Verde.
0: Obrigado, Marcão. Abraço a você. Boa viagem. Trabalhando, né? Aí na BR-163, né? E ouvindo a gente. Obrigado, Marcão. Rapaz, aqui tá um calor daquele jeito, né? Tem um sol pra cá do Luverdense, 36 graus marcando aqui a temperatura nesse momento aqui em Lucas do Rio Verde. Jesus amado. Tá calor demais. 1:29, boa tarde.

0: Eita, boa sorte, uma versão aí remix, né? Pra você ouvir aqui na Regional FM. Pra você, boa tarde, ótima quinta-feira, brigadão, tá? Pela audiência, pela companhia, daqui a pouquinho tem muito mais aqui na programação da número 1 de Lucas. Boa tarde a você. 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Sensacional!
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0: Na mais ouvida, 1h44 na Regional.
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0: Aí esse é o nosso Instagram, vai lá e segue a gente no Instagram, tá?
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0: 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Então se eu fosse você, eu ia correndo lá e já me cadastrava no nosso Instagram, tá? Que é Regional na Web. Vai lá e segue a gente por lá, porque tem promoção exclusiva lá pro Instagram da Regional, tá bom, meus amores e minhas amoras? Muito bem, lembrando que amanhã, né? Amanhã, sexta-feira, tem sorteio pra você de uma janta de filé mignon, mais uma caneca de chope lá do Espetinho do Léo. Também pra hoje, eu tenho sorteio aí de camarote, né? Camarote bacana, lá da Expo Lucas, no dia 7, né? Com Joey Maia e DJ Lucas Puntel. E também sorteio de área VIP aí pro Panda, né? E também pro show de Fiduma e Jeca. Então vai mandando mensagem e vai se cadastrando e boa sorte para você. Boa tarde, aqui é a Karina, Karina Silva dos Santos, mora aqui na Fazenda Pérola, né? Gostaria muito de participar aí do sorteio do ingresso, né? Pra área VIP, tá bom então, boa sorte. Boa tarde, quero mandar, manda um lebroto pra mim, é a Ivanilde, né? Ivanilde do bairro Parque das Américas, tá bom então, boa sorte. Boa tarde, manda um lebroto pra mim, é o Devacila do bairro Ângelo Casonato, boa sorte meu querido. Meu amigo Mylon na audiência, boa tarde Mylon, brigadão tá pela audiência, pela companhia com a Regional. 1:51, boa tarde a você, boa quinta-feira, 37 graus em Lucas do Rio Verde.

0: Inter sofre empate contra o Flamengo, mas evita entrada no Z4.
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0: O torcedor colorado que se permitiu sonhar terminou a noite desta quarta-feira frustrado depois de ver o Inter sofrer o empate no segundo tempo contra o Flamengo, vice-líder do Campeonato Brasileiro. Apesar do sabor amargo, uma vez que o colorado esteve à frente no placar por boa parte do jogo, o 1-1 no Beira-Rio encerrou uma sequência de 4 derrotas consecutivas no Brasileirão. O resultado mantém o Inter pressionado pela proximidade do Z4, mas foi o suficiente para evitar a zona de rebaixamento por enquanto.
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Fala, galera! Que bom ter você aqui com a gente de novo no nosso Momento Pet. Eu sou o Felipe Rocha e tô super animado para compartilhar mais dicas preciosas com você, papai e mamãe de pet que ama e cuida do seu bichinho com tanto carinho. E olha só, para começar, a gente tem que falar de rotina. Sabia que seu pet também precisa de rotina? Pois é, horários organizados fazem toda a diferença, deixam o animal muito mais tranquilo. A alimentação, os passeios, o descanso, tudo seguindo um padrão ajuda a reduzir a ansiedade e melhora o comportamento. É um carinho a mais que você oferece. E essa rotina contribui muito para a saúde emocional deles, que é tão importante quanto a física. Falta de atenção e solidão, por exemplo, podem deixar o nosso amigo triste e desanimado. Mas calma que ainda tem muita coisa boa vindo por aí. Logo mais, eu tô de volta com mais dicas especiais aqui no Momento Pet. Não sai daí!

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Muito bem, meus amores e minhas amoras, 2:11 aqui na capital da Água Indústria, Lucas do Rio Verde, tarde gostosa de quinta-feira pra você, muito boa tarde, sejam todos bem-vindos, sejam todas bem-vindas, boa tarde, quero participar, né, do sorteio, manda um lebroto pra mim e também da Expoluca 2026, né, é a Gislene Nogueira do bairro Rio Verde na audiência pra você, boa sorte. Obrigadão, tá? Pela audiência, pela companhia. Boa tarde, quero participar do sorteio, né? Da janta do espetinho do Léo, é o Miguel Mendes Pedroso aqui do bairro Veneza. Tá bom então, boa sorte, meu querido. Boa tarde, quero participar do sorteio, né? Da janta, é a Silvana lá do bairro, a Silvia, né? Silvana, lá do bairro Rio, é do bairro Veneza, também na audiência, abraço a você, boa sorte, brigadão pela audiência, pela companhia. Boa tarde, Alex, coloca aí no sorteio, né, da tarde, é o João Cigano, né, do bairro Jaime Sertifuge, e manda aí um lebruto pra mim, tá bom? Então, abraço a você, boa sorte, meu querido, brigadão pela audiência, pela companhia. Boa tarde, quero participar do sorteio, né? E curtir a Expo Lucas. É a Caroline Soares, lá do bairro Bandeirantes, também na audiência. Abraço a você, boa sorte. Quero participar do sorteio, né? Sou aqui do bairro Parque da Zema, né? Tô ouvindo vocês aí no serviço, né? Quem tá me ouvindo, né? Qual que é o nome aí, né? Tem que arrumar certinho o nome, não, a gente não sabe quem que é, né? Aí o final 49, né? Manda aí o nome certinho pra gente falar aqui, tá bom? Tá mandando aqui o nome aqui, né? Tá digitando aqui, né? É a Kathleen, é isso? A Eduarda, um abraço a você, boa tarde. Obrigadão, tá? Pela audiência, pela companhia. 2:14, boa tarde.

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7: Na mais ouvida, 2h32. Boa tarde a você, meus amores, minhas amoras.
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7: Sensacional, né? Que bom ter você com a gente. Boa

Muito bem, você já acessou aí o nosso site? Ainda não? O nosso site é regionalnaweb.com.br. É o site aqui da sua Regional FM de Lucas do Rio Verde. Para o Brasil, para o mundo, através do site, tá bom? E também do nosso aplicativo, que você pode baixar aí para iOS, também para Android. Você pode baixar aí o nosso app, o nosso aplicativo, que é regional, para você curtir aí o bebezito aí na sua casa, no seu trabalho. Me leve aí para onde você for, né? Eu vou juntinho contigo, meus amores e minhas amoras. 2:33 aqui na Mais Ouvida. Lembrando que hoje tem ligação do Lebruto. Você não pode falar alô, tem que falar manda um Lebruto pra mim. Muito bem, meus amores e minhas amores, lembrando que a sua participação hoje tá valendo aí ingresso pra você lá pro camarote, né? Camarote bacana, pra você curtir aí um show de Joey Maia e DJ Lucas Puntel, e também a área VIP pra você curtir aí um show de Panda e Fiduma e Jeca aí na Expo Lucas 2026, que vai estar um sucesso, né? Eu vou estar por lá marcando presença, cantando, dançando, eita coisa. Coisa boa, é a Expo Lucas, né? A gente se encontra por lá, com certeza. A você, muito boa tarde.

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2: Em Lucas, 36 graus.
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0: quinta-feira brasileira, amanhã é sexta-feira. E beleza, que legal, hoje tem ligação do Lebruto, hein? Não diga alô, diga manda. Um Lebruto pra mim, na programação da Regional, sensacional.
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0: Muito bem, meus amores e minhas amoras, tá a fim de amanhã se faturar aí uma recarga de gás, da Zap Gás, o botijão que dura muito mais, então mande mensagem pro nosso WhatsApp, que é o 6599607-1705, é o WhatsApp aqui da Regional. Também hoje tem camarote bacana, né? Também tem área VIP, né? A Yara VIP vai para o show de Panda e Fiduma e Jeca. Camarote bacana para Joey Maia e DJ Lucas Puntel na programação da número 1 na Regional FM, a mais ouvida do Brasil e do mundo. É aqui na Regional, né? E também, meus amores, amanhã, sexta-feira, tem sorteio a você, sorteio de uma janta, né? A janta aí de filé mignon, mais uma caneca de chope lá do Espetinho do Léo, tá bom? Então vai mandando mensagem, vai participando e boa sorte pra você. Muito bem, dito isso, quem está com o bebezito aqui, quem está com o bebê, quem está com o bebezito? Olá, boa tarde, gostaria de participar do sorteio, né? Sou aqui a Franciele Martins, né? Do bairro Rio Verde, tá bom? Então abraço a você, boa sorte, brigadão pela audiência, pela companhia. Olá, boa tarde, tudo bem? Me chama aí Mauro, né? Mauro Nunes, gostaria de participar do sorteio do camarote bacana, né? Ou da área VIP da Expo Lucas, eu sou aqui do bairro Rio Verde, tá bom? Então um abraço a você, Mauro, boa sorte, brigadão pela audiência, pela companhia, tá bom? Oi, boa tarde, tudo bem? Me chama aí Roseli, né? Do bairro Rio Verde, gostaria de participar do sorteio aí do ingresso da Expo Lucas, tá bom? Então, boa sorte. Boa tarde, quero participar do sorteio da Expo Lucas, manda aí um lebroto pra mim, é o Amarildo Andresch, né? Lá do bairro Cidade Nova, tá bom? Então, você abraça aí, boa sorte, brigadão pela audiência, pela companhia. 2:54 aqui na Regional, boa tarde.

Já já tem muito mais na audiência. Meu amigo Neymar, pra você, boa tarde, Neymar. Obrigadão, tá? Pela companhia. Também lá pro William, estão aí trabalhando, rapaziada, ouvindo a gente. Muito boa tarde. Bom trabalho, hein?

0: Com a nona maior taxa do país, Mato Grosso registra quase 100 golpes por dia.
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0: Mato Grosso registrou 35.926 casos de estelionato em 2025, equivalente a uma média de 98 golpes por dia, ou 4,1 ocorrências por hora. O volume representa um crescimento de 14,4% em relação a 2024, quando foram contabilizados 30.940 registros. O aumento acompanha a tendência nacional de expansão dos crimes de fraude, impulsionados principalmente pelo uso de meios eletrônicos. Em todo o Brasil, a média foi de 258 golpes por hora ao longo de 2025, evidenciando o avanço desse tipo de crime em diferentes estados. Em Mato Grosso, os casos de estelionato por meio eletrônico também cresceram. Em 2024, foram registrados 21.016 crimes dessa modalidade, número que subiu para 23.120 em 2025, um aumento de aproximadamente 10% em apenas um ano. Especialistas em segurança digital orientam que consumidores desconfiem de contatos inesperados envolvendo dinheiro, nunca compartilhem senhas ou códigos de autenticação e confirmem pedidos de transferência por outros canais antes de efetuar qualquer pagamento. Também é recomendado verificar cuidadosamente links recebidos por mensagens, evitar informar dados bancários por telefone e manter aplicativos e sistemas operacionais sempre atualizados para reduzir os riscos de fraude.
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7: Regional 3 e 7. Hoje tem ligação do Lebruto pra você, ouvinte regional. Não diga alô, diga.
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7: Manda um Lebruto pra mim aqui na Regional.
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7: A voz de Lucas do Rio Verde, essa tarde gostosa de quinta-feira. Amanhã já é sexta-feira também, último dia do mês de julho, né? Hoje é o penúltimo dia, né? Tá indo embora o mês de julho, tá chegando agostão, né? Meu Deus do céu. Agostão é o mês, né? Das pessoas mais inteligentes, mais lindas, né? Boa tarde, gostaria de participar do sorteio do ingresso da Expo Lucas. É a Caroline de Almeida Souza, né? É camarote bacana, lá no bairro Jardim Primavera. Tá bom então, boa sorte. Boa tarde, Alex Santana, Josué do Parque das Araras, né? Quero participar do sorteio aí dos ingressos da Expo Lucas e manda um Lebruto pra mim. Tá bom então, boa sorte, meu querido. Boa tarde, me coloca aí no sorteio do gás, né? Da Zap Gás, o botijão que dura muito mais, e também do espetinho do Léo, é o Rayan, né? Rayan Dresch, né? Dresch Riba, acho que é isso, né? Se falei errado, me perdoa, meu amigo. É Jardim Amazonas, um abraço a você, meu amigo Rian, ouvindo aí a programação da Regional FM, a mais ouvida. Minha amiga Lindalva, também na audiência, um abraço a você, boa tarde, boa quinta-feira. Olá, boa tarde, quero participar do sorteio, né? Dos prêmios, é a Giovana Santos aqui do bairro Rio Verde, tá bom então, boa sorte, brigadão, tá? Pela audiência, pela companhia com a Regional. Justi Mike do bairro Rio Verde, manda um Lebruto pra mim e também me coloca nos prêmios do sorteio de hoje, tá bom? Então abraço pro Justi Mike, ouvindo aí a programação da Regional, sensacional, maravilha. Boa tarde, aqui é a Emily, né? Do bairro Bandeirantes, gostaria de participar do sorteio do ingresso da Expo Lucas, tá bom? Então está participando, boa sorte. Boa tarde, sou aí a Franciele do bairro Rio Verde, quero participar do sorteio da Expo Lucas, tá bom? Então, abraço a você, boa sorte, obrigadão pela audiência, pela companhia. Boa tarde, Maria Luísa do Veneza, quero concorrer aos ingressos da Expo Lucas, tá bom? Então, boa sorte, obrigadão pela audiência, pela companhia. 3 e

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6: Na Regional 3:26, boa tarde pra você. Hoje tem ligação do Lebruto, hein? Tem ligação do Lebruto pra você, ouvinte regional. É só participar no 659.
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6: 9607-1705. A número 1 de Lucas, pra você, muito boa tarde. Nessa tarde gostosa de quinta-feira. Amanhã já é sexta-feira. Eu tô vendo já sexta-feira ali, ó, por cima do muro. Tá chegando a sexta-feira, né? Chegando a sexta-feira. Até que enfim é sexta-feira. Ei, rapaz, se eu fosse cantar, eu tava lascado, né? Mas é só amanhã, tá? É só amanhã. Hoje ainda é quinta, né? Hoje é um pré-final de semana. Boa tarde, Alex. Quero concorrer aí aos prêmios, né? É Alzira Salete aqui do bairro Vida Nova. Tá bom, então. Boa sorte, Salete.

tarde, aqui é o Vidal do bairro Fuji, manda um lebroto pra mim e também me coloca aí no sorteio dos ingressos, tá bom então, boa sorte. Oi, boa tarde, quero participar do sorteio, né? Dos prêmios, é a Giovana, do bairro Rio Verde. E domingo é meu aniversário. Que legal, parabéns aí pra nossa ouvinte aí, a Giovana. Domingão vai buscar mais uma rosa no Jardim da Vida. Boa tarde, gostaria de participar do sorteio do gás, né? Que dura muito mais. É a Roseli Martins, do bairro Rio Verde, na audiência. A você, boa tarde, boa sorte. Agora são 3 horas e 29. Boa tarde a você.

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1: 3:42.
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5: Da Regional 3:48. Boa tarde. Já tem o nosso Naftalina, hein? Ah, hoje tem ligação do Lebrute, bebê. Não diga alô, diga manda um Lebrute pra mim. Ah, é só aqui na Regional. Sensacional. Muito bem, saindo aqui o ingresso pra área VIP, né? Deixa eu ver certinho aqui, né? Pra camarote, né? Camarote, bacana. Saindo aqui o ingresso pra camarote, bacana. É com show, né? De Joey Maia e DJ Luca Puntel. Saindo aqui pra Jussara, 65-99998. Final 77, faturou então aqui o ingresso pra curtir aí o camarote bacana, né? Do show de Joey Maia e DJ Lucas Puntel na Expo Lucas. Já tem muito mais, tá? É rapidinho. Muito bem. Também daqui a pouquinho tem ligação do Lebruto na programação da Regional. Boa tarde, aqui é o João de Deus, né? Do bairro Rio Verde, gostaria de participar do sorteio, tá bom? Então, abraço a você, João de Deus, brigadão pela audiência, pela companhia. Boa tarde, estamos por cá, né? Conectado na melhor, né? Deixa eu ver aqui o nome, galera da BRF Florestal, né? Abraço aí, gostaria de participar do sorteio dos ingressos, tá? Mas quem, né? Tem que arrumar certinho o nome aqui, tá? Pra você ir pro sorteio, tá bom? Um abraço a você, pessoal aí da BRF Florestal. Um abraço a você, muito boa tarde. Obrigadão pela audiência, pela companhia. Tá digitando aqui, né? Vamos ver. Tá chegando. Via Sedex, né? Ao vivo é assim, desse jeito, né? Ao vivo e a cores. Quem está com a gente? Quem está com o bebezito? Quem, né? Ainda não chegou, não, né? Ah, tá vindo? Ah. Boa tarde, Regional FM, aqui é o Mike, é isso, Mike Kelly do bairro Rio Verde, gostaria de participar do sorteio do Lebruto, né? Hoje é um dia muito especial, meu aniversário, também quero participar do sorteio do bolo, tá? Do aniversário da semana, quem sabe a sorte sorri pra mim, né? Tá bom então, Regional FM, é sensacional, a melhor da cidade, tô na torcida, grande abraço a todos. Já o bolo, né? Você tem que mandar mensagem amanhã no programa do Ratinho Viola no Bom Dia, tá? É só no Bom Dia que tem o sorteio do bolo aqui na Regional, tá bom, minha amiga? Abraço a você, boa sorte. Boa tarde, aqui é a Neide Nascimento do bairro Cerrado. Eu gostaria de participar aí do sorteio do Lebruto, tá bom? Então, abraço a você, boa sorte. Obrigadão pela audiência, pela companhia com a Regional. 3:51 na Regional.

0: Rodada complica planos do Grêmio que entra na zona de rebaixamento.
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0: Os resultados do início da rodada do Campeonato Brasileiro complicaram os planos do Grêmio nesta quarta-feira. Como seu jogo contra o Botafogo será adiado pela disputa da Copa Sul-Americana, o tricolor entra na zona de rebaixamento e disputará a próxima rodada do campeonato no Z4. O Mirassol venceu o Remo e chegou a 23 pontos no 14º lugar. Como o Inter empatou com o Flamengo, chegou aos mesmos 22 pontos que os gremistas, mas fica à frente dos critérios em 16º, enquanto o rival é o 17º, abrindo o descenso. A disputa, por sinal, embolou, com o Vasco tendo 21 pontos, assim como o Remo, e todos na cola do Grêmio. Com isso, o confronto diante do São Paulo ganha um peso vital para a campanha gremista. Sábado, às 16h, na Arena, apenas a vitória garantirá a saída do desconforto Z4.
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E aí, galera pet? Eu sou o Lineu Silva e já chego com um carinho enorme pelos nossos bichinhos. E eles sentem, viu? É verdade. Nossos pets percebem cada gesto de atenção e cuidado. Um animal tratado com amor costuma ser mais tranquilo, alegre e, o melhor, um baita companheiro. Pequenos gestos no dia a dia fortalecem essa amizade que a gente tanto valoriza. Cuidar de um animal é receber amor verdadeiro todos os dias. E por falar em cuidado, ó, dica importante, os passeios. Em dias muito quentes, sol forte machuca as patinhas e cansa demais. Prefira o começo da manhã ou fim da tarde, é mais seguro e confortável. E tem mais um detalhe que faz a diferença: tempestades. Muitos pets têm pavor de trovões e barulhos. Nessas horas, tente deixar um ambiente calmo, com carinho, brinquedos e um cantinho seguro. Pequenos cuidados evitam grandes problemas, né? E essas foram as dicas especiais para você e seu companheiro. Eu sou o Lineu Silva e te espero na próxima, com mais carinho e informações para o seu animal de estimação. Até lá!

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0: Tá lima.
1: Toca aí, meu filho.
2: Coisa linda, a comida é a mesma, só muda o tempero. Vamos começar o nosso naftalina, um pouquinho mais de pimenta, um pouquinho mais de sal. Vamos temperar um negócio aí, né? Um pouquinho de vinagre, um pouquinho de azeite. A comida é a mesma, hein? Só muda o tempero pra você. Muito boa tarde. Quinta-feira brasileira, dia 30 de julho, acabando o mês de julho. É, já já é agostão, né? Agostão de Deus. Eita, coisa boa. Pra você, muito boa tarde. Meu amigo Hernandes da Mota dos Santos, popular baiano, lá da BRF Florestal. Um abraço a você, muito boa tarde. Obrigadão, tá? Pela audiência, pela companhia com a regional sensacional. Boa tarde, meu nome é Jonathan, aqui do setor, né? Do centro, né? Do centro. Quero concorrer aí à promoção, né? Manda um Leblanc pra mim, tá bom? Então, abraço pra você, Jonathan. Boa sorte. Boa tarde, me chama Alan Júnior, fala aqui do bairro Jardim das Palmeiras, né? Coloca aí no sorteio dos prêmios de hoje. Valeu, meu brother, abraço a você, amigo Alan Júnior, na audiência. Boa tarde, manda um lebroto pra mim, né? É a Lourdes lá do bairro Vida Nova, tá bom, então, na audiência. Meu amigo Palotina, fala comigo, Palotina, boa tarde.
3: Fala comigo, Pepezinho, estamos aqui na margem, carregando um chiclete de galinha aí, o André, positivo e curtindo a regional, positivo.
2: Falou, Palotina, abraço a você, meu querido. Meu amigo Flávio Timóteo Figueiredo, abraço a você, fala comigo, bebezito.
4: Boa tarde, meu amigo Alex Santana, Flavião do lado de cá, ligado na 103,5, Regional FM com o melhor, um dos melhores, né? Que tem meu amigo Vacir Ferreira, Altair Andro e os demais também, que são muito bons. Uhum. Manda um abração pro seu amigo Flávio, vulgo Eduardo Costa ou Zezé. Mirosmar.
2: Beleza, então, amigo, abração a você, bom trabalho aí, brigadão, tá? Pela audiência, pela companhia. Meu amigo Roberto, o que que é isso, rapaz? Café e cerveja, dois negócios juntos, né? Eita, Roberto, é uma figura, rapaz. Boa tarde, manda aí um lembrete pra mim, é a Suzy na audiência. Boa tarde, Suzy, brigadão, tá? Pela audiência, pela companhia com a Regional.

0: Amigo, fala, Flávio.
1: Pra nós aí, boa tarde. Minha amiga senhorita. Minha amiga senhorita, Zé Geraldo.
0: Tá bom, então, toca aí na sequência. Boa tarde, Alex. Alex Prachery, deixa eu ver aqui, Alex da Silva, na sintonia do bairro Industrial, um abraço a você, meu xará, obrigadão, tá, pela audiência, pela companhia. Boa tarde, Alex, tudo bem? É Priscila aqui do Lava Jato da Família, né? É o João Matheus no sorteio do, da área VIP, tá bom, então, uma, tá concorrendo aqui, tá? Um abraço a você, boa tarde pro João, João de Deus, né? Ei, Joãozão, um abraço a você, meu querido, também lá pro meu amigo Nando, que canta aqui, uma beleza, o Nando canta Zé Ramalho, né, Nando? Eita, abraço a vocês, bom trabalho aí, a equipe do Lava Jato da Família, pra vocês, muito boa tarde, 4:11, já volto aí com mais um sorteio e também com ligação do Lebruto.

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2: Muito bem, meus amores e minhas amoras, coisinha gostosinha do meu coração nessa tarde gostosa de quinta-feira. Vamos fazer agora a ligação do Lebruto. Você não pode falar alô, você tem que falar, manda um Lebruto pra mim. Você que mandou mensagem, que cadastrou na promoção, vamos fazer a ligação pra você agora, nesse momento. Você não pode falar alô, né? Tem que falar, manda um Lebruto pra mim. Tá chamando.
3: Manda Lebruto.
2: Rapaz! Tá com o telefone na mão, boa tarde, com quem eu falo?
3: Boa tarde, fala com o Jonathan.
2: Tudo bem, Jonathan?
3: Tudo bem.
2: Maravilha, fala de qual bairro, meu jovem?
3: Eu? Eu sou do centro, mas agora eu tô aqui na Igreja Santa Joaquina.
2: Ah, que legal, maravilha. Você quer mandar um alô pra alguém, um abraço, fica à vontade.
3: Deixa eu mandar um abraço pra minha mãe, Cláudia, que ela deve estar ouvindo vocês. Ela trabalha no Hotel Florença.
2: Beleza, então, meu querido. Você vai receber o lanche aí no conforto de sua casa, tá? Obrigado, um abraço a você e boa quinta-feira.
3: Obrigado igualmente pra vocês também.
2: Alô, até mais, abraço. Agora são 4:16 aqui na Regional. Pra você, muito boa tarde.

maravilha, esse é o nosso Naftalina. Saiu aqui o ingresso, né? Pra curtir aí a área VIP, saiu aqui pro João Mateus, telefone dele é o 65 98467, final 66.

0: 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Pra você trabalhando, você em casa, você no trânsito.
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0: Regional 4:25.
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9: Regional 4:31, boa tarde a você. Boa quinta-feira. Quinta-feira brasileira. Penúltimo dia do mês. Amanhã é 31. Oh, mês que não acaba, né? Meu Deus do céu. Não aguento mais.
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9: Muito bem, meus amores e minhas amoras, boa tarde. Boa, né? Bota aí no sorteio dos prêmios, né? É o Ezequiel aqui da Fazenda Santa Teresa, Groslândia. Toca aí uma boa, né? Tá bom então, pra nós curtir. Estamos aqui, ó, na revisão das máquinas pra safra 2027. Ei, Ezequiel, tá aí ralando, né? Que legal, maravilha você. Bom trabalho, toda a equipe aí trabalhando na Fazenda Santa Teresa, né? É, na Groslândia. Aí trabalhando já, fazendo revisão pra safra 2027. Que legal, né? Maravilha vocês aí, bom trabalho. Obrigadão pela audiência, pela companhia. 4:32 aqui na Casa da Música. Meu amigo também, Nunes, tá aí trabalhando, né? Abraço, Nunes, tá aí, ó, trabalhando lá e ouvindo a gente, lá do bairro Jardim Primavera. Abraço você, Nunes, brigadão, tá? Pela audiência, pela companhia. Boa tarde, abençoada, abençoada quinta-feira a todos, né? É Maria Janete, quero participar do sorteio. Tá bom, então abraço pra você, Maria Janete, ouvindo a gente, muito boa tarde, brigadão, tá? Pela audiência, pela companhia com a Regional. Eu e o Mário também na audiência, quem mais tá comigo aqui, deixa eu ver certinho aqui, é Angélica do Centro na audiência, abraço a você, boa sorte, brigadão pela companhia, também boa tarde, coloca aí no sorteio, né? É a Sandra Fernandes da Silva, lá do bairro Parque das Américas, ouvindo a programação da Regional, pra você, muito boa tarde, ótima quinta-feira. Boa tarde, na audiência, amigo Nelsinho. Nelsinho também tá ouvindo a gente, muito boa tarde, Nelsinho. Boa tarde, é o Kleber, né? Coloca aí no sorteio, meu filho, aniversário da semana, né? Olha, é só de manhã, né? Só de manhã, com o meu amigo Ratinho Viola, que você tem o sorteio do bolo, tá? Promoção exclusiva do Bom Dia 103, meu amigo Ratinho Viola, aqui de segunda a sexta, de 8 até o meio-dia. Aí você pode mandar mensagem e cratrar Kleber, tá bom? Um abraço a você.

boa sorte. Mais mensagem, bebezito, boa tarde, tô aqui, ó, tô aqui já indo buscar o meu filhote na escola, é aqui quem fala é o José, tô buscando o pequeno Matheus na escola e ouvindo vocês aí nesse Naftalina que é top demais, tá bom então, abraço você, brigadão pela audiência, pela companhia com a Regional. 4:34 na mais ouvida, boa tarde. Seleção feita pelo nosso DJ Glaucio Viana.

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1: Regional 4:44.
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12: Na Regional 4:48. Tá na hora, né? Tá na hora, tá na hora de virar o boné e dar no pé.

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1: Muito bem, meus amores e minhas amores, é hora de virar o boné, bebezinha aqui, ó, vai dando pé, tá bom? Tchau, tchau, meus amores do rádio, coedinha, gostosinha do meu coração, e já sabe, na minha ausência aí, ó, comporte-se. Tchau, cidade!

0: Demanda por etanol anidro deve crescer 2,8% com E32 em 2026 e impulsionar investimentos.
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0: O consumo nacional de etanol anidro entre agosto e dezembro de 2026 deve crescer 2,8% com a ampliação do percentual da mistura do biocombustível na gasolina, de 30% para 32%. Já no comparativo entre a safra 25-26 e a estimativa para 26-27, o volume demandado deve saltar de 14,03 bilhões para 15,16 bilhões de litros, cerca de 1,13 bilhão de litros, ou aproximadamente 8%. Mato Grosso é o segundo maior produtor de etanol do país. Na avaliação do sistema FIEMT e do BioIndMT, o aumento da mistura do etanol anidro de 30 para 32% na gasolina, o chamado E32, anunciado em 14 de julho pelo Conselho Nacional de Política Energética, deve impulsionar novos investimentos no setor no estado. Análise do Observatório de Mato Grosso, divulgada pelo Sistema FIEMT e pelo BioIndMT, prevê que entre agosto, quando a medida será implementada, e dezembro de 2026, a demanda por etanol anidro no Brasil aumente em cerca de 411 milhões de litros, o que deve elevar o consumo para 14,87 bilhões, um aumento de 2,8% no comparativo com as perspectivas com a mistura na gasolina. Atualmente, Mato Grosso conta com 27 indústrias em operação, produzindo etanol tanto a partir de cana-de-açúcar quanto de milho. Juntas, geram mais de 10 mil empregos formais. Somente em 2025, foram 3 bilhões de reais em arrecadação de ICMS, aproximadamente 12% de todo o imposto arrecadado no estado de Mato Grosso.
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12: Alô você, muito boa tarde. Estamos chegando no seu rádio para mais uma edição do programa Top Sertanejo aqui na Regional FM. Hoje é quinta-feira, né? Quinta-feira, 30 de julho de 2026, penúltimo dia do mês de julho, última semana do mês. 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A partir de agora você vai participar comigo aqui do programa Top Sertanejo e vai mandar para mim o seu WhatsApp no 996071705, porque no final do programa de hoje nós vamos sortear aqui um camarote bacana para você assistir Guilherme Augusto e DJ Naiperim. E também uma área VIP para você assistir Luan Santana, né? É um camarote VIP pro dia 6 e uma área VIP pro dia 8 de agosto. Então, se você quer concorrer, manda para mim a partir de agora, 996071705, participando com a gente aqui da programação do Top Sertanejo. Claro que ainda você pode pedir também a sua moda preferida aqui na Regional FM para encerrar a quinta-feira junto com a gente. Agora são 17 horas 11 minutos. Boa tarde para você, vem comigo.

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0: Vamos nós conferindo a hora certa, agora são 5:27, 17:27, né?
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0: Deixa eu mandar um abraço aqui pra quem tá participando aqui, pra concorrer aqui, ó. Camarote bacana pra assistir Guilherme Augusto e DJ Naiperim no dia 6 de agosto. E também tem uma área VIP pra você assistir Luan Santana no dia 8 de agosto. Então vai mandando pra mim aqui, 996-61-20, 99607, né, Altair? 996-01-7-1705. Manda um alô pra nós aqui, né? No Vida Nova, ligadinha todos os dias, a Lindalva e a Jussi. Quero participar do sorteio pra assistir Luan Santana. Valeu, Jussi. Tem mais aqui, ó. Boa tarde, gostaria de participar do camarote. Meu nome é Ana Júlia Martins Nunes, do bairro Rio Verde. Boa noite, aqui é a Simone do Parque das Américas, né? Curtindo a programação e quero participar do sorteio. Boa tarde, Altair, tudo bem? Me coloca no sorteio do ingresso. Eu sou Gustavo Deusacker de Souza, do Jardim Amazonas. Quero participar também do sorteio. Sou Eliane Fabrin, na audiência do programa. E querendo ganhar ingresso, né? Coloca meu marido Alexandre Stanford para concorrer o ingresso também, né? Valeu, aquele abraço, obrigado pela audiência. Quero participar do sorteio. Sou Gislaine Nogueira, do bairro Rio Verde, na audiência. Me coloca no sorteio do ingresso. Eu sou o Cleiton do Rio Verde, na audiência do programa. Valeu, Cleiton. Aquele abraço para você, muito obrigado.

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3: É isso aí, né? A hora certa agora são 5 horas 48 minutos, 5:48. É o seguinte, né? 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
3: 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Vamos que vamos aqui na programação da Regional FM. Trazer mais moda, enquanto você vai mandando pra mim aqui, né? 996071705 para concorrer os ingressos aí no final do programa.
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3: Quem vai cantar agora aqui, né? Quem vai cantar agora aqui na programação da Regional FM, claro. Vamos trazer aqui o Ataíde e Alexandre cantando no Top Sertanejo.

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1: Dois brasileiros garantiram vaga nas oitavas de final da Copa Sul-Americana na noite de ontem. O Vasco da Gama venceu o Independiente de Medellín em São Januário por 1-0 e garantiu vaga. O Bragantino também fez 1-0 no Sporting Cristal do Peru e está nas oitavas. Na outra partida de ontem, pelos playoffs, o Cienciano do Peru goleou o Lanús da Argentina por 4-0 e está classificado para as oitavas de final. Quatro jogos foram realizados ontem à noite pelo Campeonato Brasileiro da Série A. O Mirassol saiu da zona de rebaixamento ao vencer o Remo por 2-1. Internacional e Flamengo empataram em 1-1 em Porto Alegre, no estádio Beira-Rio. O Fluminense ficou no 0-0 com o Bahia e o líder Palmeiras goleou Vitória da Bahia por 4-0 fora de casa. Hoje à noite nós teremos bola rolando para Corinthians e Atlético do Paraná, Curitiba e Cruzeiro. Três jogos vão movimentar a Sul-Americana na noite de hoje e definir os últimos classificados para as oitavas. Em Porto Alegre, o Grêmio precisa vencer o Bolívar da Bolívia por 2 gols de diferença. Higgins e Boca Juniors, Caracas da Venezuela e Santa Fé da Colômbia completam os jogos de hoje.
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1: 30 graus.
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0: são 6 horas, agora 8 minutos, 6:08. Estamos começando mais uma hora do programa Top Sertanejo aqui na Regional FM nesta quinta-feira, né? É, você vai mandando para mim aqui 996071705 para participar.
1: Oi, aqui é a Nicole, eu queria pedir a música Fazenda São Francisco do Daniel pro meu pai Helbert e pra minha mãe Camila.
0: Ah, que legal, valeu Nicole, aquele abraço pra você, muito obrigado pela companhia aqui na programação da Regional. Vamos trazer aqui a música do João Paulo e Daniel no Top Sertanejo.

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2: 6:20.
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0: valeu.
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5: Seis e 27 agora, né? 18h27. Esse é o nosso programa Top Sertanejo. Deixa eu mandar um abraço aqui pro meu amigo Adeildo, né? O Adeildo tá de rádio ligado comigo, rapaz, tá por casa hoje, tá curtindo aqui o Top Sertanejo, aquele abraço, né? Pro Adeildo e pra toda a família na audiência do programa. Tá pedindo pra mim tocar uma do Zé Rico, né? Chique. Vamos rodar em seguida aqui uma do milionário José Rico pra você, né?
6: Hoje eu quero ver quem me
5: acompanha. É, quem tá de rádio ligado comigo também, a Yara Alves, acho que é isso, né? Deixa eu ver aqui, tá mandando um áudio aqui. É, fala aí. Deixa eu ver aqui. Cadê? Tá difícil, né, de colocar o áudio no ar aqui, né? Mas beleza, deixa eu ver se a gente consegue aqui, né? Um pequeno probleminha aqui.
7: Ah. Queria ouvir a música A Dois Graus de Alan e Aladim.
5: Ah, é?
7: Sou a Sara do Veneza. Toca, por favor.
5: A Sara do Veneza. Tá bom, vamos tocar A Dois Graus daqui a pouquinho, aqui na Regional FM. Rio Negro e Solimões, agora no programa Top Sertanejo.

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2: 30 graus.
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0: 6h46, 18h46. Vai mandando pra mim aqui o seu WhatsApp no 996071705. No final do programa nós vamos fazer o sorteio aqui, né? Vamos fazer o sorteio aqui de um camarote bacana. É, pra você assistir aí Guilherme Augusto e DJ Naiperim. E também uma área VIP pra você assistir o Luan Santana na Expo Lucas, né? No final do programa tem o sorteio. Então vai mandando pra mim aqui. 996071705.
1: E eu estou completamente apaixonado.
0: Gilberto e Gilmar, agora no Top Sertanejo.

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2: Vamos nós, a hora certa, agora são 7h05, 7h05, começando a última hora do programa Top Sertanejo desta quinta-feira, né? Deixa eu mandar uma boa noite aqui para participar dos prêmios, a Yara Inês Bonato, do bairro Menino Deus, tá na audiência do programa. Quem mais aqui tá de rádio ligado comigo aqui, ó. Boa noite, quero participar do sorteio dos prêmios, sua Gabriela Vitória Bonato também, do bairro Menino Deus, na audiência do programa Top Sertanejo, né? Maravilha, daqui a pouquinho tem o sorteio aqui no programa, a hora certa agora são 7h06, Rio Negro e Solimões começando mais uma sequência.

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6: Eita, nós. A hora certa agora são 7:27, 19:27 na Regional. Vamos nós, né? Vamos nós. Aqui, deixa eu ver quem é que tá de rádio ligado comigo aqui, né? Abraço aqui pro meu amigo Sebastião do Centro, tá na audiência do programa. O Gabriel lá em Cuiabá, né? Que beleza, aquele abraço aí pro Gabriel em Cuiabá, na audiência do programa Top Sertanejo, que quero pedir um modão, né? Se possível tocar o Mando Abado Batista para nós aí, né? Que beleza. Valeu, aquele abraço pro Gabriel Lucas, lá de Cuiabá, na audiência do programa Top Sertanejo. Trazer agora o Christian e Ralph aqui, né? Christian e Ralph na programação da Regional.

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7: Sete e 50, 19h50, reta final do programa Top Sertanejo desta quinta-feira, né? Vamos lá, né? Vamos lá, vamos ver quem vai levar os ingressos aqui pro camarote, camarote bacana e área VIP da Expo Lucas, né? Quem tá levando aqui, ó, quem tá levando aqui, camarote bacana, tá indo pra Gislaine Nogueira, né? Gislaine Nogueira, o telefone dela é o 98417-9117. E a área VIP do Luan Santana, quem tá levando é o Cleiton do bairro Rio Verde. O telefone dele é o 99307-81 mais alguma coisa. É o seguinte, não precisa vir buscar nada aqui na rádio, né? Você vai receber, vocês vão receber o ingresso através de um QR Code aí no seu WhatsApp, tá bom? Dado o recado, então, muito obrigado pela audiência de todos vocês, obrigado pela companhia. Eu volto, se Deus quiser, amanhã, sexta-feira, a partir das 17h, com mais uma edição do programa Top Sertanejo. Tá combinado assim? Então tá combinado. Grande abraço, fique com Deus, boa noite, bom descanso, até amanhã.